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15: Muito bem, são 8h16 agora.
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15: Só os melhores passam por aqui. Grande, grande hino. Esse aqui é o clássico dos clássicos, né?

0: Só música bonita, hein? Muita música apaixonada pra você. Vamos de João Mineiro e Marciana agora no nosso Modão Chonado.
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0: música bonita e também tem intervalo, porque a gente volta já já. Vou só ali molhar as palavras, porque tem mais Modão Chonado pra você.
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6: Já voltei. Música romântica pra você no nosso Modão Chonado. 8h32 agora.
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3: É isso aí, música gostosa, romântica, só aqui no nosso modão.
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3: É coisa linda.

Só os melhores momentos, né? Com músicas gostosas. Isso sim marca, né? Marca muito. Com certeza isso fica na memória. E eu te digo mais uma coisa: o nosso modão chonado é especial demais. Tô aqui na dúvida: o que que eu faço? Qual das duas músicas? Se coubesse as duas, seria muito bom, mas não dá não. Vamos encerrar o nosso Paradão Sertanejo / Modão Chonado com essa. E eu espero você amanhã, se Deus quiser, a partir das 5 da tarde aqui no nosso mais Paradão Sertanejo, ok? Um grande abraço para você, fiquem todos com Deus. Bom sono, bons sonhos, porque amanhã, com certeza, a nossa Sorriso FM tem muita programação legal para você. Por enquanto, fique com Guilherme Santiago, Me Esqueça, música bonita, maravilhosa, para encerrar o nosso Paradão Sertanejo, Modão Chonado. Já já teremos a Voz do Brasil e 5 da manhã, mais música para você, sertanejão daquele jeito, aqui na Melhor. Tchau, tchau, gente!

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1: Está no ar a Voz do Brasil. As notícias do governo federal que movimentaram o país no dia de hoje.
2: Olá, boa noite.
3: Boa noite para você que nos acompanha em todo o país.
2: Segunda-feira, 14 de setembro de 2026.
3: E vamos aos destaques do dia.
2: Programa de renovação de frota inclui motoristas de transporte escolar e de carga.
3: Agora é lei, medida que já atende mototaxistas, taxistas e caminhoneiros. Graziele Bezerra.
4: O programa oferece financiamentos mais acessíveis de veículos utilizados em atividades remuneradas, como transportes de passageiros e entregas.
2: SUS começa a oferecer vacina Pneumo 20 para quem tem mais de 85 anos.
3: Imunizante amplia a proteção contra bactéria, apontada como a causa mais comum de infecções respiratórias em todas as faixas etárias. Thaísa Vitória.
5: Segundo o Ministério da Saúde, a estimativa é de que mais de 2 milhões e 300 mil pessoas façam parte do público-alvo em todo o país.
2: Mais segurança na hora de voar.
3: Já estão valendo regras mais rigorosas contra passageiros indisciplinados. Gabriela Noronha.
6: As medidas vão da orientação à multa e, nos casos mais sérios, à suspensão de voar.
2: E na apresentação, Luciana Vasconcelos e Nazi Brum.
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2: Financiamento de carros e motos para quem usa esses veículos como instrumento de trabalho.
3: Uma lei sancionada hoje garante a continuidade de programa de renovação de frota e inclui também veículos de transporte escolar.
4: Com a sanção da lei, o Move Brasil terá continuidade e passa a se tornar uma política permanente. O programa oferece financiamentos mais acessíveis de veículos utilizados em atividades remuneradas, como transportes de passageiros e entregas. Agora, além de mototaxistas, taxistas e caminhoneiros, motoristas de transporte escolar também vão poder renovar suas frotas, com taxas de juros mais baixas. As regras para essa categoria ainda serão regulamentadas. O ministro da Secretaria-Geral da Presidência da República, Guilherme Boulos, comentou que o programa também permite a aquisição de carros elétricos.
7: O carro elétrico é um desejo dos taxistas, dos motoristas, porque para além do ganho ambiental, o carro elétrico tem um custo operacional muito menor do que a gasolina ou a álcool. E o Move Brasil também priorizou carros elétricos ou híbridos para que pudessem ser utilizados por essas categorias que trabalham a partir do seu carro.
4: Pelo Move Brasil é possível comprar automóveis novos, movidos a etanol, flex, elétricos ou híbridos, de até R$ 200 mil e parcelar em até 84 vezes. No caso das motos, o prazo para pagamento é de 48 meses. Os juros do Move Brasil são de 12,6% ao ano para homens e 11,5% para mulheres. O ministro do Planejamento e Orçamento, Bruno Moretti, explica como funciona o pagamento das parcelas.
8: Na prática, é um sistema de amortização que garante que a prestação começa menor para caber no bolso da trabalhadora e do trabalhador e, ao longo do tempo, na medida em que o trabalhador aumente sua renda, aumente sua produtividade, o valor sobe, mas ele, na partida, começa menor para garantir que o trabalhador possa acessar.
4: Até agora, mais de 48 mil carros e 19 mil motos foram financiados pelo Move Brasil. Para aderir, os motoristas precisam estar cadastrados nas plataformas de transporte ou de entregas há pelo menos 6 meses e ter realizado ao menos 100 corridas nesse período. No caso dos taxistas, é preciso ainda estar com licenças e registros ativos e com regularidade fiscal. Mais informações pelo gov.br/movebrasil. Reportagem Graziele Bezerra.
2: Segurança nos aeroportos e no ar. A Agência Nacional de Aviação Civil, a ANAC, começa a aplicar novas regras para passageiros que tenham comportamentos que comprometam a proteção ou a ordem durante viagens de avião.
3: A Resolução número 800 busca estabelecer procedimentos mais claros para situações de indisciplina e reforçar a segurança durante o transporte aéreo.
2: Para nos ajudar a entender o que muda a bordo nos aeroportos, vamos conversar com a repórter Gabriela Noronha. Boa noite, Gabriela. Então, Gabriela, a resolução foi assinada hoje, foi em março, e começa a valer hoje. E o que muda na vida do passageiro e quem trabalha no aeroporto?
6: Olha, muitas mudanças agora com a resolução, viu, Luciana? Boa noite, Nazi, uma boa noite a todos que nos ouvem na Voz do Brasil. Então, vamos começar a explicar. Essa resolução número 800, ela busca estabelecer procedimentos mais claros para situações de indisciplina e reforçar a segurança durante o transporte aéreo. Além disso, essa resolução ela vai listar uma série de comportamentos proibidos e também regulamenta o tratamento e providências necessárias a serem dispensadas ao passageiro. Né? Essa medida entra em vigor a partir desta segunda-feira e vale tanto para passageiros no interior das aeronaves em voos domésticos nacionais, quanto para conexões em voos internacionais, respeitando as legislações aplicáveis e as exceções previstas em lei. A grande novidade é que agora existe um critério muito claro dividindo as infrações por gravidade. O passageiro que arrumar confusão leve, ou seja, como ignorar os comissários ou usar o celular na hora errada, recebe aí advertências e multas menores. Já quem fumar a bordo, por exemplo, ou ameaçar funcionários, cometer agressões ou importunação sexual, entra na faixa de faltas graves e gravíssimas. E nesses casos, ele pode até ser banido de voar.
3: Agora, Gabriela, o que a tripulação pode fazer no momento dessa confusão dentro do avião?
6: Nazi, a resolução dá total respaldo legal para que os comissários e o comandante ajam rapidamente. A companhia aérea pode agir para controlar a situação de indisciplina. E dependendo do que estiver acontecendo, a equipe pode orientar ou advertir o passageiro, realizar a contenção física temporária dessa pessoa indisciplinada, usando lacres ou algemas de contenção do próprio kit da aeronave e também solicitar o apoio da Polícia Federal. O piloto também tem autoridade para realizar um pouso forçado no aeroporto mais próximo para expulsar o infrator. Dados divulgados pela ANAC mostram que o número de passageiros indisciplinados no Brasil aumentou quase 70% em um ano. De janeiro a setembro de 2026, já foram 800 casos. Destes, 154 foram gravíssimos. E olha, de acordo com o ministro de Portos e Aeroportos do Brasil, Tomé Franca, o objetivo da resolução aprovada em março deste ano é garantir a segurança e o bem-estar de todos os usuários e trabalhadores do transporte aéreo. Vamos ouvir.
9: Então, proteger quem viaja, a tripulação, proteger também quem trabalha em solo é o foco, né, dessa resolução, a proteção do passageiro, então, e dos tripulantes, dos trabalhadores. Então, esse é o foco da resolução. A resolução não tem um foco de punir, a resolução tem um foco de proteger, de trazer segurança para o transporte aéreo brasileiro.
2: Gabriela, como você disse mais cedo agora, em alguns casos o passageiro fica impedido de voar. Isso porque foi criada uma lista de banimento chamada no-fly list. Você pode explicar como ela vai funcionar aqui no Brasil?
6: Luciana, essa é uma das principais inovações aí da norma. A no-fly list é uma lista de restrição de voos. Então, os passageiros que cometerem infrações classificadas como gravíssimas poderão ser proibidos de voar em qualquer companhia aérea comercial do Brasil por um período aí que varia de 6 a 12 meses, vai depender da infração. E os sistemas das empresas serão interligados para bloquear a compra de passagens, o check-in e o embarque aí do CPF penalizado.
3: Agora, Gabriela, existe algum direito de defesa desse passageiro que for incluído nessa lista?
6: Sim, a aplicação do banimento temporário de voar é feita inicialmente pela própria companhia aérea onde ocorreu o incidente. No entanto, a empresa é obrigada a notificar formalmente o passageiro, garantindo a ele o direito à ampla defesa e ao contraditório dentro de um processo administrativo regulamentar. O diretor-presidente da ANAC, Thiago Feinstein, explica que a empresa deve comunicar também a infração do passageiro à agência dentro de um prazo que varia conforme a gravidade e as infrações gravíssimas gravíssimas, por exemplo, precisam ser informadas imediatamente. O diretor-presidente também destaca que a resolução prevê punições para as empresas que negarem essa defesa aí do passageiro. Vamos ouvir.
10: Se a companhia aérea não der o amplo direito de defesa para o passageiro, a companhia aérea também será punida pela ANAC. Haverá uma decisão de primeira instância, o passageiro pode recorrer, uma decisão de segunda instância e a ANAC estará sempre monitorando todos esses passos e sempre também de ouvidos abertos para que os passageiros também possam nos procurar para dar segurança e amplo direito de defesa do passageiro.
2: Gabriela, em relação ao passageiro, quais são as penalidades previstas para quem passa do limite?
6: Agora vamos para a parte que pesa no bolso, né? E as multas administrativas começam aí em R$ 500 para infrações leves, mas podem chegar a R$ 17.500 em casos graves ou gravíssimos. E vale lembrar que esse valor, Luciana, é apenas a multa administrativa da ANAC. A companhia aérea ainda pode processar o passageiro na justiça comum para cobrar os custos de um pouso forçado, por exemplo. E o passageiro ainda pode responder criminalmente na Polícia Federal. E olha só, quem estiver interessado em saber mais detalhes sobre essas novas regras, a resolução está disponível na página da ABAR, no endereço pareceexagero.com.br.
3: Muito bom. Obrigado, Gabriela, pelas informações ao vivo aqui no estúdio da Voz do Brasil.
2: O setor cultural representa cerca de 3% do Produto Interno Bruto brasileiro, índice que representa a riqueza do país.
3: E para dar voz a todos, artistas, produtores, agentes culturais, pesquisadores e outros integrantes da área podem participar da eleição do Conselho Nacional de Política Cultural.
2: Quem conversou com a Mariana Jungmann sobre o assunto foi a secretária de Articulação Federativa e Comitês de Cultura do Ministério da Cultura, Roberta Martins. Vamos ouvir.
11: Secretária Roberta Martins, bem-vinda à Voz do Brasil, um prazer ter a senhora conosco aqui.
12: Obrigada, adoro esse programa.
11: Vamos então falar do Conselho Nacional de Política Cultural, começar falando o que é esse órgão, em que ele atua. A senhora pode dar exemplos práticos para a gente dessa atuação?
12: Todas as políticas sociais têm conselhos para acompanhar a política pública junto do Poder Executivo, do governo, como a gente fala. Então, um conselho, e no nosso caso, o Conselho Nacional de Política Cultural, o Conselho Nacional que acompanha as políticas nacionais que são construídas pelo governo federal junto com essa representação da sociedade civil, que juntos criam, acompanham, fiscalizam e deliberam coisas importantes da vida da política pública de cultura no Brasil.
11: E para a gente ter essa participação da sociedade, a gente tem eleições, então inscrições estão abertas. Então, eu queria que a senhora falasse também para a gente quem é que pode participar das eleições para esse conselho, quem é que pode se inscrever tanto para ser conselheiro quanto para votar no conselho, porque isso também está aberto,
12: isso,
11: né?
12: Isso. Isso que é o mais legal. A gente conseguiu esse ano fazer um processo totalmente online e, além dele ser online, um processo simplificado. Para você ser eleitor, você se credencia para votar na área da sua atuação. Se você é do teatro, você se credencia para votar nos conselheiros do teatro. Para você votar na música, você se credencia no lugar, lá na nossa plataforma, que vai votar nos candidatos a conselheiros nacionais da música. Para isso, você, para ser eleitor, tem que comprovar um ano de atuação. Se você atua na área, no setor, você tem um portfólio, você tem um currículo. Todo mundo tem um currículo.
11: Uhum. E aí você... Quem é do setor cultural, então, né? Sempre tem seu portfólio ali.
12: Maravilhosos, né? A produção cultural brasileira é tão intensa. Então, a gente tem muita gente para participar desse processo. A pessoa vai lá, comprova um ano para ser eleitor. E para ser eleito, tem que ter um pouco mais de bagagem. Então, a gente está pedindo 3 anos de comprovação de atuação do setor. Esse processo tem sido super rico, porque a gente simplificou a forma das pessoas entrarem neste lugar, que é pensar políticas públicas junto com o governo.
11: Muito bem. O processo eleitoral também, ele está garantindo aí diversidade, a representatividade no conselho, que é uma coisa muito importante, né? quais são as regras, né, para essa diversidade? Por que que é tão importante garantir, assim, que não tenha um grupo muito homogêneo, vamos dizer assim?
12: Porque a sociedade brasileira é isso, essa diversidade maravilhosa. Então, a gente pensou em alguns condicionantes. O primeiro deles é que a gente tivesse pessoas de todas as regiões, do norte, do sul, do leste, do oeste. Ou seja, a gente precisa que as pessoas do Brasil inteiro estejam, não apenas das macro-regiões, mas pensar em chegar em representações dos interiores. Isso para nós é importante, então esse é o primeiro condicionante. E depois a gente pensou nos povos. Os povos indígenas, a gente precisa valorizar a cultura indígena do Brasil. Ela está ligada não apenas à relação com a natureza, mas com a produção cultural, com esse lugar que a gente tem tão especial. Então, temos cotas para pessoas indígenas. Nós também temos cotas para pessoas negras. Parte da fonte da beleza e da diversidade cultural brasileira reside na cultura negra. Então, é importante que a gente tenha pessoas que são ligadas a esses processos da produção da cultura negra também. E a gente está ousando em duas questões. Uma delas é que ter, no mínimo, uma pessoa de cada colegiado nacional, que eu já vou explicar o que é, com deficiência. Nós precisamos trazer as pessoas com deficiência para esse universo da participação política. Essas pessoas precisam ser vistas na sua integralidade. Isso é uma ousadia nossa, que vai exigir também aprendizado por parte do governo. E a segunda ousadia é ter paridade. A política precisa enxergar as mulheres como lá sentadinhas à mesa e orientando a política. Então, a paridade de mulheres no conselho, a gente está buscando e vai conquistar.
11: Agora, existe aí um edital, né, que já está disponível com todas as regras, e tem até um tutorial também para quem quiser participar como eleitor ou se candidatar, também entender melhor como fazer isso. Onde é que as pessoas podem acessar esses documentos?
12: Graças a Deus, a gente tem muitos recursos tecnológicos. A eleição é toda eletrônica. E a gente tem um portal incrível chamado Vota Cultura, onde tem recursos de acessibilidade para ampla e plena, linguagem simplificada, a letrinha está grande e a gente precisa que a pessoa esteja no GovBR, o que é um aprendizado também para o brasileiro. Todas as coisas agora oficiais, elas estão lá no GovBR, a gente precisa dominar. Então, entrou no GovBR, se inscreveu, mandou lá, fez o upload, que é subir a documentação, você já pode estar apto para votar ou para ser votado. E aí você escolhe, você pensa, está na sua hora de contribuir com o povo brasileiro e ser conselheiro junto com a gente? Pensa nisso, gente, e vem somar com a gente também.
11: Então, só para a gente concluir, vamos dar o serviço. Até quando vão as inscrições?
12: Molezinha. 22 de setembro, a gente está com as inscrições até dia 22 de setembro. E anota aí, é no portal do Vota Cultura. votacultura.cultura.gov.br. votacultura.cultura.gov.br. É molezinha, vem com a gente participar, porque quanto mais a gente participa, mais a gente democratiza esse Brasil, e é nos conselhos que a gente precisa fortalecer também para poder fazer valer a voz do povo.
11: Muito bem, nós conversamos com Roberta Martins, secretária de Articulação Federativa e Comitês de Cultura do Ministério da Cultura. Muito obrigada, Roberta, pela
12: entrevista. Obrigada a vocês e vem com a gente. Vota Cultura no Conselho Nacional de Política Cultural.
3: É na despedida de uma pessoa que outras podem ser salvas.
2: A doação de órgãos no Brasil depende da autorização de familiares.
3: Por isso, este mês, Setembro Verde é para lembrar sobre esse desejo. Converse com a sua família sobre a intenção de ser um doador.
13: No Brasil, cerca de 49 mil pessoas estão na fila aguardando a doação de um órgão para continuar vivendo. Dados do Ministério da Saúde apontam que cerca de 45 mil esperam por um rim. O publicitário Leandro Cavalcante fazia parte dessa fila. Ele esperou durante quase 2 anos fazendo hemodiálise para receber um rim. e fala da gratidão de voltar a ter uma vida normal.
14: Tudo tem continuidade, então é pensar que aquele fim daquela vida, ela pode perpetuar ou continuar em outra vida.
13: Segundo o Ministério da Saúde, o Brasil tem o maior programa público de transplante de órgão do mundo. Quase 90% dos transplantes são feitos pelo Sistema Único de Saúde, o SUS. E um único doador falecido pode salvar mais de 8 vidas e também beneficiar outras pessoas com a doação de tecidos. O nefrologista Giuseppe Gatto fala sobre quem pode ser um doador.
15: Nós temos dois tipos de doação. Nós temos doador vivo e o doador falecido. O doador vivo, que é a família até quarto grau, seja avô, tio, primo, o primo de primeiro grau, né? Irmão, pai. E nós temos o doador falecido. O nosso doador falecido é aquele que teve uma morte muito específica, que é a morte encefálica, onde o cérebro morreu, ele não funciona mais, mas todos os outros órgãos estão funcionando.
13: Leandro Cavalcante fala de um presente recebido de alguém que ele não conheceu.
14: Seja doador, a única coisa que você deixa por aqui são as coisas boas que você fez e a intensidade que você deixou as coisas para as outras pessoas.
13: No Brasil, a manifestação da vontade de doar em vida é importante, mas autorização para doação após a morte depende da família. Por isso, conversar com familiares é fundamental, como alerta o nefrologista Giuseppe Gatto.
15: A nossa legislação, ela define que quem escolhe se você vai doar ou não é a sua família, não é você. Então é muito importante que a gente manifeste à nossa família o interesse de ser doador.
13: O Dia Nacional de Doação de Órgãos, celebrado em 27 de setembro, foi criado para conscientizar a população sobre a importância de conversar com a família sobre a vontade de ser doador. Reportagem Cleide Lopes.
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2: É a vacina Pneumo20, que já está disponível nos postos de saúde de todo o país.
3: O imunizante reduz risco de internações e de quadros graves nas idades mais avançadas, quando as infecções respiratórias costumam ser mais agressivas.
16: Nova vacina para idosos está disponível no Sistema Único de Saúde para pessoas com 85 anos ou mais. A vacina pneumocócica 20 valente conjugada, conhecida como Pneumo 20, protege contra a doença e formas graves, como pneumonia e meningite. Segundo o Ministério da Saúde, a estimativa é de que mais de 2 milhões e 300 mil pessoas façam parte do público-alvo em todo o país. A distribuição das doses começou neste mês de setembro. O envio das próximas doses vai considerar critérios como o número de pessoas que podem ser vacinadas, a média mensal de aplicações e os estoques disponíveis. Para receber o imunizante, é necessário apresentar documento que comprove a idade, sem necessidade de prescrição médica. A indicação da Pneumo 20 varia de acordo com o histórico de vacinação contra a doença. Para mais informações, acesse gov.br/saúde. Thaisa Vitória para a Voz do Brasil.
2: E essa agora vai para quem gosta de ler.
3: A plataforma Mac Livros mantém um acervo digital 100% gratuito, que reúne mais de 25 mil títulos organizados em 26 categorias temáticas.
2: A divisão permite explorar acervos específicos, como clássicos, juvenis, biografias e poesia.
17: Clássicos da literatura, best-sellers e lançamentos do mercado editorial. A Biblioteca Digital do Brasil, conhecida como Mac Livros, reúne um catálogo variado com mais de 25 mil títulos gratuitos. E a organização do acervo é feita para agradar diferentes perfis de leitores, como explica a diretora de apoio à gestão educacional da Secretaria de Educação Básica do MEC, Anita Stefani.
18: O MEC Livros tem mais de 25 categorias, então atende uma diversidade enorme de gostos. Você pode ter biografias, aventura, clássicos, obras infanto-juvenil, poesia, contos, enfim, tudo o que você precisar está no MEC Livros.
17: Somando mais de 450 mil horas de leitura, o que equivale a 51 anos, a plataforma registra forte engajamento. Entre os destaques dos mais procurados está Torto Arado, de Itamar Vieira Júnior. A diretora Anita Stefani faz uma sugestão de leitura.
18: Olha, eu acho que o que eu mais gostei de ler foi o Vegetariana, que está super em voga, né? Porque ganhou, inclusive, prêmios e tal. E ele está disponível no MEC Livros. Mas é também interessante ver e um tipo de literatura que eu não conhecia tanto, que é a literatura de quadrinhos. E que tem alguns exemplares disponíveis e que é interessante ler pelo MEC Livros.
17: Para saber como usar e outros detalhes sobre o MEC Livros, acesse agora mesmo gov.br/MEC. Reportagem Gilberto Evangelista.
3: E essas foram as notícias do Governo Federal.
19: Uma realização da Secretaria de Comunicação Social da Presidência da República.
3: Com produção da empresa Brasil de Comunicação.
19: Fique agora com as notícias do Poder Judiciário e do Congresso Nacional. Uma boa noite.
3: Boa noite, até amanhã.
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20: STF vai decidir se crise humanitária pode dispensar visto para reunião familiar no Brasil.
21: Para o STJ, famílias acolhedoras mantêm guarda provisória de crianças, mesmo após saírem do programa.
20: O governo federal vai apurar falhas da Uber e da 99 no atendimento a idosos e pessoas com deficiência.
21: Boa noite, eu sou Arthur Filho.
20: E eu sou Walter Lima.
21: Supremo Tribunal Federal vai decidir se situações de crise humanitária podem justificar a dispensa de visto para permitir a reunião familiar de estrangeiros no Brasil.
20: O julgamento, ainda sem data definida, vai orientar os limites da atuação do Poder Judiciário em situações nas quais exigências migratórias entram em conflito com direitos fundamentais, especialmente o direito à convivência familiar em contextos de crise humanitária. Fernanda Porto.
22: O caso envolve um cidadão do Haiti que vive no Brasil e pediu autorização para que a esposa e a filha pudessem entrar no país sem a apresentação do visto. O pedido foi negado pelo Tribunal Regional Federal da 4ª Região. No recurso apresentado ao Supremo, o Ministério Público Federal argumentou que o direito à reunião familiar deve ser preservado, especialmente quando dificuldades administrativas impedem, na prática, que o estrangeiro consiga solicitar o visto. Em sessão plenária virtual, o STF reconheceu por unanimidade a repercussão geral da questão. Isso significa que a decisão será tomada no julgamento do mérito, que deverá orientar casos semelhantes em todo o país.
21: Famílias acolhedoras que saíram do programa público de acolhimento podem continuar com guarda provisória de crianças.
20: Essa decisão é do STJ ao manter crianças com três famílias acolhedoras na cidade mineira de Itapeva. Fátima Uchoa.
23: Os ministros consideraram os vínculos socioafetivos ao longo de mais de 2 anos de convivência entre as crianças e as famílias acolhedoras. Segundo a relatora no STJ, ministra Nancy Andrighi, as medidas de proteção previstas no Estatuto da Criança e do Adolescente e no Sistema Nacional de Adoção e Acolhimento visam a atender o superior interesse da criança e do adolescente. E o juiz não pode basear a transferência para abrigos públicos sem haver riscos para as crianças. A guarda provisória com as famílias acolhedoras vale até o julgamento da ação que pode retirar o poder familiar dos pais biológicos.
21: Começou hoje a Semana Nacional da Execução Trabalhista.
20: Durante 5 dias, os tribunais regionais do trabalho vão concentrar esforços para garantir o pagamento de direitos reconhecidos pela Justiça. Repórter Nídia Rios.
24: Já pensou ganhar uma ação trabalhista e não receber o valor devido? É justamente para evitar situações como essa que a Justiça do Trabalho promove todos os anos a Semana Nacional da Execução Trabalhista. A 16ª edição da campanha será realizada entre os dias 14 e 18 deste mês, em todos os 24 tribunais regionais do trabalho do país. Quem tem uma ação trabalhista nessa fase pode procurar a vara do trabalho da sua região ou entrar em contato com um advogado que acompanha o caso.
21: Governo vai apurar falhas da Uber e da 99 no atendimento a idosos e pessoas com deficiência.
20: A medida atende a uma recomendação feita pelo Ministério Público Federal. Vanessa Pereira.
4: A Secretaria Nacional do Consumidor, a Senacom, acatou a recomendação e vai apurar casos de cancelamento de viagens motivados pela idade avançada do passageiro ou pela presença de equipamentos assistivos, como cadeira de rodas, bengalas, muletas e cães-guia. A secretaria, que integra o Ministério da Justiça e Segurança Pública, já notificou as empresas Uber e 99 para que esclareçam quais medidas adotam quando há recusa de transporte nesses casos. A recomendação do MPF também foi encaminhada às duas empresas, que ainda não informaram quais providências pretendem tomar.
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21: A você, uma boa noite.
20: E até amanhã.
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7: Eu sou Paula Gromba.
8: E eu sou Humberto Pinheiro.
7: E estes são os destaques de hoje do Jornal do Senado, que começa agora.
8: Projeto de Lei Orçamentária 2027 chega ao Congresso com reajustes travados pelo arcabouço fiscal e regra de ouro.
7: Regulação das redes sociais divide especialistas em audiência no Senado.
8: Um terço dos alunos do ensino médio já apostou em bets, segundo pesquisa.
7: Boa noite.
8: Boa noite.
7: As bets já fazem parte da rotina de muitos jovens brasileiros. Uma pesquisa da Frente Parlamentar Mista da Educação revelou que um terço dos estudantes do ensino médio já apostou em jogos online.
8: Diante desse cenário, um projeto do Senado quer diminuir o apelo das apostas e reforçar a proteção de quem está mais vulnerável a esse tipo de jogo. Repórter Raíssa Abreu.
9: Uma pesquisa da Frente Parlamentar Mista da Educação, em parceria com o Instituto Equidade.info, mostrou que 9,5% dos estudantes brasileiros de 11 anos já fizeram apostas online. A proporção aumenta com a idade e entre os alunos do ensino médio, um a cada três estudantes já teve experiência com bets. Foram ouvidos, entre agosto e setembro, 1.912 estudantes de 191 escolas públicas e privadas no país. Para diminuir o apelo das plataformas de apostas online proibidas para menores de 18 anos, especialmente junto aos grupos mais vulneráveis, a Comissão de Ciência e Tecnologia do Senado acaba de dar parecer favorável a um projeto que amplia as restrições à publicidade e ao patrocínio das bets. A proposta foi apresentada pela senadora Damaris Alves, do Republicanos do Distrito Federal, e por outros seis senadores que fazem parte da Frente Parlamentar Mista da Saúde Mental.
25: É um projeto construído a várias mãos. Eu só tenho a honra de ser a primeira signatária, mas foi construído com especialista, com a participação de parlamentares, Câmara e Senado, um corpo técnico extraordinário, e a gente está preocupado realmente com essa questão da saúde mental por causa do vício nos jogos de apostas.
9: O objetivo do projeto é limitar o que chama de publicidade predatória, aquela focada no sofrimento humano. Para isso, propõe restringir a propaganda de bets em rádios, TVs, uniformes esportivos, redes sociais, eventos culturais, plataformas de streaming e campanhas com influenciadores digitais. De acordo com informações do Ministério da Saúde, os atendimentos na rede pública relacionados a jogos e apostas cresceram 140% entre 2018 2018 e 2025. Em julho, diante do aumento dos casos de endividamento e até de suicídio associados aos jogos, o Ministério da Fazenda determinou que a publicidade das apostas viesse acompanhada de advertência sobre os riscos envolvidos, a exemplo do que acontece com a propaganda de cigarros e bebidas. A proposta deve ser votada no plenário.
7: O projeto de lei orçamentária de 2027, que chegou ao Congresso, prevê o preenchimento de mais de 48 mil cargos vagos e a criação de 4.704 novas vagas no setor público federal.
8: Mas o ritmo dessas nomeações e a realização de novos concursos terão que respeitar as travas do arcabouço fiscal, que limitam o crescimento real das despesas com pessoal a, no máximo, 0,6% ao ano. Os detalhes na reportagem de Douglas Castilho.
6: A proposta orçamentária atual reserva ao todo 3,84 bilhões para a criação e o preenchimento de cargos públicos em 2027. No entanto, pelas regras fiscais em vigor, chamadas de arcabouço fiscal, o crescimento real do gasto com servidores de cada poder não pode passar de 0,6% acima da inflação ao ano, quando as contas estiverem no vermelho. Além desse mecanismo, o consultor de orçamento do Senado Federal, Sérgio Machado, explicou que a autorização não gera obrigação de contratar.
10: É uma autorização legislativa de orçamentária para a realização de determinadas despesas com o pessoal. Ele não se confunde com dotação orçamentária e muito menos representa uma despesa de execução obrigatória.
6: O projeto de orçamento já prevê gastos acima do permitido em quase 53 bilhões de reais com despesas de salários e aposentadorias. Isso exigiria a aprovação de um projeto de lei de crédito suplementar para cumprir outro limite fiscal, a chamada regra de ouro, norma constitucional que impede a dívida do Estado para pagar esse tipo de gasto.
7: O país já tem pelo menos 36 casos de sarampo confirmados, com maior concentração em São Paulo. No Amazonas, parte dos casos tem origem no Peru, que enfrenta um surto da doença.
8: No Senado, a preocupação com o desenvolvimento de vacinas de importância estratégica para o país levou à criação de uma subcomissão. As informações com o repórter Pedro Pincer.
11: Depois de 36 semanas avaliadas, São Paulo totalizou 32 ocorrências, sendo duas infecções novas na semana mais recente. Simultaneamente, o Amazonas confirmou 3 casos importados do Peru na cidade de Tabatinga. O quadro acende um alerta para a vigilância epidemiológica, especialmente em áreas de fronteira, em meio a surtos da doença em outros países das Américas. Mas desde 2024, o Brasil é considerado pela Organização Pan-Americana de Saúde um território livre de sarampo, como ressaltou o senador Marcelo Castro, do MDB do Piauí, ex-ministro da Saúde.
12: Enquanto notamos aumento alarmante de casos de sarampo em outras partes do mundo, no Brasil, reforçamos a vigilância e promovemos ampla cobertura vacinal visando prevenir surtos e garantir a proteção para todos. Infelizmente, não podemos deixar de mencionar o período sombrio que vivemos recentemente, quando o negacionismo em relação às vacinas permitiu que doenças antes eliminadas, como o sarampo, voltasse a ser um problema.
11: A Comissão de Ciência e Tecnologia aprovou em agosto a criação de uma subcomissão permanente para acompanhar o desenvolvimento científico e tecnológico de vacinas de interesse nacional. O colegiado deverá acompanhar pesquisas, projetos estratégicos, financiamento e produção de vacinas, além de promover o diálogo entre pesquisadores, empresas, órgãos públicos e agências de fomento. Hoje, a vacina contra o sarampo faz parte do calendário nacional de vacinação do SUS para pessoas de 12 meses a 59 anos. Quando há circulação do vírus, porém, o Ministério da Saúde recomenda ainda a aplicação da chamada dose zero em bebês a partir de 6 meses.
7: E os limites para a regulação das redes sociais sem restringir a liberdade de expressão foi tema de discussão em uma audiência pública do Conselho de Comunicação Social do Congresso.
8: Especialistas divergiram sobre a necessidade necessidade de regras mais rígidas para combater abusos e o risco de restrições excessivas. A reportagem é de Yasmin Rodrigues.
2: Até onde regular as redes sociais sem transformar a moderação de conteúdo em censura? Essa foi uma das principais questões levantadas durante a audiência pública do Conselho de Comunicação Social do Congresso. Um dos problemas apontados durante a audiência foi a falta de transparência das próprias plataformas. A diretora do Internet Lab, Fernanda Campanucci, afirmou que as regras utilizadas pelas empresas são genéricas e devem ser mais transparentes.
13: Transparência real sobre os critérios de moderação. Só vai funcionar se tiver essa transparência real. Na prática, os termos das plataformas são genéricos demais. Como ela regula o seu espaço, as regras que ela define. Isso deixa um limbo, tanto para o usuário quanto para o moderador.
2: A audiência também discutiu o que se espera de uma eventual regulação. A presidente do Conselho, Patrícia Blanco, destacou que as contribuições apresentadas durante o debate podem ajudar o Congresso na construção dessas regras.
14: Que esses registros, essas contribuições possam ajudá-los na hora da decisão, para que a gente tenha um ambiente digital, que a gente consiga, de fato, excluir as questões relacionadas a discurso de ódio, à intolerância, à desinformação.
2: Mas a criação de novas restrições também recebeu críticas. Para o diretor do Instituto Civis, Jamil Assis, o Congresso precisa ter cautela antes de estabelecer novas regras para as plataformas.
15: A gente está legislando em um assunto que ainda a gente mede e avalia muito mal, muito novo. É imprudente empilhar restrições sobre o objeto que a gente ainda não sabe medir de maneira adequada.
2: O desafio colocado no debate é encontrar um modelo de regulação capaz de estabelecer parâmetros para a atuação das empresas sem retirar dos usuários o direito à informação e à manifestação.
8: Com a edição de Paula Groba e trabalhos técnicos de Eliseu Caires, o Jornal do Senado fica por aqui. Acompanhe agora as notícias da Câmara dos Deputados. Boa noite.
7: Boa noite e até amanhã.
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16: Projeto proíbe propaganda sexual em eventos com crianças e adolescentes.
18: Avança a proposta que amplia políticas de acessibilidade no ensino superior.
16: Deputados analisam sugestões que regulamentam plataformas de conteúdo.
18: Boa noite. Continuamos hoje com o projeto de gravação de edições do jornal Câmara dos Deputados em emissoras da Rede Câmara de Rádio. Este programa está produzido diretamente da cidade de Parauapebas, com a participação do colega Francesco Costa, da Rádio Câmara de Parauapebas. Eu sou Márcio Aquilissardi, bem-vindo, Francesco.
16: Boa noite, Márcio. Obrigado, Márcio. Uma honra profissional participar da apresentação desta edição do jornal Câmara dos Deputados, dentro da Voz do Brasil. Vamos agora às notícias da Câmara dos Deputados. Eli Borges, do Republicanos, do Tocantins, celebra a retirada de pauta do projeto que trata liberdade democrática e religiosa nas plataformas digitais. Segundo o deputado, a proposta poderia restringir a liberdade de expressão.
26: Esse PL 2630 de 2020, ele faria um ataque muito forte nas plataformas digitais, que a partir disto, as plataformas não poderiam fazer determinadas divulgações. Por exemplo, não poderia, a sociedade não poderia questionar ministros do Supremo, não poderiam questionar o presidente da República, porque as plataformas serão vigiadas num colegiado que viriam de setores do governo.
18: Eli Borges observa ainda que a proposta comprometia a liberdade religiosa, que considera um direito fundamental. O deputado destaca que a mobilização da bancada evangélica foi fundamental para a retirada do projeto de pauta.
16: Maurício Neves, do PP de São Paulo, quer proibir órgãos públicos e empresas de contratar ou patrocinar serviços de pornografia com recursos próprios ou dinheiro proveniente de repasses governamentais. O texto veta ainda parcerias e incentivos públicos para plataformas de conteúdo adulto.
18: Maurício Neves explica que o projeto impede o uso de verbas institucionais para financiar conteúdos sexualmente explícitos. O texto prevê ainda multas, perda de benefícios fiscais e impedimento de contratar com o poder público para empresas que descumprirem as regras.
0: Meio Ambiente.
16: Silvio Costa, filho do Republicanos de Pernambuco, apoia a criação de uma CPI para investigar, apurar casos de crueldade contra animais. A ideia é investigar também o uso de plataformas digitais para divulgar ou incentivar esse tipo de crime.
18: A comissão deve ainda identificar possíveis grupos organizados, avaliar falhas na apuração desses crimes e discutir medidas para fortalecer a proteção aos animais. Segundo Silvio Costa Filho, o objetivo é combater a violência, sem tratar da regulamentação da liberdade de expressão nas redes sociais.
0: Segurança Pública.
16: Sargento Faú, do PL do Paraná, é autor do projeto de lei que permite à polícia e ao Ministério Público acessar o monitoramento de presos com tornozeleira eletrônica. De acordo com o deputado, o objetivo é agilizar investigações e evitar a prática de novos crimes.
1: Para te dar um exemplo, um crime acontece, um homicídio acontece em determinado local. Para saber se uma pessoa que é suspeita passou por ali ou não, e essa pessoa usa tornozeleira eletrônica, é preciso de uma ordem judicial. Isso pode atrasar em muitas horas a obtenção dessa informação. O meu projeto permite que policiais e o Ministério Público ali mesmo já tenham dados junto ao centro de monitorização para poder saber se aquele criminoso passou ali.
18: Na opinião de Sargento Faúro, o projeto facilita o trabalho policial ao permitir consultas mais rápidas sobre a localização e os trajetos registrados pelas tornozeleiras. O projeto foi aprovado pela Câmara e agora tramita no Senado, onde o deputado articula apoio para a votação do texto.
16: Dal Barreto, do União da Bahia, defende a aprovação de projetos que impõem novas restrições a condenados por crimes sexuais contra crianças e adolescentes. O texto prevê áreas de afastamento para impedir a aproximação das vítimas e de locais frequentados por menores.
18: Dal Barreto afirma que o principal objetivo é reduzir o risco de novos crimes após a saída da prisão. A proposta proíbe o contato digital com menores de 14 anos e o exercício de atividades profissionais voltadas a jovens dessa faixa etária.
0: Justiça.
16: Avança na Câmara projeto que proíbe propagandas com apelo sexual em eventos de livre acesso a crianças e adolescentes. A repórter é Silvia Munhato.
3: A Comissão do Esporte da Câmara dos Deputados aprovou proposta que proíbe a exibição de propagandas com apelo sexual, erotização ou conteúdo sexualmente explícito em eventos esportivos ou recreativos de livre acesso ao público. A regra também vale para as transmissões desses eventos. O texto foi aprovado na versão sugerida pela relatora, deputada Helena Lima, do PSD de Roraima, para um projeto de 2003 e outros 91 projetos analisados em conjunto. Enquanto o texto original proibia anúncios com apelo sexual em todos os meios de comunicação, a relatora limitou a medida aos ambientes esportivos e recreativos. Para ela, a medida protege o público vulnerável sem criar regras que prejudiquem a liberdade de expressão.
17: Criança tem que viver a infância, adolescente precisa ser protegido em sua fase de desenvolvimento. Quando esse conteúdo aparece em estádio, em evento e na TV ou na internet, ele chega a milhões de pessoas, inclusive a menores de idade. Então ela ajuda a proteger os pais irresponsáveis e ela também cobra a responsabilidade de quem anuncia, de quem organiza e também quem transmite esses eventos.
3: Pela legislação atual, programas de TV e espetáculos precisam exibir a classificação indicativa por idade, mas as peças publicitárias não passam por classificação. Pela medida, o descumprimento da regra será considerado publicidade abusiva. Com isso, as empresas infratoras sofrerão as punições administrativas e civis que já existem na legislação de proteção do consumidor e de crianças e adolescentes. O projeto que proíbe a exibição de propagandas com apelo sexual em ambientes de livre acesso ao público será analisado pelas comissões de comunicação e de Constituição e Justiça. Em seguida, será apreciado pelo plenário. Da Rádio Câmara de Brasília, Silvia Munhato.
0: Trabalho.
18: Mauro Benevides Filho, do União do Ceará, apoia a proposta de emenda à Constituição que reduz de 44 para 36 horas semanais a jornada de referência para o piso da enfermagem. Segundo o deputado, a mudança aumenta a complementação paga porque o cálculo passa a considerar uma jornada menor.
19: Qual é o benefício? O valor remuneratório de complementação financeira que eles recebem hoje sobre 44 horas, vamos dizer, R$ 700, R$ 800, com a redução para 36 horas, esse benefício vai aumentar para 1.200, 1.300. Ou seja, é um impacto direto na remuneração, vai estimular mais ainda a enfermagem brasileira, a todo um acompanhamento da enfermagem comigo aqui na Câmara dos Deputados, aqui no Congresso Nacional. E eu, portanto, apresentei a emenda constitucional 127, que encontrou 10,6 bilhões de reais para pagar o piso da enfermagem em todo o território brasileiro.
16: Mauro Benevides Filho relata que a proposta previa inicialmente uma jornada de 30 horas, mas foi ajustada para 36 horas para reduzir o impacto financeiro. A mudança já foi aprovada pela Comissão de Constituição e Justiça do Senado e aguarda a inclusão na pauta de votações do plenário.
0: Economia.
18: Jefferson Campos, do PL de São Paulo, pede a votação da proposta que reformula a cobrança do IPVA e impõe teto de gastos para órgãos públicos. O texto limita a alíquota do IPVA a, no máximo, 1% do valor venal do automóvel e passa a calcular o imposto com base no peso do veículo.
16: A proposta também estabelece limites orçamentários para despesas com publicidade institucional e fixa um teto para os gastos do Poder Legislativo e dos Tribunais de Contas. Segundo Jefferson Campos, a medida busca garantir maior responsabilidade fiscal na administração pública.
18: Paulo Litro, do União do Paraná, defende o projeto que aumenta de R$ 81 mil para R$ 130 mil reais o limite de faturamento do microempreendedor individual. A mudança permite que pequenos empreendedores ampliem a receita sem perder o enquadramento como MEI.
16: A proposta, que tem o apoio de Paulo Litro, também amplia de 1 para 2 o número de empregados que podem ser contratados pelo microempreendedor. Cada funcionário deverá receber um salário mínimo ou piso salarial da categoria profissional.
18: Beto Preto, do PSD do Paraná, quer extinguir o conselho que hoje analisa recursos de empresas e contribuintes contra cobranças de impostos federais. Ele explica que esses casos passariam a ser julgados diretamente pela Justiça Federal, inclusive os processos que já estão em andamento.
16: Para Beto Preto, a mudança reduz a morosidade, aumenta a segurança jurídica e evita a duplicidade de julgamentos entre a esfera administrativa e judicial. O deputado acredita que a proposta preserva o contraditório, a ampla defesa e o devido processo legal dos contribuintes.
0: Agricultura.
18: Tião Medeiros, do PP do Paraná, apoia o projeto que garante indenização a produtores rurais por perdas de

0: e da inovação tecnológica no país.
1: Altineu Cortes acredita que o colegiado pode contribuir com a estabilidade orçamentária para as ações da Agência Espacial Brasileira. Para ele, o desenvolvimento de áreas como telecomunicações e monitoramento climático reforça a soberania nacional.
2: Esporte.
0: Vinícius Gurgel, do PL do Amapá, destaca a aprovação na Câmara de projeto que cria o regime especial de tributação para associações desportivas, sem fins lucrativos. O texto enviado ao Senado estabelece cobrança unificada de tributos com alíquota de 5% sobre a receita bruta.
1: Vinícius Gurgel ressalta que a medida estimula o financiamento de modalidades olímpicas e paralímpicas. As entidades que investiram continuamente em pelo menos 6 modalidades poderão abater parte desses gastos nos tributos devidos.
2: Educação.
0: Alice Portugal, do PCdoB da Bahia, comemora a aprovação na Câmara de projeto que proíbe cursos de graduação à distância na área da saúde e de educação física. A deputada considera que a formação desses profissionais exige atividades práticas e contato direto com pacientes e equipamentos.
3: É possível formar um contador, até um licenciado para ensinar nas diversas regiões longínquas desse país à distância, contanto que sejam cursos com controle, com aulas semipresenciais, com monitoria. Mas em saúde é algo difícil, porque como ensinar a um enfermeiro como aplicar um injetável no quadrante superior do glúteo esquerdo à distância? Como saber sem tocar para o aprendizado? As tecnologias em saúde são extremamente dinâmicas e complexas, e é preciso que o estudante tenha contato direto com a evolução dessas tecnologias.
1: Alice Portugal avalia que a mudança contribui para melhorar a qualificação dos profissionais que atendem a população. Ela alerta e o alto número de matrículas à distância em cursos que exigem laboratórios e contato com tecnologias pode comprometer a formação dos profissionais.
2: Comissões.
0: Uma aprovada na Comissão de Educação da Câmara prevê a divulgação de dados sobre estudantes com deficiência no ensino superior. A ideia é aperfeiçoar as políticas públicas de inclusão e acessibilidade. A repórter Mônica Tati tem os detalhes.
4: Proposta aprovada pela Comissão de Educação da Câmara dos Deputados quer melhorar informações sobre estudantes com deficiência no ensino superior. O projeto determina a coleta e a divulgação sistemática de dados sobre o acesso, a permanência, a conclusão e a evasão de pessoas com deficiência nas universidades. O relator na Comissão de Educação, o deputado Ismael, do PL de Santa Catarina, destacou que o INEP, o Instituto Nacional de Estudos e Pesquisas Educacionais Anísio Teixeira, já realiza o levantamento dessas informações, mas falta uma sistematização específica para esses dados.
5: Na sinopse estatística da educação superior, anualmente publicada pelo INEP, já se encontra informações sobre o número de matrículas em curso de graduação das pessoas com deficiência por sexo e tipo de deficiência em cada município brasileiro. Não há, contudo, especificação por instituição de educação superior ou o cálculo de indicadores de permanência, conclusão e evasão, embora nos questionários do referido censo sejam coletados dados por aluno, curso e instituição que permitam esse detalhamento.
4: O deputado Ismael ressalta que a abrangência dos dados do censo é ainda maior do que a prevista no projeto original, pois inclui todas as instituições de educação superior, públicas e privadas, e não apenas as universidades federais e estaduais. No entanto, falta a organização desses dados para auxiliar na criação de políticas inclusivas. O deputado propôs que não seja criada uma nova lei, mas que as obrigações da União na divulgação dos dados referentes ao ensino superior sejam incluídas no capítulo do Estatuto da Pessoa com Deficiência, que trata do direito à educação. As informações divulgadas deverão subsidiar o planejamento, a implementação, o monitoramento e a avaliação de políticas públicas governamentais voltadas para a inclusão e acessibilidade. A proposta, que dispõe sobre a coleta e a divulgação de dados de pessoas com deficiência no ensino superior, ainda será analisada pelas Comissões de Defesa dos Direitos das Pessoas com Deficiência e de Constituição e Justiça. Se for aprovada, segue para a apreciação do Senado. Da Rádio Câmara de Brasília, Mônica Tati.
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1: Direitos Humanos.
2: Acácio Favacho, do MDB do Amapá, apresentou o projeto que obriga companhias aéreas a conceder desconto mínimo de 80% na passagem de quem precisa viajar por motivo de morte de um familiar. A tarifa humanitária vale para deslocamentos destinados a velório ou sepultamento.
3: A proposta de Acácio Favacho também assegura a remarcação sem multa, crédito ou reembolso integral quando o falecimento ocorrer antes da viagem. O parlamentar afirma que as medidas diminuem as barreiras enfrentadas pelo passageiro durante o período de luto.
1: Saúde.
2: Projeto de Kleber Verde, do MDB do Maranhão, assegura aos pacientes e seus responsáveis o acesso integral a informações sobre medicações administradas na rede de saúde pública e privada. A proposta exige o detalhamento de dados como lote, dosagem, validade e nome do profissional responsável.
3: De acordo com Kleber Verde, casos de urgência e UTI deverão contar com a presença de ao menos 2 profissionais de enfermagem para aplicação de medicamentos. Na visão dele, a medida busca evitar fraudes, erros e tragédias no ambiente hospitalar.
2: Eunice Oliveira, do MDB do Ceará, apoia o trabalho da Frente Parlamentar em defesa da Política Nacional de Plantas Medicinais e Fitoterápicos. O deputado informa que o objetivo do colegiado é incentivar pesquisas.
3: A iniciativa também visa apoiar a produção e ampliar o uso de plantas medicinais e fitoterápicos na saúde pública. No entendimento de Eunice Oliveira, a Frente Parlamentar contribui para o aproveitamento sustentável da biodiversidade brasileira e para o fomento à agricultura familiar.
2: Termina agora esta edição especial do Jornal Câmara dos Deputados, produzida e apresentada pela Rádio Câmara de Brasília, em parceria com a Rádio Câmara de Parauapebas, integrante da Rede Câmara de Rádio.
3: Eu agradeço ao Francesco e a toda a equipe da Câmara de Vereadores de Parauapebas pelo excelente trabalho conjunto.
2: Obrigado à Câmara dos Deputados por esta oportunidade. Esse programa teve trabalhos técnicos de Everson Urani e apresentação de Márcio Aquilissade e Francesco Costa. Boa noite.
3: Muito boa noite. O Jornal Câmara dos Deputados volta amanhã. Você fica agora com o Minuto do TCU.
1: Minuto do TCU.
4: O Tribunal de Contas da União monitorou 67 universidades federais para verificar medidas de prevenção e combate ao assédio moral e sexual. A auditoria mostrou avanços em relação à auditoria anterior feita pelo TCU. O número de instituições que tinham alguma política formal sobre o tema passou de 41 para 56. Também houve melhora na divulgação dos canais de denúncia, mas a fiscalização também encontrou problemas. 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
1: Primeiro assunto é que está tudo, todo mundo esperando. Suponho que, no mínimo, metade do Brasil, esse julgamento de amanhã é mais importante que final de Copa do Mundo. Final de Copa do Mundo não faz a menor diferença na nossa vida. Esse julgamento faz. Né? E não adianta dizer que Lula está separado disso. Lula, inclusive, disse na semana passada, Andrei, que é o diretor da Polícia Federal, que havia sido afastado por André Mendonça e retornou por ordem de Dino, que foi ministro da Justiça de Lula, Andrei é um companheiro. O diretor da Polícia Federal não devia ter preferência política, mas é um companheiro de Lula. Né? Enfim, tem gente que quer adiar. Não vai fazer a menor diferença. Se ficar, o bicho come. Se correr, o bicho pega. Se adiar, o mal vai se derramando até o dia 4. Se fizer o afastamento de Moraes na terça-feira, o mal vai ser exposto. E não tem só Moraes. Tem Toffoli, tem Gonet, gente citada lá no celular de Vorkaro. Querem ver os outros celulares, mas isso fica para depois. Nessa terça-feira é só a abertura de um inquérito administrativo que está em jogo, com afastamento de Moraes. Depois apurar tudo que a gente tiver junto com Moraes nessa, com Vorkaro, Gonet, Toffoli, essas coisas que a gente já sabe, já viu, aí vão entrar também. O Supremo, constitucionalmente, é a casa própria para julgar seus próprios ministros ou o procurador-geral por crimes comuns, como corrupção passiva, prevaricação, advocacia administrativa, né? essas questões, tráfico de influência. Então, a expectativa é essa. Fachin é o mesmo que engendrou uma falha na Lava Jato. Não, ora, houve um engano, não era o Tribunal de Curitiba, não era a vara de Curitiba, era uma vara de Brasília e uma vara de São Paulo, se enganaram no endereço. Gente, todo mundo sabe que se uma ação já terminou com condenação, com confirmação em tribunais superiores, acabou. Isso só acontece quando a ação recém começou, está nos primórdios. Aí se corrige, passa para outra vara. Mas depois que terminou, não tem isso. Né? Então ficou muito claro. Esse é o mesmo Fachin que está agora tentando reverter uma tentativa de suicídio do Supremo. Por quê? Porque o Supremo quis ser... Supremo de Barroso e de Gilmar, que ser um tribunal político. Está pagando por isso. No momento em que se tornou tribunal político, perdeu a isenção, a imparcialidade. E um tribunal não pode ser parcial. Aí ele deixa de existir. Esse é um germe que acaba com o tribunal. A falta de imparcialidade, de isenção. Se torna político. Político é o Congresso. Por isso o Congresso sofre de todos os lados. O Supremo devia ficar como defensor da Constituição e não sofreria nada, mas é um tribunal político e tem as fragilidades de um tribunal político. Ele não é mais imune à crítica. Não? Tentou ser, inventou o inquérito do fim do mundo para se defender. Bom, Dino está procurando chifre na cabeça do Dark Horse. E aí está querendo mostrar que Mário Frias pode ter ligação com o crime organizado. Gente, essa é a pior das condenações. Porque basta isso para provocar manchetes nos jornais e depois se constata que não era, e aí como é que fica? Né? Todos os lados sofrem isso por aqui, né? Gera manchete. E mostrar os celulares que ainda não estão sob o escrutínio de um juiz do Supremo vai avisar os alvos de uma necessária futura busca e apreensão de que, olha, tratem de apagar o que tiver por aí, de sumir com as provas. Né? Bom, e a outra questão é que tem que ser amanhã, tem que ser público, né? Porque os nativos estão inquietos, os patrões dos ministros do Supremo, que é o povo brasileiro, quer saber, afinal, se no topo da justiça vai ser corrigido o descarrilamento. O presidente está preocupado, mas tudo que ele fez foi dar uma de conselheiro Acácio, que só diz obviedades. Ele diz, se alguém for culpado, tem que ser punido. Ah, é? Pô, que novidade. Mas ele não deu um pio quando a Malu Gaspar denunciou, em dezembro, a existência do contrato de Vorkar com a família de Moraes. E, no entanto, ele jurou, ao tomar posse, cumprir a Constituição que exige reputação ilibada de ministro do Supremo, né? De Brasília, Alexandre Garcia.
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2: Olá, tudo bem? E aí, como é que você tá? Tudo jóia? Estamos começando aqui mais uma edição do Pega Leve. Eu sou o Wilson, prazer. A partir de agora eu tô junto com você, tocando sua música linda, sempre com você interagindo e participando. Mande tua mensagem também no facebook.com/programapegaleve. Fique à vontade. Hoje o programa tá especial. Tem A Procura de Alguém, tem Minha História de Amor, tem Alanis Morissette para começar. Offer.

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18: À procura de alguém. Tá solteiro e solteira procurando uma pessoa especial? Hoje eu falo da Sabrina Linhares. Sabrina tá com 41 anos, tem um filho. Procura homens aqui que estejam na faixa dos 35 até uns 50 anos. Se interessou, quer conhecê-la? facebook.com/programa Pega Leve. Simone Mendes.
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0: Trey Chapman com Luke Combs, Fast Car. Já já tem mais.
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0: Muito obrigado, Brasília!
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1: Linda tradução, né? Se você quiser, a gente também traduz para você sua música favorita. facebook.com/programa Pega Leve.

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2: Minha história de amor. A história do Breno e da Rayane. Oi, Wilson, aqui é o Breno e conheci a Rai no meu trabalho. Bom, eu sou motorista de ônibus e ela frequentemente começou a pegar um ônibus no meu horário. A Rai sempre foi muito simpática e sempre rolava algum assunto, por mais que era uma coisa bem rápida. Ela sempre fazia questão de falar sobre qualquer coisa e eu passava o dia pensando nela. Teve até uma vez que agradei ela com um docinho. Com o passar do tempo, eu nem deixava mais ela pagar a passagem. E ela nem fazia questão de passar a catraca. Ficava ali, passeando e papeando. Senti que era hora de agir. E falei, com todo o respeito, que poderíamos sair a qualquer dia. Para minha surpresa, ela aceitou. E passei o resto do dia, da semana, do mês, com um sorriso de orelha a orelha. Nossos encontros deram muito certo e hoje, graças a Deus, posso chamá-la de minha esposa. Te amo, minha vida. Chris Brown.
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0: John Michael com One More Try, a mais romântica da hora. Obrigado pelo teu carinho. Um beijo e até a próxima. Tchau.
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1: Meia-noite e 2 minutos. 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

Eu sou a Juliana, chego por aqui para te acompanhar com o maior prazer do mundo. Espero que você esteja muito bem. Bem-vindo, bem-vinda à nossa programação Clássico Sertanejo. Está começando para você participar, para você relembrar, a gente cantar junto, se divertir. Bora! Israel e Rodolfo,

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1: Clássicos Sertanejos, João Paulo e Daniel, Desejo de Amar dos anos 90. Pedido que chegou aqui da Ana. A Ana Freitas está ligadinha com a gente, participou pelas redes sociais e quer ouvir essa música animada. Muito bem, Ana.

0: Oi, Gabi! Gabriela Damasceno tá por aqui ligadinha com a gente. Obrigada por essa mensagem tão carinhosa, viu, meu amor? Beijo pra você também, Maria Cleidimar, Antônia de Jesus, Fernanda da Conceição, hoje tá ouvindo os clássicos sertanejos também, a Thaís Fernanda Oliveira e beijo pra você, Débora dos Santos. Obrigada, viu, gente?
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0: Paulinho, franguinho na panela. A gente ouviu também Zé Henrique e Gabriel, O Que Combina Comigo É Você. Que música combina com você? Com seu estado de espírito, de repente com seu amor também? Manda aqui pra gente, pode pedir, tá bom?
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Esteves, está completando mais um ano de vida hoje. Beijo, meu amor. Beijo também para o André Vaz. Feliz aniversário, Vânia Sena, Suzana Mendes, Fausto Morgado e Maicon Castilho. Toda

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0: mais uns beijinhos. Então, se você não segue a gente ainda nas redes sociais, se nunca participou, vai lá, viu?
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Rádios, tudo bem com você, Si? Simone Maria de Souza, Rafaela Fernanda dos Santos, Ana Paula Ribeiro, beijo pra você também, Ângela Godoy, a Daniela Ferraz e a Maria Ivanir Pereira. Beijos, viu, gente? Obrigada aqui pela sintonia de sempre. Leandra

0: Sérgio, César Menotti, Fabiano do lado esquerdo. Teve ainda Milionário José Rico, O Último Julgamento dos Anos 80. Faz tempo, hein, gente? Quando a gente fala até nos anos 2000, você fala, ah, foi ontem e tal, que não sei o quê. Anos 2000, olha, 26 anos depois. Mas eu sinto muita saudade dos anos 90, que eu nasci no finalzinho dos 80, né? Então, os anos 90, pra mim, foi assim, uma delícia. Muita saudade.
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1: Continue ligado, porque vai tocar daqui 3 minutos.

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2: Eita, bora pra mais uma história, né? Aí o Zé tá lá dirigindo o carro embriagado e o seu guarda percebe que o carro está fazendo zigue-zague, né? Aí decidiu pará-lo, né? Olha aqui, meu rapaz. O que você pensa que está fazendo? Andou bebendo, foi? Olha, seu guarda, não vou mentir pro senhor, não. Acabei de sair do médico e ele disse que eu tinha que beber muito líquido, mas não falou qual. E o que que o senhor bebeu? Ah, tomei uma caninha, né? Ele não falou que era pra tomar água?
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0: E tem pedido. Último pedido de hoje que chegou pelo nosso WhatsApp. Oi.
1: Olá, tudo bem com vocês? Eu me chamo Stephanie. Queria ouvir a música do Guilherme Santiago, Perdi Você. Obrigada, beijo.

0: de você. Beijo grande. Sim, já está terminando o programa de hoje. Que pena, né, gente? Tudo que é bom dura pouco, mas eu prometo pra você que logo, logo eu volto. Se cuida.
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14: 4 horas e 6 minutos.

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14: 4 horas e 19 minutos.

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12: 4 horas e 34 minutos.

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17: 4 horas e 43 minutos.
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1: 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Bom dia, queridos irmãos e irmãs. Dia de Nossa Senhora das Dores. Ao pé da cruz estava Maria. Ela não abandonou Jesus. Da mesma forma, Nossa Senhora, hoje invocada sob o título de Nossa Senhora das Dores, nunca se apartará do nosso Calvário. Nos ajude, Mãe. Em nome do Pai, do Filho e do Espírito Santo. Amém. Senhor Jesus, por Tuas chagas fomos curados. Por Tua cruz fomos libertados. Jesus, no início deste dia, eu venho pedir a Vós, Senhor, que em Vosso próprio corpo levou nossos pecados ao madeiro, a fim de que morrêssemos para os pecados e vivêssemos para a justiça. Por Tuas chagas fomos curados. Jesus, pela cruz bendita, nós Vos pedimos, dai-nos a graça de viver os frutos da Tua redenção. Jesus, dai-nos a graça de viver hoje os frutos da Tua redenção. Salve, ó cruz, doce esperança, concede aos réus remissão, dai-nos o fruto da graça que floresceu.

0: ou na paixão. Louvor a vós, ó Trindade, fonte de todo perdão. Aos que na cruz foram salvos, dai a celeste mansão. Ó Santa Cruz bendita, no início deste dia, ajudai-me a levar firme a minha cruz. Ó Santa Cruz, instrumento de morte e de castigo, mas que pelo sangue redentor se tornou sinal de nossa salvação. Jesus, contigo quero viver, contigo quero morrer, para contigo ressuscitar. Jesus, dai-nos a graça de viver hoje os frutos da tua redenção. Pai nosso, que estais no céu, santificado seja o vosso nome. Venha a nós o vosso reino, seja feita a vossa vontade, assim na terra como no céu. O pão nosso de cada dia nos dai hoje. Perdoai-nos as nossas ofensas, assim como nós perdoamos a quem nos tem ofendido. E não nos deixeis cair em tentação, mas livrai-nos do mal. Amém. Nossa Senhora das Dores, ajude-me a viver. Dai-me forças para saber sofrer. Nossa Senhora das Dores, ajudai-me nas tribulações, que eu possa carregar a minha cruz, como Cristo, o teu Filho amado, fez. Amém. Bom dia a todos.
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19: Meu povo, bom dia. Vamos lascar o pau, vamos descer a lenha. Tá começando o nosso cafezão e viola dessa manhã bonita de terça-feira, 15 de setembro. Ótimo dia pra você, uma excelente semana que tá começando. Bora, vamos que vamos. 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
15: Bora, meu povo!
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15: É o nosso cafezão e viola. Eita coisa boa! Vambora! Tem gente pra falar com nós aí? Natalina Sebastião, de Tangará da Serra, meu amigo véi.
18: Bom dia, Alain. Bom dia a todos os ouvintes da Sorriso. Olá, manda pra nós do Mike Leão, Truque da Moeda.
15: Isso é boa.
18: Beleza? Rapaz. Bom programa. Moda ótima boa. Terça-feira pra todos.
15: Isso.
18: Sebastião, Tangará da Serra.
15: Sebastião, essa moda é boa, hein? Essa não é uma moda boa, rapaz. Essa não é uma moda boa demais na conta, esse Truque da Moeda aí, viu? Só que nós vamos lascar o pau aqui no Truque da Moeda, já tá no jeito aqui, tá, meu amigo Sebastião? Vambora. Tem mais gente pra falar com nós aí? A Edinalva. Tudo bem, minha amiga Edinalva? Tá fazendo o café e o almoço. Uma hora dessa, mulher? Já tô aqui fazendo o café e o almoço. 5 da manhã, Edinalva. Por que que você começa a fazer o almoço essa hora? Você trabalha na fazenda, minha amiga? Faz almoço pra muita gente? Ah, entendi. Então tá bom. Um abraço pra você, tudo de bom, tá? O meu amigo Rubens.
19: Ô, tá Alain, bom dia, Rubens Vigilante.
15: Meu amigo.
19: Você tá, beleza? Tá de volta.
15: Graças a Deus.
19: Um dos melhores locutores dessa rádio.
15: Eita,
19: é isso aí, meu amigo. Alain, toca pra nós hoje aquela Inquilina de Violeiro.
15: Essa é boa.
19: Um abraço pra você, pra todos dessa rádio da Sorriso FM. E que Deus dê uma terça-feira abençoada pra todos nós.
15: É
19: tá
15: boa
19: no plantão. Daqui a pouquinho já vou descer ali pro lado ali. Valeu.
15: Um abraço, Rubens. O homem que conversa com as capivaras, com os bichinhos do Lago do Rota. É, rapaz, o homem é bruto. Não mexe com o Rubens, não. O Rubens vigilante, o homem é potência, rapaz. Mexe com o homem, não. Alô, Zé Roberto.
20: Bom dia, bom dia, bom dia, bom dia, meu amigo. Zé Roberto por cá, tá bom?
15: Como é que tá, meu amigo?
20: Motorista de caminhão. Embicado direcionado aqui pro lado do Sinop, tá bom? Toca uma moda aí pra nós, eu prego velho.
15: Olha.
20: Só não lembro quem canta ela aí, mas é prego velho, tá bom?
15: Deixa eu ver se eu acho.
20: Mandar pra todo motorista da rodagem aí. Meu amigo Aldo, tá indo aqui também.
15: Jorjão,
20: tá bom? Todos os amigos aí que pilotam a tal da geladeira deitada, tá bom?
15: Olha,
20: um abraço, rapaz. Um ótimo dia a todos. Zé Roberto por cá.
15: Bora. Geladeira deitada é aquelas câmaras frias, né, rapaz? Tamo junto. Um abraço pra vocês aí. Vamos lascando o pau, vamos descendo a lenha. Vambora. 5 horas e 22 minutos da manhã. Aqui a Ednalva respondeu, disse que não trabalha na fazenda não, é que ela deixa o almoço pronto pro marido e a filha. Ah, entendi. O que que acontece? Muita gente trabalha fora, né? E aí não tem tempo de cozinhar. Chegar em casa até fazer o almoço, aí tem que comer rapidão, né, minha amiga? Não dá tempo, às vezes não compensa ir pra casa. E aí o que que ela faz? A Ednalva já deixa o almoço pronto, já... Pra filha e pro marido, aí eles só esquentam depois. O almoço fica pronto. Então ela faz o almoço de manhã. Eu conheço muita gente que faz isso aí, viu, minha amiga Edinalva? É, eu, um tempo eu fazia isso aí. Deixava pronto antes de ir pro trabalho e já deixava tudo prontinho, tudo bonitinho, já pra quando chegar na hora do almoço, só esquentar o almoço que tava pronto desde cedo. Né, Edinalva? Um abraço pra você, minha amiga, viu? Oba!
21: Bom dia, Alan.
15: Bom dia.
21: Setor reto, toca pra nós aí. Telefone muda aí.
15: Tá boa.
21: Vamos que vamos, né? Fazer caminhadinha, senão o bicho pega.
15: Bora! O Francisco só caminha, só faz caminhadinha, rapaz. Vambora, Francisco. 5h23 da manhã.

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3: Bora, vamos lascar o pau. Aqui é o Prego Velho, a moda do Lourenço Lorival, 5h35.

0: prego, velho Lourenço e Lorival, 5h38 da manhã. Vamos que vamos, lascando o pau na manhã de terça-feira. Moda boa, toque aqui, rapaz. Fala, meu amigo Tracajá, meu companheiro. Fala comigo.
1: Bom dia. Fala comigo, companheiro. Fala comigo. Bota as duas camisas com...
0: Não vou botar nada.
1: Pra nós aí, Milionário Zé Rico.
0: Tá bom.
1: Que é o Tracajazão do Primavera, companheiro.
0: Olá, meu amigo Tracajá. Fala, Tracajá, meu amigo. Ô Zé Roberto, bom dia, tamo junto. Vamos lá, tocar o Duas Camisas, Milionário José Rico. 5h39, daqui a pouco tem a propaganda eleitoral gratuita no rádio. 6 da manhã começa.

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13: Bora, meu povo, vamos que vamos, lascando o pau, descendo a lenha aqui na programação do nosso Cafezão Viola. É, rapaz, sistema é bruto. Bruto, rústico e sistemático. Aqui nós é, aqui não mexe com nós aqui,
16: aqui
13: não.
16: Aqui tem coragem.
13: É, negócio é isso aí mesmo. Viu? É, mexe com nós aqui não. 5h47. Vamos lá, tem gente na linha pra falar com nós? Tem aí? Vamos lá, Anselmo. Fala, meu amigo
17: velho. Bom dia, bom dia. Aqui é o Gringo, Jardim, Califórnia.
13: Uba.
17: Toca pra nós aí, Camisa de Seda.
13: Ai, essa música é boa, hein? Rapaz do céu, cadê? Vestido de seda, né? Não? Camisa de seda. Deixa eu ver se eu acho. Agora você me pegou, viu? Camisa de Seda, música. Teodoro Sampaio, deve ser. Não. Vestido de seda. Camisa de seda não achei não, viu, amigo velho? João Otávio e João Henrique, deve ser. Essa moda aí não deve ser muito conhecida, não. Camisa de seda. Mas nós vamos dar um jeito aqui, viu? Alô, Patrícia Zanata, bom dia.
18: Bom dia, Alan. Seja bem-vindo de volta. Sentimos sua falta,
13: sentiu,
18: viu?
13: Sentiu nada.
18: Manda uma música pro meu esposo, Denilson Zanata.
13: É.
18: E para todos.
13: Tá bom, minha amiga.
18: Tá, que estão ouvindo a rádio. Um grande abraço para todos aí da rádio.
13: Deixa comigo que eu vou lascar o pau aqui, viu, minha amiga? Um ouvinte pediu a música do Duque Dalvan, Mulher Maravilha. Vamos lascar o pau nessa moda boa. Alô, Sorriso, vamos acordar, meu povo. Já tá na hora. Cadê o cafezinho? Tá no jeito cafezinho aí ou não? Tem. Vamos tomar um cafezinho já, já. Aquele cafezinho sem açúcar. Esperto, forte pra despertar.

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gratuito no rádio. Daqui a pouquinho tem as propostas aí. Vale a pena você acompanhar para escutar, né? A solução pro Brasil. Todo mundo tem a solução. Então vamos ouvir. Daqui a pouquinho, Alan e Aladim.

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6: Bom dia pra você. Já chegamos à terça-feira, 15 de setembro.

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2: Bora, vamos tocar música boa. Alô, meu amigo Paulo César Barbosa. Fala, Paulinho. Bom dia, amigo velho. 6h31. Ótima terça-feira, 15 de setembro. Muito obrigado pela sua companhia. Agora tem Jean Giovanni. Aperte o play.

Aperte o play, Jean Giovanni, 22 graus agora a temperatura na capital do agro, 36 graus está previsto de máxima hoje. Segundo a previsão do tempo, tem apenas 1% de probabilidade de chuva para essa terça-feira. 6h35, Rick Renner.

Zezé de Camargo e Luciano. Esse amor. Essa moda é boa demais da conta, meus amigos. Esse amor. Rick Renner passou por aqui também. Jean Giovanni. Só moda boa. O que, que se comemora hoje, no dia 15 de setembro? Hoje é dia do cliente. Hoje também comemora-se o dia de Nossa Senhora das Dores e é o Dia Mundial de Conscientização sobre Linfomas. Dia do musicoterapeuta. Você sabia que existe o profissional musicoterapeuta? E Dia Internacional da Democracia, 15 de setembro, terça-feira. 6h43 agora.

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3: Vem aí o lado bom da vida. Pra quem tava com dúvida, o musicoterapeuta, né? Hoje é o dia do musicoterapeuta, é o profissional da saúde que usa a música e seus elementos, som, ritmo, melodia, como ferramenta terapêutica para promover a reabilitação física, mental e emocional. Interessante, né?

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1: Olá, amigos e amigas, muito bom dia. Hoje, terça-feira, 15 de setembro de 2026, estamos começando mais um programa, O Lado Bom da Vida de Se Viver. Começamos com o livro hoje, Fé e Vida, do nosso querido Chico Xavier, ditado pelo Espírito Emmanuel, que diz: todos somos chamados para a construção do bem de todos, segundo as leis de Deus. Muito fácil reconhecer os escolhidos. Os irmãos que recusam trabalhar permanecem chamados, compreendendo-se que a justiça divina ignora privilégios. Todos aqueles que se decidem a servir são escolhidos por efeito da própria escolha. Olha que convite, né? Por isso que aquela frase belíssima de Jesus, que muitos são chamados e poucos os escolhidos, porque realmente poucos escolhem a servir o bem, a ser uma pessoa útil na vida de alguém. Seja você que faça a diferença. O Momento Espírita traz um tema hoje que é emoções que nos governam. Vamos ouvir.
2: Numa das belas falas do Sermão do Monte, o Mestre reportou-se aos aflitos, aos que choram, aos famintos, aos que buscam justiça, aos que sofrem perseguições. A partir das exortações de Jesus, dissertações consoladoras aconteceram no transcorrer dos tempos, falando-nos da justiça das aflições, das suas causas anteriores e das causas atuais. Em mensagem atribuída ao espírito Fénelon, que viveu no século XVII, lemos a respeito dos tormentos voluntários, uma espécie de sofrimento muito curiosa que provém dos nossos vícios morais, isto é, sofrimentos que causamos a nós mesmos voluntariamente. Diz-nos assim: o homem, como que de propósito, cria para si tormentos que está nas suas mãos evitar. De imediato, pensamos que jamais criaríamos sofrimentos para nós mesmos. Afinal, todos desejamos o melhor. No entanto, prosseguindo em sua redação, Fénelon nos dá um simples exemplo. Haverá maiores sofrimentos dos que os que derivam da inveja e do ciúme? Para o invejoso e o ciumento, não há repouso. Estão sempre febris, preocupados, ansiosos. O que não tem e os outros possuem, lhes causa insônias. Vejamos como realmente nos incomodamos com muitas coisas que não deveriam nos perturbar. Intervimos demais na vida alheia sem necessidade. Tiramos conclusões precipitadas, construímos em nós roteiros de cinema baseados em algo que achamos que ouvimos ou numa mera especulação. Esses são sofrimentos voluntários, sofrimentos que criamos para nós sem necessidade. Geramos inúmeras aflições para nossa vida diariamente, apenas porque somos invejosos, somos inseguros, maledicentes ou ciumentos. São bem diferentes das grandes provações da vida, das experiências educativas, ou mesmo das expiações que nos ensinam ao mesmo tempo em que nos permitem ficarmos quites com as leis maiores. Observando as características da sociedade atual, percebamos quantos sofrimentos voluntários, quanta dor trazemos para nossas vidas sem precisar. Será que não nos bastam os desafios da encarnação? As lutas de um mundo com tantas dificuldades? Será que alguns de nós temos prazer em sofrer? Isso demonstra certo desequilíbrio e necessidade urgente de buscarmos auxílio terapêutico. Pensemos a respeito. O que mais sofremos no mundo não é a dificuldade, é o desânimo em superá-la. Não é a aprovação, é o desespero diante do sofrimento. Não é a doença, é o pavor de recebê-la. Não é o parente infeliz, é a mágoa de tê-lo na equipe familiar. Não é o fracasso, é a teimosia de não reconhecer os próprios erros. Não é a ingratidão, é a incapacidade de amar sem egoísmo. Não é a própria pequenez, é a revolta contra a superioridade dos outros. Não é a injúria, é o orgulho ferido. Não é a velhice do corpo, é a paixão pelas aparências. Como é fácil de perceber na solução de qualquer problema. O pior problema é a carga de aflições que criamos, desenvolvemos e sustentamos contra nós.

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13: Vamos lá, começar com Cleiton Romário, 77, por aqui o amigo Veg tá na área. Vou com você até as 9 da manhã.

0: Você ouviu aí o Diego e Vitor Hugo, Tubarões. Antes teve o Gustavo Lima, Bala Alojada. Opa, cadê eu, Cleiton Romário? Começando muito bem o nosso Bom Dia Sorriso dessa edição de terça-feira. Agora tem as previsões do João Bidu, um oferecimento da Maricota. 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Alô, meu amigo de Áries, minha amiga de Áries, uma cobrança hoje pode chegar num tom que incomoda. Separe a forma que isso precisa ser resolvido, viu? No amor, cuidado para não provocar só para testar interesse. Teste demais também desgasta o que é bom. Sua cor é verde. Vale conferir se um combinado ainda funciona para todo mundo. No amor, a terça-feira pode trazer ciúmes. Então, antes de concluir, diferencie fato do receio, tá? Sua cor hoje, touro, é azul e a frase é: medo faz filme com pouca informação. Viu? Uma tarefa interrompida várias vezes pode consumir a sua manhã. Proteja um período para terminar. No amor, uma pessoa divertida pode mostrar um lado mais profundo hoje. Frase de hoje é, para você, gêmeos: leveza não é falta de profundidade. Sua cor é vermelho. Câncer. Uma opinião sua pode contrariar o grupo, então não mude só para evitar o desconforto. No amor, atração sem segurança emocional perde bastante o encanto. Sua frase hoje, Câncer, é: borboleta no estômago não precisa vir com angústia. Sua cor hoje é branco.
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9: Muita gente confunde suspensão com cassação da Carteira Nacional de Habilitação, mas são situações bem diferentes. Na suspensão, o motorista fica um período sem dirigir e depois de cumprir a penalidade e fazer o curso de reciclagem, pode voltar ao volante. Já a cassação é muito mais severa. Ela acontece em situações previstas na legislação, como dirigir durante o período de suspensão ou cometer algumas infrações específicas. Nesse caso, o condutor perde a habilitação e precisa esperar o prazo determinado por lei para iniciar todo o processo de obtenção da CNH novamente.
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13: Deixa eu mandar um abraço aqui pro meu amigo Facho. Fachão, já vou ouvir o áudio do Facho, vou colocar no ar. Alô, meu amigo Negão, fala Negão, tamo junto, obrigado pela audiência. O Alves Mudanças também tá com a gente. Fala Alves, obrigado pela carona. A Rosângela Macena, beijo Rô, daqui a pouco eu te mando um alô mais especial, tá?

0: Essa música do Eduardo Costa, tocando bastante. Imagina eu, Eduardo Costa, na Sorriso. Vamos lá, tem mensagem. Tem, alô. Fala, Faixão. Bom dia, amigo velho. Tamo junto. Fala comigo,
1: bom
0: Faixão.
1: Bom dia, mano, velho.
0: Você tá bom?
1: Que esse dia seja excelente e produtivo para todos nós.
0: Amém, meu amigo velho.
1: Mandar um grande abraço aí pro Remy, pro Damiani, pro Oziel, que também tá ligado. E toca uma música pra nós aí, uma moda do milionário
0: deixa
1: José
0: com
1: Rico.
0: Nós. Deixa com nós.
1: Um grande abraço aí, Alan.
0: Valeu, valeu, Faixão. Deixa com nós que nós vamos descer a lenha aqui. Fala, seu Dilvo.
2: Olá, bom dia, Alan. Bom dia.
0: Tudo bom, seu Dilvo? Obrigado, meu amigo. Tamo junto mais uma vez aqui
2: boa
0: na rádio.
2: Chegada em Sorriso aí.
0: Valeu. Obrigadão mesmo.
2: Mandou uma música pra nós aí, pra Simone, Silvana, Jéssica e Sônia.
0: Deixa com nós.
2: Uma música bem boa pra nós escutar.
0: Deixa com nós, dá pra buscar o pau.
2: Bom filho, a casa retorna.
0: Obrigado, seu Dilvo. Obrigado. Valeu, seu Dilvo. Tamo junto. Obrigado pelo carinho. Rosângela, olha quem voltou. Sempre um bom filho a casa torna. Fiquei feliz de ouvir você de novo, meu amigo. É, um amigo meu disse ao meu esposo, será que o Alan voltou mesmo? Ele deu risada e disse, acho que sim. Ficamos felizes por sua volta. Obrigado, minha amiga. Valeu demais. Eu fiquei feliz. Gostei de ter voltado também, viu? Valeu mesmo, tá? Dona Palmira, bom dia.
3: Bom dia, Alan. Essa música com latino, festa no AP.
0: Ave Maria. Só quer fazer festa 7 da manhã numa terça-feira, Dona Palmira. Pelo amor de Deus. Que o seu dia seja brilhante, produtivo e repleto de momentos felizes, disse a Silvana. Um grande abraço pra você, Silvana. Tudo de bom, viu, minha amiga? Tamo junto, tamo junto.
4: Ô, bom dia, Alanzão, bom dia. Aqui é o Cowboyzão.
0: Ô, Cowboy.
4: Tô aqui no teado aqui.
0: Tá no teado?
4: Toca a música pra nós aí. Alô, do Carro Branco.
0: Deixa com nós.
4: Tô aqui pra Tantone.
0: Deixa com nós.
4: Tô no teado aqui, né? Na laje.
0: Valeu.
4: Da van.
0: Valeu, Cowboy. Cowboy tá trabalhando, tá em cima do telhado e o rádio tá ligado na Sorriso. Cowboy no telhado e o rádio ligado. É, rapaz. Alô, Dona Maria do Carmo.
5: Bom dia, Alan.
0: Tudo
5: é
0: bom?
5: Maria do Carmo do Bela Vista.
0: Como é que tá o Bela Vista aí, Dona Maria do Carmo?
5: Tá com a música do...
0: De quem?
5: Gustavo Lima.
0: Ah.
5: Agradeço pra todos os ouvintes, pra vocês da rádio e pro meu esposo Luiz.
0: Então tá bom, minha amiga.
5: Vindo, Alan, na nossa rádio de novo.
0: Obrigado.
5: Voltou, Alan.
0: Voltei, mulher. Tô de volta. Graças a Deus que eu voltei. Tô aqui, minha amiga. Tamo aqui. Ô, Renata! Tudo bem? Bem-vindo, Alan. Obrigado, Renata. Beijo pra você. A Li Coimbra do Bela Vista. Abençoado dia pra você também, Li. Obrigado pela audiência aqui na Sorriso 99.1. Boneca cobiçada do Zé Rico.

0: Voltando no tempo, anos 80, Chris de Burgh, Lady in Red, Milionário José Rico, Boneca Cobiçada, Eduardo Costa passou por aqui também na programação do nosso Bom Dia Sorriso. 99.1, agora 25 graus na capital do agro. Vamos lá com as previsões do João Bidu com oferecimento da Maricota, Maricota Store. 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Leão. Meu amigo de Leão, minha amiga, o dia pede jogo de cintura com alguém que quer aparecer mais do que colaborar. No amor, uma demonstração de ciúme pode parecer carinho, mas limite continua sendo limite, viu? É... Posse não é apelido de amor. A frase pra você hoje, viu, Leão? Sua cor é roxo. Virgem. Uma atividade pode levar mais tempo do que você calculou, então ajuste sem transformar atraso em fracasso. No amor, você pode cansar de tentar entender sinais contraditórios. A frase pra você, Virgem, é: confusão constante também comunica. Sua cor hoje é amarelo. Libra. Ô, minha amiga de Libra, meu amigo, alguém pode pedir uma resposta imediata hoje, tá? Você tem o direito de pensar antes de aceitar. Claro, a pessoa, ó, eu preciso saber disso agora. Aí você tem que pensar, ué, que negócio é esse, né? No amor, um vínculo intenso pode estar ocupando espaço demais na sua cabeça, viu? A frase pra você, Libra, paixão não precisa virar plantão. Sua cor é preto. Você do signo de Escorpica, uma disputa silenciosa pode aparecer no ambiente. Faça bem a sua parte. No amor, o desejo aumenta, mas controle pode estragar também todo o clima, viu? Então, Escorpião, a frase para você é: querer perto não é querer preso, viu? Sua cor é dourado.
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8: As cotações do milho voltaram a cair em grande parte das regiões acompanhadas pelo CPEA nos últimos dias, com parte dos compradores brasileiros afastados da comercialização. De acordo com o Centro de Pesquisas, esses agentes indicam que as compras realizadas anteriormente têm sido suficientes para a utilização no curto prazo e destacam que a oferta mais restrita, por sua vez, limitou as quedas. Parte dos produtores domésticos restringe a oferta atentas às condições climáticas nos próximos meses e à alta na paridade da exportação.
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0: Olha, tamo de volta, meu povo. Ótimo dia pra você. Excelente manhã de terça-feira.
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0: 7h43 agora.

0: esqueci.
1: É dessa música que você tem medo, você falou, Maria Antônia? Como é que é?
2: Na verdade, não é a música que eu tenho medo. É quando eu escuto ela, eu lembro de uma cena da novela, né? Do cara.
1: Não
2: que...
1: é essa música, é outra, não é?
2: Mas essa aí também fazia parte da novela.
1: Essa também? Qual que é a novela que você tá falando?
2: Parece que era, não sei o que, uma viagem da novela. Tinha um maluco lá, moço, Deus, era pichota, como diz o povo, era o... criança.
1: Era o Tonho da Lua, não? É. Era?
2: Parece que era ele mesmo, mas só que...
1: Tu nem lembra. E aí, Maria Antônia, tudo bem?
2: Opa, qual bom foi? Dia, né, Alan?
1: Bom dia.
2: Pois é,
1: tu tava ontem que eu vi os stories tu postando os negócios?
2: Ah, eu... Ah, mas é xerido tu,
1: não
2: hein,
1: pode
2: cara?
1: Falar o nome. Tu tava onde?
2: Eu estava numa janta maravilhosa.
1: Na casa de quem?
2: De um amigo.
1: Deixa eu ver no Instagram. Gente, a Maria,
2: curioso,
1: Maria Antônia agora é influência, fica postando as coisas no Instagram.
2: Coisa linda.
1: Posta tudo da vida dela. Aí os outros ficam sabendo da vida dela e ela. Quem te disse isso?
2: Ah, coitada.
1: Aí ela fica achando ruim, sendo que
2: eu
1: ela posta pros outros.
2: O que é conveniente e apropriado pra mim.
1: A Maria Antônia posta tudo lá. Aí quando a gente fica. Pergunta pra ela, Maria, tu foi lá assim, assim, assada? E ela, quem te disse isso? Oxê, tu postou? E achando ruim que a
2: não,
1: gente fica falando.
2: Assim, quem te diz? Pra mim ver quem te acompanha.
1: Alô, signo de Sagitário. 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Uma pequena mudança de prioridade pode salvar o restante da semana. No amor, uma história antiga pode voltar à cabeça sem necessariamente merecer uma volta. Frase, lembrança não é convite, viu?
2: Oh,
1: tá vendo?
2: Viu, tome, Alan.
1: Sabe por que ele tá falando isso aqui? É porque é o seguinte, um ex, né, começa a lembrar da ex, aí ele começa a lembrar e fala, olha, tô falando aqui com você porque eu lembrei, lembro que a gente foi assim,
2: nada,
1: assim, assado. É, tá querendo.
2: Não tem que lembrar de nada não, viu, filho?
1: Pois é, um amor antigo, uma história antiga pode voltar à cabeça sem necessariamente merecer uma volta. Cuidado, Sagitário.
2: Sei não, hein.
1: Cor de hoje é rosa. Alguém pode questionar uma escolha sua, então explique uma vez e não transforme tudo em defesa pessoal. No amor, você pode querer mais espontaneidade. A sua frase de hoje, Caprica, é... No amor, o amor não precisa bater ponto. Viu? Sua cor é laranja. Uma mudança feita sem consultar pode incomodar. Primeiro descubra o impacto real. No amor, hoje mostra... Quem respeita a sua individualidade sem usar distância como desculpa. Liberdade não é licença para descaso, viu, Aquário? Sua cor é bege. Não aceite uma responsabilidade só porque ninguém mais quer assumir. No amor, intensidade pode parecer destino, então dê tempo antes de acreditar nisso. Frase de hoje é, forte não significa para sempre. É, viu? Sua cor é marrom.
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5: Alô, você que está ligado aqui no Bom Dia Sorriso. A Polícia Civil deflagrou a Operação Cronos para desarticular um grupo investigado por furtos de equipamentos elétricos de alto valor em propriedades rurais de Mato Grosso. A ação cumpriu 8 mandados ontem, busca e apreensão e 6 de prisão preventiva em Cuiabá, Várzea Grande e Nossa Senhora do Livramento. Sorriso está entre os municípios mencionados nas investigações como possível local de atuação deste grupo. Suspeitos são investigados por furtos de motores elétricos, inversores, equipamentos de sistemas de irrigação e grandes quantidades de cabos de cobre em várias cidades. Segundo a Polícia Civil, os criminosos teriam conhecimento técnico para desmontar estruturas de grande porte e contariam com uma divisão de tarefas para escolher os alvos, transportar materiais e posteriormente comercializá-los. Parte do material foi recuperada, incluindo inversores, cerca de 200 quilos de cabos de cobre e um reboque furtado. Mais informações daqui a pouco aqui no Giro de Notícias.
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11: Bora, meu povo!
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11: Aê, Maria Antônia!
2: Fala comigo, bebê!
11: Já tem o tema da frase hoje, Maria?
2: Uai, gentileza gera gentileza.
11: Então, a gente trocou uma ideia em off antes, uhum. E aí eu já quero aproveitar esse gancho seu da gentileza. Eu quero perguntar pro nosso ouvinte, nosso querido ouvinte, que tá ouvindo agora a gente, né? O ouvinte ouve, né?
2: É isso.
11: Que tá nos ouvindo agora.

0: e veio me ajudar.
1: Mas quem foi essa pessoa? Ela passou ali na hora? Como é que foi isso?
0: Não, do nada, assim, eu já tinha, tava lembrando dele, assim, eu digo, cara, vou pedir, porque assim, gente, se você tem, não tenha vergonha de pedir, se você precisa de uma ajuda nela, se alguém pode socorrer, se não, ou não, de fato, a gente pode levar, mas assim, não tenha vergonha de pedir pra se socorrer, não.
1: E aí a pessoa?
0: Daí eu falei, cara, você pode me ajudar, tal, assim, tal coisa? Do nada, assim, ele disse, me passa aí o orçamento que eu vou mandar pra você. Então, quero aqui dar mandar um alô pra ele, Michel. Da Procon, né? Porque...
1: Ah, o que apresentou o baile da CES, foi ele?
0: Isso, foi ele. Caraca, então, rapaz, ele me deu uma ajuda maravilhosa. É. Foi ele que me socorreu nesse dia. Então, alô, Michel, bichinho. Muitíssimo obrigado de novo.
1: Coisa boa, hein, Maria? Que legal. Mas não tem outra, assim, uma outra coisa que alguém ajudou você?
0: Ai, quantas pessoas já não me ajudaram, né? Quantas? Se eu for citar todo mundo aqui...
1: Então vamos perguntar aqui. Deixa eu mandar um abraço para Ana Araújo, Ali Coimbra, Dona Carmen. Alan, tô ligada no seu programa Pilotando Fogão. Que coisa boa, Alan,
0: tem
1: minha
0: uma
1: amiga.
0: Moçada te ouvindo aí, tá?
1: Tem, quem?
0: Você foi falar da janta, que eu tava numa janta. Tava mesmo, gente, tava mesmo.
1: É.
0: Que assim, eu não postei nada ainda, mas a galera me... Vamos tirar foto, Maria? Vamos. Pode postar? Pode. E aí?
1: Tu foi lá...
0: Fui lá,
1: e
0: jantei,
1: postou.
0: E o pessoal gostaram.
1: Mas tu
0: não
1: sabe
0: nada.
1: Que ele te chamou só pra você fazer isso, né?
0: É não, aí.
1: É pra você postar.
0: Foi pra comer, na verdade.
1: Não, você acha que... Ah,
0: para
1: Maria,
0: de ser, tu acha.
1: Deixa eu te falar uma coisa, rapaz. Ó, escuta aqui.
0: Ah.
1: Hoje ninguém faz nada de graça não, bebê.
0: Uai,
1: deixa eu explicar aqui. Um candidato aqui chamou a Maria Antônia. Eu não vou falar aqui, porque não pode falar. Aí chamou a Maria Antônia.
0: Não, não
1: chamou
0: me chamou.
1: Chamou os influencers da cidade.
0: Alan,
1: deixa eu falar,
0: não,
1: mulher.
0: Não, você tá errado.
1: O quê? Como é que foi, então?
0: Essa janta já tem um tempão antes de candidatura e muito.
1: É. Ai, Maria.
0: Entendeu? Ele já tinha um tempão. Tu tá com ciúme porque tu não foi.
1: Eu não ia mesmo, não. Tá doido?
0: Ia sim. Tu ia sim, cara.
1: Pra ficar gravando ele lá?
0: Tu ia sim. Não.
1: Ei, deixa
0: ninguém
1: eu te falar.
0: Ficou gravando ele. A gente ficou fazendo coisa pra gente
1: aí,
0: mesmo.
1: Ó, deixa
0: conteúdo
1: eu falar.
0: Conteúdo pra gente.
1: É. Mas tu sabe que eu falo mesmo, né? Eu falo. Oxe, eu sou sincero. Ó, deixa eu te falar
0: não,
1: um
0: é
1: negócio.
0: Não, é o teu pensar.
1: Não,
0: Alan,
1: é o
0: tô
1: que
0: com
1: eu
0: o cinto
1: acho.
0: Aqui, eu te pego.
1: Deixa eu te falar, o que eu acho? Eu acho o seguinte. Eu gosto dele, ele é gente boa. Aí ele chamou a Maria, chamou a Milena. Todo mundo que faz conteúdo aqui na cidade.
0: Gente, na verdade, a gente tinha essa janta desde o show Safra.
1: Maria.
0: Mas ele nunca teve tempo. Aí ele disse, não, gente, se vocês quiserem ir agora, vamos.
1: É. Tá bom. O que tinha de comer lá?
0: Tinha tudo que você pensar que tinha. Você não saia de barriga vazia, não. Saia só se quisesse.
1: Ó, mas deixa eu falar um negócio pra você. Se todos os candidatos tivessem essa ideia aí, é boa, viu? Eu vou em todos. É, vou comer de graça. É bom isso aí, é uma ideia boa.
0: Lá ninguém falou de política, não era pra falar de política, era só mesmo lá,
1: ixi, todo mundo a cadeira baixou sozinha.
0: Viu, Tommy? Vai falar da vida alheia. Não, inclusive, vamos dar um abraço aqui pras meninas, né? Pras meninas, começar pela Axa. Axa Batista, né? Pra quem
1: tava
0: sabe.
1: Ouvindo aí que falou que tava ouvindo
0: tem
1: você?
0: Tem um monte de gente ouvindo aqui, ó.
1: Quem?
0: A nossa Miss Comércio,
1: quem
0: Bruna
1: tava
0: Salu.
1: Ouvindo? Quem tava ouvindo?
0: Olha, eu tô mandando aqui, eu tô falando.
1: Elas estão ouvindo?
0: Estão ouvindo. Ó, a nossa Miss Comércio, Bruna, né? Bruna Salu. A Paula Oliva, a Melissa. A sua mãe, Maria, também está ouvindo.
1: A minha mãe tá ouvindo?
0: A mãe da Melissa, a Maria. A nossa veterinária, Dailana.
1: Olha.
0: E a Camila Chupel.
1: Ai.
0: Aí, fofoqueira de plantão. Para. Para
1: quem
0: lá,
1: mais?
0: Não te belisco.
1: Quem mais tá ouvindo?
0: E todo mundo que escuta a gente, que segue a gente, que gosta da programação.
1: Ah, o povo não, esse povo gosta de mim? Acho que não.
0: Claro, ele não fala mal de você. Sempre diz, ó, Alan voltou, caraca.
1: E eles falaram o quê? Ai, grandes coisas.
0: Ai, mas Alan voltou, gente. Se tu não tocar a música dele, tu já sabe.
1: Ai, Maria Antônia, vamos lá?
0: Vamos falar de um negócio sério?
1: O seu Zé tá falando aqui, ó. Atenção, chama Águas de Sorriso aí, Alan.
0: Meu Deus, essa Água de Sorriso.
1: Que no Beco Santa Teresa, no bairro São Mateus, tá tendo um vazamento grande de água potável lá. Atenção, Águas de Sorriso. No Beco Santa Teresa, no bairro São Mateus, tá tendo um vazamento de água. Chama, por favor. Se perguntarem um ponto de referência do Beco Santa Teresa, é quase na São Francisco de Assis, ali no Beco Santa Teresa, viu, São Mateus? Quase na São Francisco de Assis,

0: tá tendo um vazamento de água grande lá, tá? E aí eu sei. Aqui, Marlene, vem cá, Marlene. Deixa eu aproveitar que a Marlene Maria tá aqui.
1: Deixa que a
0: Marlene... Marlene, olha aqui, Marlene. É. Ó, tá tendo um vazamento de água lá no Beco Santa Tereza, no bairro São Mateus. Vazamento de água potável. É. Já vou passar... O seu Zé, já vou passar aqui pra Marlene Maria, que a Marlene Maria vai dar um jeito. Isso. Tá bom, Marlene?
2: Eu que mando.
1: Fala. A Marlene tenta arrumar tudo.
0: Marlene, já vou mandar pra ela aqui, tá, o seu Zé? Era aí. Maria, a gente tá recebendo visitas aqui.
1: Que massa,
0: Maria.
1: Cara.
0: Quem tá aí? Fala aí.
1: Quem tá aí? Pessoal da Rede TV, né? Sempre bem-vindo.
0: O que vocês estão fazendo aqui? Aconteceu alguma coisa? Eita. Ah, vai gravar com a Marlene.
1: Bora acelerar,
0: tá,
1: que o pessoal quer gravar, né, filho?
0: Vocês querem gravar aqui dentro? Então, peraí. Hein, Maria? Então, vamos lá. Qual que é a frase do dia hoje?
1: Gentileza gera gentileza.
0: Então, vai lá. Manda bala.
1: Eita. Bom, o que eu vou falar aqui é o seguinte. Você não fez ainda a minha programação certinha aí do meu patrocinador.
0: Ai, meu Deus. Então faz assim. Fala a frase enquanto você fala, eu caço aqui. Eu procuro o patrocinador da Maria Antônia.
1: Então diz assim, Alan. Ó, gentileza gera gentileza, né? Estamos no mês de prevenção ao suicídio e valorização da vida. Aqui diz. Algum estranho em algum lugar ainda se lembra de você. Porque você foi gentil quando ninguém mais foi. Talvez você nem imagine, mas existem pessoas carregando pequenas partes suas dentro delas. Às vezes, você acha que não fez nada importante, mas alguém ainda se lembra do dia em que você dividiu seu guarda-chuva na chuva forte. Alguém ainda comenta sobre o sorriso que você deu num corredor de hospital. Alguém ainda guarda a forma delicada com que você tratou uma atendente cansada no fim do expediente. Tem gente que lembra do seu jeito que você ofereceu água sem precisar que pedisse. Do me avisa quando chegar. Do abraço apertado quando a pessoa tentou fingir que estava bem. Da vez em que você percebeu um silêncio estranho e perguntou o que aconteceu, em vez de ignorar. E talvez a coisa mais bonita sobre a gentileza seja essa. Você nunca sabe até onde ela vai. Às vezes, um gesto pequeno seu salva o dia de alguém, salva a semana, salva a vida. Então, seja gentil. Essa é a reflexão do dia.
0: E aí eu pergunto, qual foi o maior gesto de gentileza que você já recebeu na sua vida até hoje? Essa é a pergunta do dia. Obrigado, Maria. E Opa! 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Save a Prayer com Duran Duran.

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13: Oh, tá certo, amiga. Isso mesmo. Bom bem, dia, bom dia. Alô, ninguém faz nada de graça hoje em dia, não. Se fosse lá no passado, até a gente concordaria com a Maria. Mas hoje em dia, não.
9: Tá vendo aí, Maria?
13: Um passo pensado E alguma coisa que tem que ser dada.
14: É.
13: Se o povo já tem intenção de alguma coisa, já vai colocando as peças lá para poder usufruir.
14: Isso.
13: Tipo assim, um açude de peixe. Vai cevando lá para depois só colher os bitelão.
14: Gente, planta pra depois poder colher, né, minha amiga? Alô, Dona Ivete, obrigado pela participação, minha amiga. Agora tem a de Brito Samuel. Toda mulher, 8:18. Toda mulher.

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0: Seu Zé Neto e Cristiano, cadeira cativa. 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
0: Valeu, Gustavo! 8h36.
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2: Fala, meu amigo Jefferson. Bom dia, Jefferson.
3: Fala, meu amigo. Aqui é o Jefferson. Rapaz, show de bola, hein? Retorno seu, hein? Muito bom, cara. Muito
2: obrigado.
3: Muito bom. Só musicona.
2: Jefferson, obrigado pelo carinho. Tamo junto. Tá, Sabrina. Abençoado dia pra você, Alan. Um abraço pra Maria Antônia e todas as mulheres. Obrigado, Sabrina. Beijo. Seu Eurides, de Souza Coutinho, tá ligado também com a gente, a Valdineia. Liguei e ouvi sua voz, Alan. Coisa boa, Neia do Pinheiro Zoom. Obrigado, lindona, pelo carinho. Spandau Ballet com True, 8:41.

0: sequência, a banda Nazaré com Where Are You Now? Teve antes Spandau Ballet com True. Voltando no tempo, esse bloco do nosso Bom Dia Sorriso, essa terça-feira, dia 15 de setembro. Muito obrigado pela sua companhia. Daqui a pouquinho, depois dos patrocinadores do rádio, eu volto para mandar o seu abraço e já encerrar e passar a bola aqui para o padre Reginaldo Manzotti.
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2: Estamos de volta com o Giro de Notícias. O município de Sorriso identificou cerca de 170 milhões de reais em possíveis valores de ISS não declarados ou não lançados nos últimos 5 anos, a partir do cruzamento de informações de notas fiscais, PIX, cartões, movimentações financeiras e dados do Simples Nacional. A prefeitura esclarece que os valores são apenas indícios e que cada caso ainda deverá ser analisado individualmente. Como alternativa, o executivo estuda um programa de autorregularização, permitindo que contribuintes conheçam, reconheçam eventuais diferenças e regularizem a situação com descontos em multas, juros e correção monetária. A medida poderá atingir empresas e profissionais que não emitiram notas fiscais ou declararam faturamento inferior à movimentação efetivamente registrada. Mas a prefeitura ressalta que movimentações pessoais via PIX não serão automaticamente tratadas como receita tributável. Esta e outras notícias logo mais às 10 horas no programa A Voz do Povo.
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10: Sorriso 8h54, grande abraço para você. Vem aí o programa do Padre Reginaldo, mas eu não posso ir embora sem antes registrar a sua participação aqui no nosso Bom Dia Sorriso. Então vamos lá que tem alô, vamos lá que tem você aqui com a gente. 996346964. Ô, minha amiga Lenimar, acordou?
12: Bom dia, bom dia.
10: Acorda,
12: lá.
10: Tudo bem?
12: Era o Alexandre da novela Viagem.
10: Ah, é?
12: A Viagem.
10: O Alexandre, ela tá falando, você que ligou o rádio agora, que a Maria Antônia citou um personagem da novela que ela tinha medo e a novela tocava muito Roupa Nova. É A Viagem, então. Daí ela tá dizendo aqui que o nome do personagem era Alexandre. Era um caboclo meio fora da casinha. Irmão da Diná. A Branca sabe tudo, né, rapaz? Sabe de quem é... Sabe quem até é o pai, o tio e o irmão do personagem. Misericórdia, mulher. A Valdineia, o seu Eurides. Fala, seu Eurides.
13: Bom dia, Alan. Você voltou, né?
10: Voltei.
13: É, rádio vai melhorar agora, hein? 100% aí, tá?
10: Obrigado, beleza? Meu amigo. Tamo junto. Valeu, a Sabrina também tá ligada. Valeu, Sabrina. Jaqueline do Bela Vista, manda os parabéns pro nosso grande amigo Costela. Muitos anos de vida. Jaque, Fábio, Guilherme, Gustavo, Fernando e toda a equipe do Espetinho ligados com a programação. Valeu, minha amiga Jaque. Tudo de bom. A Márcia também tá ligada. Valeu, Marcinha. Teve um ouvinte aqui que já mandou dizendo que a Água de Sorriso já tá lá no local para poder consertar o vazamento. Agradecendo a rádio aqui. Valeu! Tamo junto aí. Obrigado pela audiência, pelo carinho. E amanhã a gente volta a se falar em mais uma edição do Café e Viola. E depois tem o Bom Dia Sorriso. Vem aí o programa do Padre Reginaldo. Padre, a bola é sua. Tamo aí. Pega a bola. Passando a bola pro Padre Reginaldo. Tchau, gente!

0: 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Louvado seja nosso Senhor Jesus Cristo, para sempre seja louvado. Queridos filhos e filhas, eu desejo que realmente a paz esteja com você e que o Senhor Jesus das Santas Chagas possa acolhê-los em suas chagas dolorosas e gloriosas. Hoje, terça-feira, ofereço esse programa a todos os líderes mensageiros das capelinhas de Jesus das Santas Chagas. Ofereço a todas as famílias que recebem as capelinhas e todos os que rezam o terço das Santas Chagas comigo. Hoje, a graça de Deus nos faz celebrar também Nossa Senhora das Dores, um dia depois da exaltação da Santa Cruz. Você já pode mais ou menos entender o porquê. Depois de exaltar a Santa Cruz do Senhor, lembramos de Maria ao pé da cruz de Jesus, Nossa Senhora das Dores. E nós estamos nessa poderosa novena de São Pio de Pietrelcina, pedindo ao nosso grande intercessor da obra, ao grande intercessor na minha vida, São Pio de Pietrelcina, intercede por nós. Eu quero saudar a todos e dizendo que há motivos para você ligar para o seu amigo, sua amiga e dizer: olha, o programa já começou. Lembre, alguém que esteja desavisado, manda no teu grupo do WhatsApp: ó, começou o programa e hoje tem muita coisa, vamos juntos. Saúdo a todos a partir da Rádio Evangelizar, de onde tudo começa. As rádios irmãs, cujos nomes cito neste momento.
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0: Você pela TV Evangelizar, sinal digital em todo o país, em várias cidades, canal aberto. Pelo YouTube, Padre Manzotti Oficial, há pouco fizemos a quaresma de São Miguel Arcanjo, há pouco. Saúdo também pelo aplicativo da Associação Evangelizar é Preciso e todas as plataformas digitais. Vou lhes dizer e lembrar motivos para você chamar alguém, mandar um WhatsApp, convidar alguém. Hoje, São Pio de Pietrelcina, segundo dia. Hoje, Jesus das Santas Chagas. Hoje, Nossa Senhora das Dores. Então, juntos, irmãos e irmãs, em nome do Pai, do Filho e do Espírito Santo. Amém. Naquele tempo, perto da cruz de Jesus, estavam de pé a sua mãe, a irmã de sua mãe, Maria de Cléofas, e Maria Madalena. Jesus, ao ver a sua mãe ao lado dela, o discípulo que ele amava, disse à mãe: mulher, este é teu filho. Depois disse ao discípulo: esta é tua mãe. Daquela hora em diante, o discípulo a acolheu consigo. Ao pé da cruz de Jesus, e nós exaltamos a Santa Cruz bendita,

salvação e redenção, até a morte, morte de cruz. Estava de pé sua mãe, sua irmã. Mãe, a irmã de sua mãe, Maria de Cleofas e Maria Madalena. Maria estava de pé na cruz de Jesus. Maria está de pé nas nossas cruzes, no nosso Calvário. E naquele momento, já entregando a sua vida por nós, nos deu um grande testamento. Olhando com amor, Jesus disse à sua mãe: mulher, este é teu filho. A maternidade de Maria é estendida a todos nós. A maternidade de Maria é estendida não só a João, mas ela se torna mãe da igreja, mãe de todos os discípulos de nosso Senhor Jesus Cristo. Disse ao filho: eis aí tua mãe. E ele assumiu, porque daquele momento em diante, ele a acolheu consigo. Dois pontos são tão importantes hoje. A maternidade de Maria para com todos nós. E o segundo ponto que me toca muito: ele a tomou consigo. Eu e você somos chamados a tomar Maria conosco, a tomar Maria em nossa vida, a tomar Maria nas nossas labutas. Nossa Senhora, nós queremos ser discípulos de Jesus, nós somos os Joões de hoje. Toma-nos, mãe, como mãe. Querida mãe, na sua maternal bondade, acolha aqueles que estão hoje vivendo uma cruz. A cruz de uma doença incurável, de uma doença crônica que tem que lidar com isso. Você se encontra neste quadro? Uma doença crônica, uma diabetes que não estabiliza, um problema no rim que está por fazer hemodiálise. Nossa Senhora, nós te colocamos, mãe, as nossas cruzes, as nossas dificuldades. Colocamos o Brasil, mãe, uma expectativa imensa de paz, de harmonia, de confiança em todas as instâncias de nossa sociedade. Nós precisamos, mãe, o Brasil precisa. Nossa Senhora, nós colocamos pessoas que estão entregues ao álcool, são teus filhos, e há mães que estão chorando neste momento pelos filhos que se perderam nas drogas, no crack, estão perambulando pelas ruas, perderam o emprego. Nós queremos rezar, mãe, pelos idosos que se sentem sozinhos. Mãe, Nossa Senhora, a vossa proteção recorremos, Santa Mãe de Deus. Não desprezeis as nossas súplicas em nossas necessidades, mas livrai-nos sempre de todos os perigos. Ó Virgem gloriosa e bendita, Nossa Senhora das Dores, rogai por nós. Nós só começamos e voltamos já. Volte comigo, há muitas razões de você chamar mais uma pessoa. Voltamos já.

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0: necessidade de colocar pelos sacerdotes, pelo padre da sua paróquia e pelos padres que também enfrentam lutas. Aqui e acolá nós escutamos a grande maioria dos padres muito fiéis, mas também padres que têm lutas pessoais, padres que infelizmente tiraram a vida e assim por diante. Isso não é novidade. Rezar pelos padres que têm suas lutas. Reze pelo padre da sua paróquia e pelos padres de modo em geral. A quaresma de São Miguel, faça depois deste programa emendado. Vamos juntos acreditar. São Miguel, príncipe, guardião e guerreiro, defendei os nossos sacerdotes, os sacerdotes de teu filho Jesus. Filhos queridos, daqui a pouco eu presto uma homenagem às mensageiras das capelinhas de Jesus das Santas Chagas e vou lançar um desafio. Mas primeiro, filha de Deus, que a paz de Jesus esteja com você. Alô, filha de Deus, seja bem-vinda. De onde você fala?
1: Obrigada, eu sou de São Paulo.
0: Seja bem-vinda, de São Paulo, capital. Como é que você me acompanha?
1: Eu acompanho pelo YouTube.
0: Certo. Temos também a 9 de julho que nos transmite. Filho, o que está acontecendo? Você pediu anonimato.
1: Eu...
0: Fale bem alto, por favor.
1: Eu tenho enfrentado por uma depressão desde os meus 19 anos. E eu me perdi de mim mesma. Eu estava num relacionamento há 5 anos, onde, por escolhas erradas e conscientes, eu traí o meu parceiro. E assim que ele descobriu, ele ficou com muita raiva, terminou o nosso relacionamento. E nisso, eu tentei tirar minha própria vida, 2 dias depois. Quando eu fiquei na UTI, foi... o momento, inclusive, em que eu encontrei o canal do padre. E desde então eu tenho rezado todas as noites pedindo para que Deus possa me perdoar pelo que eu fiz, para que eu possa melhorar, para que eu possa ser uma mulher digna. E eu ainda tenho esperanças de conseguir o perdão do meu namorado e reconstruir nosso relacionamento. Certo. Após tudo isso, passaram-se alguns dias ainda em muita oração, fazendo a quaresma, participando da quaresma de São Miguel Arcanjo. Na sexta-feira, eu sofri um acidente de carro muito feio e, graças a Deus, eu não sofri um arranhão.
0: Certo. Filha, o que você partilhou são muitos pontos difíceis, mas não impossíveis de uma mudança. Primeiro, você fala que enfrenta uma depressão há 19 anos. E eu pergunto, como você tem enfrentado essa depressão? Procurou ajuda?
1: Tem sido desde que eu tinha 19 anos.
0: Certo.
1: Eu tenho 22 agora.
0: Tá.
1: Eu tenho buscado ajuda médica e agora eu tenho me reaproximado de Deus em busca de ajuda espiritual também.
0: Espiritual, perfeito. Esse é o caminho. Não abandonar os recursos da medicina, que são um braço estendido de Deus, e se aproximar de Deus. Depois, você se arrepende? Você se arrepende da traição?
1: Profundamente.
0: Então, o caminho para a cura é uma boa confissão. Você procurar o sacerdote da sua paróquia e fazer uma confissão. É muito importante, filha. Nós,
1: certo,
0: às vezes, não sabemos medir o poder, a eficácia, o valor de uma confissão bem feita. Mas é de grande importância. Então, lhe dou um conselho. Procure um padre, faça a sua confissão, cumpra a sua penitência e a vida vai ter que seguir. Neste a vida vai ter que seguir, Você tem que se perguntar. Você que disse, eu quero retornar o relacionamento. Você falou isso?
1: Sim.
0: É o que você deseja. Mas a pergunta é, o que não estava bom que te fez, você falou, em consciência, trair? O que não estava bom no relacionamento?
1: Eu sentia falta da presença dele em alguns momentos em que eu precisava pedir por essa presença. E ao invés de comunicar, ao invés de me expressar, como todos os casais devem fazer, eu escolhi me fechar até que outra pessoa apareceu e preencheu um espaço em mim que deveria ter sido preenchido pelo meu namorado. E eu, nesse momento, eu tomei uma ação consciente.
0: Sim, só que a pergunta continua, eu faço, reformulo. Voltar a este relacionamento, voltar, por quê? Se ele deixava um vazio no seu interior.
1: Eu acredito que se eu tivesse comunicado, poderíamos ter encontrado juntos uma solução. Porque, apesar disso, foram 5 anos muito felizes da minha vida, 5 anos de muito companheirismo. E essa ausência dele, se nós dois tentássemos, se fosse da vontade dele também, eu acredito que poderíamos ter enfrentado juntos.
0: Eu digo isso porque às vezes você só vê como única alternativa retornar. Na verdade, por que você não começa a pedir a Deus, Senhor, eu quero formar uma família? Mesmo porque vocês estavam 5 anos se relacionando e nunca pensaram em casamento. Nunca pensaram em colocar um sacramento tão importante para constituir uma família. Então tinha algo errado. Já começou errado. Depois você fala que existe um vazio. Então, talvez hoje, a opção mais fácil é voltar ao aquilo que te fazia estar segura. Mas aquilo que fazia estar segura não te preenchia. E não caminhou para uma maturidade afetiva, porque é normal. E você que quer levar uma vida em Deus e está buscando uma vida de espiritualidade, é não viver junto, não morar junto, mas é ter um relacionamento que leve a um processo de namoro, noivado, casamento. Você entendeu, filho de Deus?
1: Entendi.
0: Então comece a pedir a Deus, será que esta pessoa, Senhor, me mostre? Será que eu não estou agora vivendo só uma carência, querendo voltar atrás em algo que não me preencheu? Peça a Deus, de fato, eu quero constituir uma família, se for Ele que seja, mas que seja de verdade. Que Deus te fortaleça. Espero ter ajudado você a refletir, mas procure um sacerdote para uma boa confissão. Parabéns por se voltar para Deus. E antes do sacristão nos tirar do ar, prometa que nunca mais vai atentar contra a tua vida. Prometa.
1: Prometo nunca mais atentar contra a minha vida.
0: Amém. Eu volto
1: Amém.
0: Já.

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1: Bênção das Santas Chagas para a proteção do lar e da família. O Senhor esteja convosco. Ele está no meio de nós. Que a divina bênção vos acompanhe. Que o Espírito Santo ilumine os vossos pensamentos. E que o seu poder haja em toda parte. Tudo que se encontra nesta casa, os que nela entram, os que dela saem, que Jesus, nas suas santas chagas, vos abençoe e vos preserve do mal, para que nenhuma desgraça se aproxime de vós. O Senhor vos abençoe e vos guarde, que Ele faça seu rosto brilhar sobre vós, que Ele se compadeça de vós e vos dê a paz. Em nome do Pai, do Filho, do Espírito Santo. Amém.
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0: Eu atendi e convido que rezemos por esta filha de Deus de São Paulo, no anonimato. Sua grande batalha, filha, é pela vida. Você prometeu nunca tentar contra ela. E se você entrou nessa quaresma de São Miguel, pedir que Deus te leve à realização de um sonho, à família, e começar certo. Pode ter, ser até ele, mas que seja um caminho para constituir uma família. Filha de Deus de São Paulo, acompanha pelo YouTube e também nos transmite a Rádio 9 de Julho, Cardeal Arcebispo Dom Odilo Pedro Scherer, da Arquidiocese de São Paulo. Eu vou para a leitura orante, nós estamos na leitura dos profetas e onde começamos Samuel. Mas antes, eu quero lançar um desafio. A pessoa que ligar aqui, nós estamos hoje celebrando as dores de Nossa Senhora das Dores, e falar as sete dores de Maria, eu quero presentear com dedicatória e enviar um livro inabalável. Com fé, a tempestade vai passar. Portanto, fique atenta, telefonista. A pessoa que ligar e souber para falar as sete dores de Maria, Nossa Senhora das Dores, vai ganhar de presente um livro hoje inabalável. Com fé, a tempestade vai passar. Mas dado que sinto necessidade de explicar um pouco mais o contexto de Samuel, nós vamos direto. Bíblia aberta, cartilha de oração.
1: Dá-me a palavra certa na hora.
0: E hoje, 1 Samuel, capítulo 3, versículo 1, seguintes. 1 Samuel, capítulo 3. Versículo 1, seguintes. Ouçamos, preste atenção, pega a tua Bíblia. 1 Samuel, capítulo 3, versículo 1. Aprenda sobre a palavra de Deus, é mês da Bíblia. Samuel ainda era menino e ajudava Eli na adoração a Deus, o Senhor. Naqueles dias, preste atenção nesta frase. Poucas mensagens vinham do Senhor e as visões também eram muito raras. Naqueles dias, repito pela importância, poucas mensagens vinham do Senhor e as visões eram muito raras. Certa noite, Elias, já quase cego, estava dormindo no seu quarto. Samuel dormia na tenda sagrada onde ficava a Arca da Aliança, e a lâmpada de Deus estava acesa. Então, o Senhor Deus chamou: Samuel, Samuel. Estou aqui, respondeu Samuel. Então correu para onde Eli estava e disse: o Senhor me chamou, estou aqui. Mas Eli respondeu: eu não te chamei você, volte para a cama. E Samuel voltou. Então o Senhor Deus tornou a chamar Samuel. O menino se levantou, foi onde estava Eli e disse: o Senhor me chamou, estou aqui. Mas Eli tornou a responder: eu não chamei você, filho, volte para a cama. Samuel não conhecia o Senhor, pois o Senhor ainda não havia falado com ele. Versículo 7. Samuel não conhecia o Senhor, pois o Senhor ainda não havia falado com ele. Aí o Senhor chamou Samuel pela terceira vez. Ele se levantou, foi aonde Eli estava e disse: o Senhor me chamou, estou aqui. Então Eli compreendeu que era o Senhor quem estava chamando o menino e o ordenou: volte para a cama. E se ele chamar outra vez, diga: fala, Senhor, pois o teu servo está escutando. E Samuel voltou para a cama. Então o Senhor veio e ficou ali. E havia feito como antes, disse: Samuel, Samuel. Então Samuel respondeu: fala, pois o teu servo está escutando. Esta é a palavra do Senhor da vocação de Samuel. Mas eu sinto necessidade de explicar um pouco mais o contexto de Samuel. O livro de Samuel começa num período muito importante na história de Israel. O povo ainda não tinha reis. Era um período dos juízes, em que diferentes líderes surgiram para conduzir o povo no momento de crise. Lembre de Sansão. Lembre de outros juízes. Mas o livro apresenta uma situação espiritual preocupante. O povo estava vivendo uma espécie de silêncio de Deus. Você escutou aquele texto? Naqueles dias, poucas mensagens vinham do Senhor e visões também eram muito raras. Israel não estava somente enfrentando um problema político. Havia uma crise da escuta da palavra de Deus. Quem é Samuel? Ouvimos ontem. Samuel é filho de Ana, que era estéril, você lembra? Havia rezado e Deus tinha lhe dado o filho. Quando Deus atende a oração, ela cumpre a promessa que tinha feita. E ontem nós escutamos que ela levou, depois de ele ter desmamado, Samuel aos cuidados de Eli, para que servisse ao Senhor no templo. Portanto, Samuel está no ambiente do santuário, próximo do sacerdote Eli, dormindo na tenda. E Eli estava velho. Samuel está perto das coisas de Deus, mas o próprio texto diz: ele não conhecia o Senhor. Versículo 7. Pois o Senhor ainda não havia falado com ele. Atualizemos isto. Quantas vezes nós estamos na igreja e não conseguimos identificar a voz de Deus? Quantas vezes nós estamos há anos numa vida de caminhada de igreja, de pastoral, de grupo de oração, escutando o Padre Reginaldo, rezando o terço, mas não ouvimos a voz de Deus? É verdade que existia Eli, mas Eli representa uma geração sacerdotal que está chegando ao fim, porque seus filhos, que eram para ser bons sacerdotes, não o eram. Samuel representa uma nova geração que Deus está preparando. Deus chamou Samuel: eis-me aqui. Essa resposta é importante para mim e para você. Eis-me aqui, Senhor. Num primeiro momento, Samuel confunde e acha por três vezes que é Eli que o está chamando. Não conhecia o Senhor. Nós vamos para o intervalo e voltamos refletindo sobre esta vocação de Samuel. Aprenda a catequese, aprenda a Bíblia, povo de Deus. Mês da Bíblia, mês das Santas Chagas. Eu volto já, volte comigo.
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0: por três vezes Samuel, escuta Samuel, Samuel, e ele diz prontamente: eis-me aqui, Senhor. Esta é uma atitude que nós devemos ter sempre: eis-me aqui, Senhor, estou aqui. Na terceira vez ele diz: não sou eu, é Deus que está chamando. Então diga: fala, Senhor, que teu servo escuta. De um lado vemos a prontidão de Samuel: se levanta, acorda, eis-me aqui, Senhor. Eu digo para você: acorde, acorde, acorde desse sono, acorde desse torpor, da preguiça, acorde desta omissão e diga: eis-me aqui, Senhor. Mas principalmente, a última parte é importantíssima. Quando Deus fala, Samuel reconhece que é Deus, ele diz: fala, Senhor, que teu servo escuta. Fala, Senhor, teu servo escuta. Senhor, eu tomo esta palavra na minha vida. Fala, Senhor, nos meus problemas, eu te escuto. Fala, Senhor, nas decisões que devo tomar, teu servo escuta. Fala, Senhor, o que queres de mim, o teu servo escuta. Se você vai dizer: Deus está em silêncio, será que ele está em silêncio ou estamos fazendo muito barulho externo? Mas o pior de todos é o barulho interno, dentro de nós, que não escuta, não conseguimos ouvir a voz de Deus. Diga para você mesmo: em meio à tempestade, em meio à noite escura, em meio aos seus problemas, fala, Senhor, o teu servo escuta. Esta foi a leitura orante de hoje. Passe para quem você sabe que está precisando de uma palavra diferenciada. Depois, fica no YouTube. Final da tarde, entra como recorte. Mande, use o link para enviar para os amigos, para as amigas. Há muita gente que não consegue ouvir a voz de Deus. Há muita gente perdida. Há muita gente que está desiludida. Há muitas pessoas que se perderam na caminhada. E a palavra hoje é: fala, Senhor, teu servo escuta. Eu lancei um desafio: que as pessoas, alguém que ligasse pudesse dizer as sete dores de Maria. Hoje é dia de Nossa Senhora das Dores, propositalmente um dia depois da exaltação da Santa Cruz. Eu quero dar de presente o livro Inabalável. Aproveito para dizer que você encontra em todas as livrarias do Brasil. Leia, é uma releitura do livro de Jó, até para entender por que tanto sofrimento, como lidar com o sofrimento. Se a nossa vida às vezes se assemelha de Jó por várias razões, como devemos agir quando os amigos tentam nos tirar do bom caminho, quando as pessoas mais próximas nos viram as costas, como entender o que estamos passando? Bom dia, Stephanie.
1: Stephanie. Bom dia, padre.
0: É Stephanie.
1: Bom dia, padre. É Stephanie.
0: Seja bem-vinda, Stephanie. Você fala de onde?
1: Eu falo de Itaguara, Minas Gerais.
0: Itaguara, Minas Gerais. Como é que você me acompanha?
1: Aqui eu acompanho pela TV Parabólica Digital.
0: Certo.
1: E acompanho pelo aplicativo também.
0: Tá certo. Você quer partilhar sua vida ou você quer falar as dores de Maria?
1: Eu quero falar sobre as dores de Maria, pai.
0: Ô, filha, tá certo. Então vamos lá. Diga lá, minha querida.
1: Eu tô um pouco nervosa, mas eu vou ter mais calma.
0: Nós
1: é a primeira vez que eu falo com você, padre. É muita alegria.
0: Que é alegria falar com a senhora também. Fica tranquila, vamos lá. A primeira dor de Maria.
1: A profecia de Simeão no templo.
0: Muito bem. Foi uma da, a primeira espada. A segunda.
1: A fuga da Sagrada Família para o Egito.
0: Louvado seja Deus, certíssimo.
1: A perda do menino Jesus no templo por 3 dias.
0: Quando tinha 12 anos, muito bem. Quarta dor de Maria.
1: O encontro de Maria com Jesus a caminho do Calvário.
0: Um momento muito significativo, tá certo. A quinta dor de Maria.
1: a crucificação e morte de Jesus.
0: Isso, Maria ao pé da cruz de Jesus, o texto de hoje. Muito bem, sexta dor.
1: Maria recebe o corpo de Jesus despedindo da cruz.
0: É verdade, descido da cruz, quando ela contempla as santas chagas. E a sétima dor de Nossa Senhora?
1: O sepultamento de Jesus.
0: Parabéns, toca o sino, sacristão. Tá aí, Stephanie. Sabe certinho, direitinho as dores de Maria. Vou depois fazer uma dedicatória. E, por favor, deixe, fique na linha para eles pegarem o seu endereço, para que eu possa enviar direto para a sua residência, tá bom, Stephanie?
1: Tá bom. Ô, padre.
0: Fala, querida.
1: Eu sei que eu não posso demorar muito na linha, mas eu queria te pedir, vou deixar minha família em oração.
0: Pois diga os
1: nomes. Eu acompanho o senhor desde pequena, padre. Minha tia ligava o rádio e sempre eu ficava na curiosidade, sabe? As pessoas ligando, contando testemunho. E eu comecei a acompanhar desde nova, desde 15 anos eu te acompanho.
0: Que maravilha.
1: E eu sou doadora, viu, padre?
0: Você é associada da obra Evangelizar?
1: Sim, eu sou associada.
0: Muito obrigado. Então, certamente recebeu aquela flâmula de Jesus das Santas Chagas.
1: Já fiz até meu quadro, já, padre.
0: Ah, já colocou num quadro. Que maravilha. E sempre peço a Jesus das Santas Chagas. Diga os nomes, minha querida.
1: É Geraldo Maia, meu pai.
0: Geraldo, seu pai.
1: Rosinei Pinheiro, minha mãe. Eu queria colocar ela de forma de oração, padre. Porque ela tem depressão, tá?
0: Depressão, tá certo.
1: E eu quero colocar meu irmão também, o Wesley. Também, as
0: tá.
1: A minha cunhada Lívia.
0: Pois não.
1: A minha irmã Flávia Cristina.
0: Flávia Cristina.
1: O meu namorado Luiz Fernando.
0: Luiz Fernando, você escutou o que eu falei para a filha de Deus de São Paulo, né?
1: Escutei sim, padre.
0: Então tem que caminhar certo. São namorados, tem que pensar em caminhar, em constituir uma família. Então, pensar sim. Em casamento.
1: A gente já está até noivo. Aí a gente vai se casar no beijo, se Deus quiser. No
0: amém.
1: Deus,
0: que bom.
1: Aí, eu quero colocar também o meu cunhado Reginaldo.
0: Opa, meu xará.
1: Isso. Aí o meu sobrinho Igor Gabriel e Maria Cecília.
0: Tá.
1: A minha sogra que te acompanha também, ela deve estar te escutando, a Maria Cleusa.
0: Tá bom.
1: É, o meu cunhado Luiz Davi.
0: Pois não.
1: E eu quero colocar, o padre, todos os meus outros familiares, meu tio também que está passando por uma situação meio complicada, que está passando muito mal.
0: O nome dele?
1: É José Bernardino.
0: Tá bom. Fique na linha, eles vão puxar, porque eu preciso do seu endereço. Tá aí, a Stephanie participou, falando as dores de Maria. O senhor não vai explicar as dores de Maria? Eu farei o sermão de hoje ao meio-dia, convido todos a acompanharem hoje Jesus das Santas Chagas. Inclusive, quero agora prestigiar aqueles que mandam as suas fotos logo depois do intervalo. Hoje, a missa ao meio-dia, não esqueça, acompanhe pela TV Evangelizar, pelo aplicativo, pelo YouTube Padre Manzotti. A Stephanie de Itaguara, Minas Gerais, aplicativo Parabólica Digital, lá tem a rádio Sagarana FM, Bispo de Oliveira, Dom Miguel Ângelo Freitas Ribeiro. Filhos queridos, torne-se um associado agora nesse intervalo, torne-se agora. Ligue e diga, olha, eu gostaria de ser o mensageiro da Capelinha de Jesus das Santas Chagas. 0800-410-6060, 41-3221-6060. Eu volto já.

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0: Como prometido, já está o livro ali com a dedicação para Stephanie, será enviado, com certeza. Adquire este livro inabalável. Queridos irmãos e irmãs, hoje é aniversário da Rádio Aliança FM, Jaguariaíva, Paraná, Cafelândia FM, de Cafelândia, Paraná, Flor do Vale FM, Taquaruçu, Mato Grosso do Sul, Livre FM de Milagres, Ceará, Sairé FM, Sairé, Pernambuco. E quero prestigiar os grupos das Capelinhas de Jesus das Santas Chagas. Lembrando que de hoje a 8, terça-feira que vem, na Semana das Santas Chagas, às 19 horas, nós teremos um encontro com todas as capelinhas presencial e também através da TV e dos meios de comunicação. Terça-feira que vem, às 19 horas, encontro das capelinhas. Mas eu quero hoje... E aqueles que mandaram fotos, a Célia Maria Holanda Cavalcante Rossi, de Brasília, Distrito Federal, meu grande abraço. Regina de Lourdes Moreira Silva, de Caetanópolis, Minas Gerais. Maria José da Costa, Gurinhém, Paraíba. Vanderlei Aparecida dos Santos, Timbó, Santa Catarina, você percebe? Nos vários estados, quase todos os estados. Maria da Conceição Oliveira, Fortaleza, Ceará. Talita de Oliveira Ortolani, Vila Velha, Espírito Santo. Maria Lúcia Cardoso Cristianini, Dourados, Mato Grosso do Sul. Vanilda Mâncio da Silva, Cacoal, Rondônia. Maristela Vieira Carrelhos, Belo Horizonte, Minas Gerais, TV 16.1. Rosália Teixeira do Nascimento, Brejo, Maranhão. Torne-se o mensageiro da Capelinha de Jesus das Santas Chagas. Faltam 6 dias para a festa das Santas Chagas. Quero lembrar, semana que vem, gente, tire para estar conosco. A programação, você fique sabendo toda a programação no evangelizareprecisos.com.br. Nós teremos show com o Padre Dalpozo. Eu também farei um show quarta-feira, segunda-feira abertura, terça-feira encontro das capelinhas à noite, quarta-feira São Pio de Pietrelcina, quinta começa a... Nós temos o Rede Vida com o público, depois temos também na quinta início do trido, sexta, sábado, a procissão luminosa, venha com velas pelas ruas de Curitiba, é um momento de graças e bênçãos, e domingo as chagas gloriosas. Quero lembrar também que dia 3 de outubro celebrarei a missa do terceiro dia do trido de São Francisco de Assis, no Santuário São Francisco de Assis, lá no Xaxim. A convite do Padre Kleine estarei celebrando. E também tenho Evangelizar é Preciso, Fortaleza Inabalável, dia 31 de outubro. Tudo isso, gente, peço orações, porque é com as vossas orações que nós conseguimos levar adiante esta grande missão. E agora, povo de Deus querido, pegue o seu jornal do evangelizador e vamos a essa novena que eu digo, é forte. Pede grande, porque estamos pedindo a São Pio de Pietrelcina, segundo dia.
1: Padre Pio, Santo Pio,
0: ó Jesus, fonte de amor e misericórdia, nós vos agradecemos por nos terdes dado São Pio de Pietrelcina como sinal vivo de vossa paixão, morte e ressurreição. A ele destes as vossas próprias chagas, que São Pio carregou com serenidade e força, comunicando ao mundo a vossa compaixão. Por isso, por intercessão deste grande santo, São Pio de Pietrelcina, dai-nos a graça que tanto necessitamos. Qual é a graça que você quer pedir? Qual é a graça que você quer suplicar? Peça grande, São Pio, Padre Pio, intercede a Deus por nós. Jesus, a exemplo de São Pio, dai-nos a graça de nos unir à vossa paixão, nos abrigar em suas santas chagas e desfrutar da sua gloriosa ressurreição. Jesus, por intercessão de São Pio, concedei-nos as graças de que necessitamos para realizar neste mundo a nossa vocação e a nossa missão. São Pio de Pietrelcina, ajudai-nos a viver como cristãos, a buscar o perdão e a cura de nossas feridas. Quais são elas? Lembre o seu pedido. São Pio de Pietrelcina, dai-nos mais amor e Eucaristia. São Pio de Pietrelcina, curai nossas feridas pela confissão. São Pio de Pietrelcina, fortalecei os enfermos. São Pio de Pietrelcina, animai a nossa vida de oração. São Pio de Pietrelcina, rogai por nós. São Pio de Pietrelcina, rogai por nós. Amém. O Senhor esteja convosco. Ele está no meio de nós. Abençoai, Senhor, a água, os remédios, as fotos, as roupas dos enfermos, por intercessão de Nossa Senhora de Guadalupe, Nossa Senhora de Guadalupe, Nossa Senhora do Carmo, São Pio de Pietrelcina, nos méritos da Santa Chagas, Pai, Filho e Espírito Santo. Amém. Se você não fez a quaresma de São Miguel, faça agora, rezando pelos sacerdotes. Eu me despeço com o terço da Santa Chagas. Evangelizar é preciso.

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0: Professora, nossa amada Sorriso FM, o canal 99.1 é o que vai mais longe, né, para chegar pertinho de você. E é por ele que temos aqui a satisfação de dar início a mais uma edição do programa Voz do Povo. Terça-feira hoje, moçada, 15 de setembro de 2026 já, não é? Dia Mundial da Conscientização sobre Linfomas hoje, pauta para esse mês ainda. Dia Nacional da Musicoterapeuta, do musicoterapeuta também, o nosso carinho. Hoje é o Dia Internacional da Democracia, todos precisamos primar por isso, não é? A gente adora poder falar o que pensa, agir como quer, não é? Então tem que defender mesmo. E hoje também é o Dia do Cliente, aos clientes em geral, de todos as empresas, inclusive parceiros aqui da emissora, o nosso carinho especial, todos bem-vindos, bom dia. Cumprimentamos você junto com a equipe do nosso lado aqui nos estúdios já, Bruno W. Ney, bom dia, seja bem-vindo.
1: Marlene, um ótimo dia para você e a todos que nos acompanham. A Voz do Povo é transmitida em áudio e vídeo pela live no Facebook Sorriso FM 99 e também pelos aplicativos. E a você que gostaria também de se manter muito bem informado, é só acessar o nosso site, que é o www.sorrisofm.com.br e também pelos aplicativos que você encontra na loja da Play Store e da App Store.
0: Por aqui também, trazendo seus cumprimentos na manhã, Milena Moraes, bom dia.
2: Bom dia, Marlene, bom dia, Bruno, bom dia a todos os ouvintes, uma excelente terça-feira para todos nós. Lembrando você, ouvinte, que nós estamos ao vivo também pelos canais de televisão. TV Cidade Verde, canal 12.1, que é filiada à Jovem Pan, e ao canal 3.1, que é a Rede TV. Então, a você que nos assiste, nosso muito obrigado pelo carinho e pela audiência.
0: 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Sejam todos bem-vindos, hora de chegar mais perto. Em nome desses parceiros, a gente chama você, aumenta o volume do rádio para acompanhar principais destaques da Voz do Povo nesta terça-feira.

0: Agora, trazendo um pouquinho dos destaques, Câmara e Prefeitura discutem fiscalizações retroativas do INSS, em Sorriso.
1: Operação Cronos mira grupo suspeito de furtos milionários em propriedades rurais de Sorriso e outras cidades.
0: Entidades de Sorriso discutem união para fortalecer eleições de 2026.
1: Escolas de Sorriso conquistam premiação na etapa estadual das Olimpíadas Brasileiras de Robótica.
0: TJMT inclui e promove programação em Sorriso com foco em autismo e direitos das pessoas com deficiência.
2: Todas estas e muitas outras notícias a partir de agora no programa Voz do Povo, que já está no ar para você. Bora juntos até o meio-dia, não é? 963-46-964 é o nosso Fala Cidadão, está sempre liberado para você. Mas para começar, uma rápida reflexão junto conosco aqui, vamos lá. Nós todos somos mais frágeis do que imaginamos de fato. Veja só, a vida nos lembra disso muitas vezes quando a gente menos espera, né? A vida não avisa quando vai mudar os nossos planos. Ela também não pede licença para transformar encontros em lembranças, abraços em saudades ou mesmo oportunidades em se tivéssemos aproveitado, né? Por isso, é preciso aprender a não adiar aquilo que realmente importa. Talvez uma das maiores sabedorias que nós possamos alcançar seja justamente compreendermos que não somos eternos, mas podemos sim tornar significativo este tempo que recebemos para estar aqui na Terra. Podemos escolher falar mais sobre o que sentimos, guardar menos aquilo que pesa em nós também. Podemos perdoar antes que a distância se torne definitiva, valorizar quem caminha do nosso lado e aprender a reconhecer a beleza das pequenas coisas enquanto ainda podemos vivê-las. É preciso aprender a não perder para perceber o valor. Não precisar sentir saudade para reconhecer a importância de uma presença. Não deixar

0: deixar para amanhã o carinho que hoje podemos oferecer. Porque no final, talvez a vida não seja medida somente pela quantidade de anos que a gente teve aqui, mas pela verdade com que estivemos presentes no dia a dia ao longo destes anos. Pense nisso. Seja bem-vindo à Voz do Povo, é um espaço de informação, troca de ideias, reflexão também, por que não, que também é importante, né? Vamos observar o tempo agora, o Bruno já está a postos para trazer as informações.
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2: Agora trazendo mais informações da previsão do tempo aqui para Sorriso. Neste momento, os termômetros marcando 30 graus e ao longo desta terça-feira a temperatura pode subir. A máxima não deve ultrapassar a casa dos 35 graus, já a mínima não deve baixar da casa dos 21 graus. Neste momento, tempo bastante firme aqui em Sorriso, é bastante ensolarado, bastante nuvens e hoje, então, terça-feira, sendo dia 15 de setembro, sem previsão de chuvas aqui para Sorriso.
0: Bora lá, tá na hora de trazer também as cotações agropecuárias.
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3: Indicadores para esta terça-feira: soja disponível R$ 135,80 a saca. Milho disponível R$ 49,90 a saca. Algodão pluma R$ 136,33 a arroba. Caroço do algodão R$ 774,54 a tonelada. Arroz cotado em R$ 98,00 a saca. Suíno confinado R$ 4,99 o quilo. Boi gordo R$ 321,17 a arroba. Frango vivo R$ 5,60 o quilo. Ovo branco, caixa com 30 dúzias, cotado em R$ 139,00. Já o dólar, a última atualização às 10 horas, horário de Brasília, a moeda norte-americana estava sendo cotada em alta, no valor de R$ 5,14. A fonte é do IMMT e AgroLink Sorriso.
0: Ora, juntos, 10h07 agora, nós vamos até o meio-dia. Hoje temos mais uma entrevista da série com os candidatos, né? Você sabe que a partir das 11 tem aquele pit stop com a nossa obrigação em relação à justiça eleitoral, mas a gente sempre volta com o último bloco, a última meia hora do programa Voz do Povo depois disso. E vamos começar o programa hoje com uma pauta, no mínimo polêmica aqui em Sorriso, né? Uma reunião realizada ontem à tarde nas dependências da Câmara de Vereadores de Sorriso tratou deste assunto. A prefeitura de nossa cidade está projetando fiscalização e também cobrança retroativa do ISS, o Imposto sobre Serviços, o que pode afetar os microempreendedores individuais, os MEIs, e também pessoas físicas. O colega Rafael Silva esteve lá, conversou com a autoridade lá presente, representante da comunidade, e traz as informações agora.
4: A reunião aconteceu no plenário da Câmara de Vereadores e reuniu empresários, contadores e representantes dos poderes executivo e legislativo para discutir uma possível medida de cobrança. A prefeitura avalia cobrar valores retroativos de pessoas físicas e jurídicas que, ao longo dos anos, teriam deixado de declarar corretamente os valores dos serviços prestados. A medida está relacionada ao ISS, o Imposto sobre Serviços de Qualquer Natureza, também conhecido como ISSQN.
5: Um projeto muito técnico, né? A gente tem que analisar isso com calma, porque são dois pontos, como a gente fala, dois pesos e duas medidas. Quanto que o município deixou, né, de arrecadar por essa prática? E quanto o município pode contribuir com esse projeto, ele andando ou não? Quanto que o município será prejudicado, se sim, se não? E principalmente a população, quanto a população será prejudicada, se sim ou se não. Então são muitas brechas aí para você entender, primeiramente, né? É um projeto que, quando mexe no bolso, quando fala em tributo, é algo muito, muito delicado, e a gente precisa entender, né? É o momento de fazer isso, não é o momento? Como que a gente olha isso com o olhar da Constituição, como que a gente quer ser justo com isso aí, transparente dessa forma. Então, esse é o momento, trazer as entidades, a Associação Comercial Empresarial, a Câmara de Dirigentes Logistas, contadores, né, os grandes empresários, porque isso é uma pauta que interessa para muita gente. Se você for cobrar o retroativo de 5 anos de determinados prestadores de serviço, determinado CPF, infelizmente, vai literalmente quebrar, né?
6: A gente vai discutir, está avançando muito disso, que é o projeto de autorregularização. O que, que é? A gente, além de verificar, vai dar condições para o contribuinte, cidadão, os empresários, todos que tiver empresa, de uma forma ou de outra, se autorregularizar. O que, que vai vir o processo aqui com descontos de multa, juros, correção monetária e além desconto de capital, que são de 15, 25% a 35% de desconto.
7: Isso é importante ressaltarmos, que esse projeto ele vai atingir principalmente aquele empresário que deixou de emitir uma nota fiscal, às vezes ultrapassou então um pouco do limite do seu MEI.
6: É, exatamente, a gente sabe que muitos MEIs aí, né, que são até 81 mil, ultrapassaram. A gente tem esse conhecimento, a gente tem esse domínio, né? A gente fez um autoestudo aí desde 2005, vem reunindo com os vereadores, vem contratou empresas especializadas. Nós não tinha mecanismo para isso, né? Não tinha condições. Então a gente viu esses indícios e realmente vai querer essas provas, vai querer essas informações para tomar e mostrar para o cidadão que ele ultrapassou.
4: O projeto está sendo amplamente debatido antes de ser levado à votação na Câmara de Vereadores. O presidente da Comissão de Finanças da Casa, Adir Cunico, afirmou que este não seria o momento adequado para a aprovação da proposta, já que a medida poderia prejudicar dezenas de pessoas, diante do momento financeiro delicado enfrentado pelo município.
8: É uma propositura da Prefeitura, né? Mas a gente entende que não é o momento de fazer isso agora. Com tantas empresas com dificuldade financeira do comércio local, na estadual e nacional, acho que não é o momento. Então, o que nós fizemos? Chamamos as entidades organizadas, né, para conversar com o prefeito, que daqui a pouco ele vai estar aqui, para a gente tentar chegar a um meio comum. Ah, tem o negócio da reforma tributária que vai vir. Realmente, a reforma tributária vai dar uma atrapalhada no município? Vai. Mas eu creio que com o correr do tempo, isso vai resolver. Então, não é você penalizando agora o passado que vai resolver o futuro. Nós temos que pensar daqui para frente e não para trás, né? Tem um sistema chamado e-financeira, que as instituições financeiras mandam para a Receita Federal. Os municípios, Estado e União têm acesso a esse sistema. Então, eles vão pegar aquelas informações, verificar com o que o contribuinte declarou. Se não fechar os valores, vai vir o auto de infração. E esse auto de infração, nesse momento, eu acho que não é adequado. É uma propositura da Prefeitura, né? Mas a gente entende que não é o momento de fazer isso agora. Com tantas empresas com dificuldade financeira do comércio local, na estadual e nacional, acho que não é o momento. Então, o que nós fizemos? Chamamos as entidades organizadas, né, para conversar com o prefeito, que daqui a pouco ele vai estar aqui, para a gente tentar chegar a um meio comum. Ah, tem o negócio da reforma tributária que vai vir. Realmente, a reforma tributária vai dar uma atrapalhada no município? Vai. Mas eu creio que com o correr do tempo, isso vai resolver. Então, não é você penalizando agora o passado que vai resolver o futuro. Nós temos que pensar daqui para frente e não para trás, né?
0: Pois é, ainda bem que tem alguns acordados aí em relação a certos temas, para que eles não passem batidos, né, aos olhos e ouvidos da comunidade. Senhores vereadores, parabéns pela atenção a esta situação e extremamente importante este debate. Veja só, nesse primeiro levantamento, 170 milhões de reais pretenderia o município de Sorriso cobrar retroativamente de impostos que não teriam, entre aspas, sido recolhidos por prestadores de serviço aqui da nossa cidade. É uma pauta que a gente vai ampliar aí a discussão a respeito. Já está aberto aqui para quem precisar ou quiser se pronunciar sobre, inclusive, autoridade. Vamos ouvir mais, porque afeta a comunidade. Como bem colocou o vereador há pouco na sua fala, muitas empresas com dificuldade financeira já imagina quebrar o caixa mais um tanto ainda. Enquanto isso, ninguém pode também esquecer o tanto de dinheiro, milhões e milhões e milhões, mais de 70 milhões neste ano já investidos ou gastos ou repassados para eventos e festividades aqui em Sorriso. Então tem que colocar umas interrogações aí. O que é mais importante? Ajudar a empresa a manter a geração do emprego ou o final de semana da festa da galera da geral? Tem que pensar nisso, tá, pessoal? Tem que pensar nisso. 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
0: Hora 10h19, vamos fechar com o Fala Cidadão aqui. Tem uma profusão de recados, né? Muitos recadinhos. E é o espaço do povo, não é? A pessoa diz aqui, bom dia, como hoje é o dia do cliente, um recadinho. Eu peço como cliente, quando chegarmos na loja, tem algumas lojas de roupa, diz aqui, que vendedoras ficam em cima da gente. Parece que a gente vai roubar, é totalmente desagradável e a gente precisa, não é? Eu acho que quando precisar, chama, diz ela aqui. Por isso que talvez estejamos comprando nos sites. Enfim, tá dado o recado. Tô só sendo a mensageira nesse caso aqui, tá? Tem mais recados aqui em relação ao tema que a gente falava do ISSQN, melhor dizendo, não é? Do imposto que estão querendo retroativamente cobrar.
9: Marlene, bom dia.
0: Bom dia.
9: A você, a todos os ouvintes da Rádio Sorriso, bom dia, Milena. Sobre essa questão aí desse projeto que está na Câmara aí, de imposto retroativo, cara, eu acho assim, no meu ponto de vista, não é o momento para isso. A gente está vivendo uma situação tão delicada, o nosso país, né? E isso aí vai afetar o comerciante em si, né? Tá? Tanto o grande como o pequeno, né? Que já sofre tanto, né? Com tanto encargo, com tantas taxas, né? Com tantas coisas, né? E se prejudica o patrão, automaticamente vai prejudicar o funcionário também, né? Tá? Então a população tem que ficar ciente disso daí. Prejudica o patrão, prejudica automaticamente o funcionário. Tá? O que acontece? Em algum lugar tem que vir o dinheiro para pagar esses negócios. É corte funcionário, é um monte de coisa aí que envolve, né? Não é a hora para isso daí, no meu ponto de vista. Tá? E outra, se nossos impostos fossem bem aplicados, era uma questão, né? Mas se não for bem aplicado, difícil. Então, eu acho que não é o momento para isso daí, não. Tá? E outra, é a administração. É que nem você administrar sua casa, Marlene. É que nem você administrar sua casa. Quando a coisa está difícil, o que a gente faz em casa? Aperta as coisas. Aperta as coisas, diminui os gastos. Economiza. É a mesma coisa, você está administrando sua casa, né? Então, aperta o cinto. Aperta o cinto até a situação ruim passar. E nós estamos, infelizmente, numa situação bem ruim. Eu moro aqui em Sorriso tem quase 30 anos. Eu nunca vi Sorriso numa situação dessa. E tá agora.
0: É o cidadão falando, né? 9634-6964 é o nosso Fala Cidadão. É o seu espaço de pronunciamento, seu lugar de fala aqui em Sorriso, né? O Fala Cidadão. A gente vai para o intervalo agora. Já tem mais recados sobre outros temas também. Parece que, inclusive, tem candidatos utilizando espaços públicos aí, atrapalhando o trânsito. Já vamos falar disso também. Então, sai daí não. Tem muita coisa pela frente. Já voltamos.

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8: Bora lá, moçada. Hora 10h26 agora. Tem muito falastadão chegando aqui. Vamos rodar, produção, para a gente ouvir. Porque temos um espacinho aqui, então vamos aproveitar. Esse é o espaço de fala do cidadão, como eu disse. Agora é uma pauta que tem a ver com as eleições. Deixa eu ver.
9: Bom dia, Marlene.
8: Bom dia.
9: É, você poderia ver para nós, que está atrapalhando muito nós no trânsito aqui, essas bandeiras de candidato aí nas rotatórias, aqui na Claudino França mesmo, não dá nem para ver no outro lado de tanta bandeira de um candidato que tem ali. Eu não acredito que isso aí seja certo, porque foi proibido aquelas plaquinhas impostas, porque já ficava ridículo. E agora tu não consegue andar numa rotatória? Maior perigo aí de pegar alguém, pegar uma batida, que tu não consegue ver, é só bandeira ali na tua visão. Eu queria que esse candidato ele entrasse no carro dele, ele parasse na rotatória e vesse se ele consegue ver no outro lado. Eu acho meio exagerado isso aí. Então, já que teve a lei que proibiu as plaquinhas nos postes e santinho na rua, poderia ver esse negócio aí.
8: Vamos ver, sim.
9: Não acredito que isso aí seja certo, não. Tá atrapalhando demais nós que trabalhamos dia a dia na rua aqui.
8: Muito bem. Se alguém tiver por ali e quiser mandar um retrato para nós, facilita a nossa vida. Mas a gente vai pedir para a reportagem passar lá e dar uma olhada se ainda estiver lá. Que o candidato às vezes abusa, né, gente? Desculpa, às vezes não é o candidato. Às vezes é o cabo eleitoral, alguém que gosta do candidato. Gente, a vida precisa ser preservada acima de qualquer coisa. Quando você fala em trânsito, qual é o bem maior que está em risco quando a gente fala de trânsito? É a vida das pessoas. Você imagina aí alguém morrer numa situação de um acidente ali porque não teve a visibilidade por causa de uma propaganda política, eleitoral, o que quer que seja, né? Em Sinop, inclusive, vale ressaltar, 3 dias atrás, mandaram retirar tudo de candidatos que estavam lá em canteiros centrais, em rotatórias, justamente porque o povo abusa dos tamanhos, inclusive. Gente, tudo tem regra, tudo tem tamanho especificado, a lei eleitoral é clara, está disponível. Hoje, se você alegar falta de conhecimento, meu amigo, não tem juiz que salva seu couro, não. Desculpa o meu modo de falar aqui, mas é mais ou menos assim, tá? A informação tem para todo mundo. Todas as campanhas têm seus juristas, advogados, defensores, orientadores, assessores e etc. E tá bom, vamos estudar um pouquinho o que, que pode, o que, que não pode. E mesmo que eventualmente não haja uma proibição legal, pensa com bom senso. Se você estivesse lá, seu filho, sua filha, sua esposa, seu pai, sua mãe, nessa condição de risco no trânsito por causa de uma placa de uma bandeira sua, você ia gostar? Você não ia, né? Então, seja um cidadão do bem, acima de tudo, para a gente ter um mundo melhor, todo mundo junto, né? É o jeito. Tem que apelar para o bom senso, mas a gente vai buscar essa informação certinha, tá? Tem mais fala, cidadão, aqui? Deixa eu ver.
2: Vou mandar um recado ou não, pedido para a voz do povo.
8: Bora lá.
2: Eu estou aguardando um ecocardiograma desde o mês de março.
8: Eita, nós.
2: Do ano corrente. Até agora não me chamaram. O que está acontecendo com a saúde em Sorriso? Tem alguém, algum servidor que está desinteressado de atender a população?
8: Está nervoso, né, gente? Bora dar uma olhada nisso. Não se pode desrespeitar o cidadão, que no fim é sempre quem acaba pagando a conta, né? Não tem jeito, moçada. Por favor, vamos ter cuidado. Vamos ter cuidado. Tem mais fala, cidadão, chegando. Movimentou aqui o nosso espaço. Outra pessoa diz aqui, bom dia, verdade. Você vai nas lojas, muitas vezes é mal atendido, tá? Então, é um alerta importante, né? Não é contra uma especificamente, mas o cliente merece realmente ser bem atendido, com certeza. Outra pessoa aqui, bom dia. Sem falar também as baixarias que vereadores falam em público. Olha só. Tem que tirar essas propagandas das ruas, diz aqui a pessoa, enfim. Tem muita gente mandando recado. Vai mandando, devagarinho nós vamos trazendo o que é possível levar para o ar, tá? Deixa eu falar aqui dos parceiros antes da matéria também, que já está prontinha. 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
8: Hora 10h34, bora juntos, né? Trazendo matéria agora, já volto pro Fala Cidadão. Tem muito recado chegando, pipocou aqui o negócio. É bom, né? Movimentar é bom também, é o seu espaço de fala. Olha, infelizmente, mais um óbito registrado aqui em Sorriso, desta vez depois de um desentendimento generalizado, uma briga, né? Como se diz aí pelas ruas, lá na rodoviária. O sujeito saiu para pedir ajuda na BR-163, cambaleante já, e, infelizmente, acabou não resistindo e foi a óbito. Vamos ouvir os detalhes com a colega Raíssa Ávila.
12: Já se aproximava das 23 horas quando equipes do SAMU e do Corpo de Bombeiros foram acionados neste domingo. Inicialmente, tratava-se de um atropelamento na BR-163, ainda no perímetro urbano. Porém, chegando ao local, as unidades de resgate perceberam que o homem caído ao chão estava com uma perfuração, causada por uma arma branca. As guarnições, então, trabalharam em conjunto para reanimar o homem. Porém, nada pôde ser feito. O óbito foi constatado.
13: Primeiramente, chegou a informação para a gente que se tratava de um atropelamento aqui na BR. Então, quando chegamos aqui, fomos começar o serviço de reanimação, porque já encontramos ele sem sinais vitais, sem pulso. Então, nesse processo de reanimação, notamos que ele tinha um ferimento por arma branca no tórax. E um ferimento profundo e bem importante, tinha bastante sangue, então já vimos que se tratava de um óbito confirmado. Um ferimento de aproximadamente 3 centímetros, né? Mas bem profundo. Então, se você vê a análise do ferimento, então mais ou menos 3 centímetros, mas só que quando eu analisei, vi que tinha bastante sangue em volta. Então, como eles... Aqui disseram que ele saiu correndo aqui, então deve ter feito perder mais sangue ainda, mais rápido, né?
14: Chegando no local, um homem em parada cardiorrespiratória. Rapidamente começamos a reanimar esse homem, que é aproximadamente 30, 35 anos, em apoio ao SAMU, que também chegou ao local, Rota Oeste, e visualizamos ali uma perfuração por arma branca na região do tórax, lado direito, e o médico do SAMU atestou o óbito.
12: A vítima não portava nenhuma documentação e, segundo relatos de pessoas que estavam próximas ao local, relataram que ele aparentava ser morador em situação de rua. A Polícia Militar também esteve no endereço, colhendo informações e fazendo buscas pelas câmeras de segurança por meio do Vigia Mais MT, e perceberam que a vítima estava envolvida em um desentendimento nas proximidades da rodoviária, onde, em determinado momento, o homem de camiseta branca teria desferido o golpe de faca. Os militares realizaram buscas pela região, mas localizaram apenas o grupo que estava junto com o suspeito agressor.
8: agora, moçada, 10h37, que coisa, hein? Triste, com certeza. Mas a autoridade tem todo o acesso, não é? As imagens do Vigia Mais MT para poder identificar envolvidos nesta situação aí e levá-los também à responsabilização. É isso que é preciso, né?
11: As câmeras não captam, mas a própria polícia, né, mostrou para a imprensa local que esteve nessa ocorrência também. Marlene, a câmera puxa ali quilômetros, sabe?
8: Dá para ver então, a ruguinha aí, na face do sujeito.
11: Dá para ver o amiguinho. Então, o pessoal aqui de Sorriso que gosta de fazer coisa errada, a orientação é para que fique ligado, galera. Fique ligado, porque as câmeras captam e captam bem em alta resolução e monitoramento 24 horas, né? Então, para você aí, fique esperto, que é monitorado aí o tempo inteiro aqui em Sorriso, né?
8: Evite a fadiga, pois é, né? Gente, vamos voltar aqui pro Fala Cidadão, que tá cheio de recado sobre, principalmente, essa questão da campanha aí, né? Deixa eu ouvir aqui o que o povo tá falando. Produção, vamos lá? Fala Cidadão aberto? O Fala Cidadão, dia, que tá mas... cheio, né, de recado.
15: Gente,
8: sobre...
15: vamos voltar aqui pro...
8: Eita, nós, tem
15: candidatos?
8: Algo
15: agora. Até sim. Ontem eu vi ali na Claudino France, quem tava colocando essas bandeiras, o próprio vereador de Sorriso, Vanderlei Paulo, instalando essas bandeiras aí no canteiro central e nas rotatórias. Aí se vai uma empresa querer colocar uma placa, anunciar um produto, alguma coisa, não pode. Aí colocar essas bandeiras aí, desses políticos safados aí... Aí eles mesmos vêm e colocam, ao invés de dar exemplo, estão fazendo coisa errada aí.
8: Tem mais,
16: bom
8: deixa eu ver,
16: bom dia. Estou ouvindo essa reclamação do rapaz sobre esse negócio das politicagens, essa pouca vergonha aí. Até onde eu sei também está tudo proibido isso aí. Na sexta-feira eu tive um caso aqui, nada agradável, na frente do meu portão da minha casa, o sujeito chegou aqui pedindo se eu podia falar em política, eu falei que não me interessa falar sobre política, que para mim é tudo um bando de ladrão sem vergonha, que não tem mais política que presta nesse país. E aí o cara saiu me desaforando, me xingando aqui no meu portão, me xingando de nome feio na rua. Vixe. Saiu me xingando aí, achando que ele era o bonzão. Falou que ia chamar a polícia, não sei o quê. Chamou nada, porque se chamasse ele ia ter que se explicar o que ele veio me desaforar no meu portão aqui. Acho que vem fazer politicagem para político safado, sem vergonha que tem para todo lado aí. E vem aí desaforar a gente no portão da casa, a gente trabalha o dia inteiro cansado para pagar imposto, para sustentar vagabundo de político, que só sabe roubar e não faz nada em prol do povo. E aí ficam aí, vem aí desaforar a gente no portão aí, se achando cheio da razão. Cara, nem educação não tem, sai xingando, ofendendo a gente de nome
8: minha
16: feio.
8: Nossa. Gente, respira.
17: Bom dia, eu sou José Laranjeiras. Quero fazer uma reclamação sobre a cachorrada lá no bairro Novo Horizonte 2. Tá terrível, tem que você sair na rua. O pessoal cria cachorro, mas eles querem criar cachorro solto na rua, atacando a gente. Então, pra ver lá, se atacar uma criança lá, como é que esse pessoal vai fazer?
8: Não pode, né, gente? Ontem falamos sobre isso, tava mordendo, cachorro bravo mordendo na rua aí. Responsabiliza o dono, o tutorzão lá, que é o ser racional, né?
18: Bom dia, pessoal.
8: Mais um, deixa eu ver.
18: Os candidatos de Sorriso pensam que vai ganhar a política, é tipo jogando santinho na rua e colocando bandeira em tudo quanto é lugar, que eu já vi, entendeu? Eles vão ganhar, o povo já sabe quem vai votar já, entendeu? Deixa eu fazer esse piseiro aí, jogando bandeira, cada esquina tem bandeira, santinho no chão. O povo vai votar, ninguém sabe quem já trabalhou ou tá trabalhando, entendeu? Se faz esse piseiro não, tá acabando com a cidade, coisa mais horrível, se passa nas ruas aí, que um monte de bandeira, santinho no chão, as caixas de correio cheias de santinho.
8: Nossa. Ô, gente, pelo amor de Deus, né? Estavam ligando aqui, não pode ligar pra falar Cidadão, não, senão atrapalha nós, né? Só manda recado, áudiozinho gravado, 30 segundos, que é pra atender todo mundo. Pessoas, vamos só respirar, né? Respira, vou deixar o intervalo chegar agora, o pessoal que ficou nervoso aí se acalmar, tá? Quem é assessor de candidato, quem é cabo eleitoral, presta atenção no que vocês estão fazendo. Vocês estão ganhando voto ou estão perdendo voto para o seu candidato? Essa é a dica, né? A dica de marketing aí, tá? Presta atenção. Porque realmente, cidadão ser desaforado no próprio portão, como o cidadão colocou aqui, será que ele vai votar no seu candidato depois disso? É só uma perguntinha, né? Então vamos caprichar no trabalho, todo mundo aí, e principalmente um cuidado da cidade, tá? Porque santinho no chão... Não pode, santinho jogado por aí, nem santo é, tá ofendendo o santo para começar, mas aquelas figurinhas, né? Não pode, entrega na mãozinha da pessoa, educadamente, se ela quiser receber, um é suficiente, não precisa dar um montão também, que só vai poluir o planeta e gastar mais árvore para fazer o papel, para imprimir mais, né? Pensa em tudo isso, tá? Faça bonitinho aí, que tem espaço para todo mundo com educação e respeito, é o que a gente espera, né? Vamos pro intervalo? Não tá tudo liberado aqui para você mandar o recado, devagarinho rompendo no ar, tá? Já voltamos.
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3: Hora 10h46 agora.
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3: Bora falar sobre educação. Galerinha do Fala Cidadão, pode mandar um recado. Tá tudo guardadinho aqui. A gente vai levar para o ar sim, tá? Mas agora nós vamos falar sobre mostras pedagógicas, que é um tema muito importante, porque a gente está valorizando o resultado de professor e de estudante, não é? Secretária Adriana, ela está aqui junto com o coordenador pedagógico, Rodrigo. Adriana, bem-vinda. Bom dia.
5: O resultado do trabalho do ano, né? Uhum. Para a comunidade escolar, pais e demais comunidades também.
3: Que legal. Rodrigo, bem-vindo também, professor. Bom dia.
6: Bom dia. Muito obrigado pela oportunidade de estar aqui divulgando as nossas mostras pedagógicas do município.
3: Muito bem. Temos uma programação para isso. O que é importante? Nós temos que otimizar o tempo aqui para a comunidade receber o máximo de informação possível. Vamos lá.
6: Então, as mostras pedagógicas, elas são... expectativa de estar mostrando, né, os projetos e trabalhos, e começa agora no dia 17 de outubro. Nós já temos a primeira mostra pedagógica na escola de tempo integral Papa. Legal. E vai até o dia 23 de novembro as nossas
3: 17 mostras. De outubro a 23 de novembro. Perfeito. O pessoal agora está preparando ainda o material, finalizando os preparativos.
6: É, na verdade já está
3: meio que pronto.
6: É, tudo meio pronto, né?
3: Uhum, legal.
6: Porque na verdade a mostra ela vai estar culminando os projetos e o que tem acontecido realmente nas escolas.
3: Legal, muito, né?
6: Então,
3: bem.
6: Então agora esse é o momento de abrir para a comunidade realmente estar acompanhando esse trabalho.
3: Quais são as idades dos estudantes aqui, a gente está falando aqui?
5: Desde o berçário, que são 6 meses, né?
3: Todos?
5: Todos têm esse espaço aí de apresentar os trabalhos, né?
3: Ai, que legal.
5: No CMEIS tem os portfólios também, que é um documento que os pais recebem. Uhum. A gente pediu para vir aqui, na verdade, meio que para reforçar o convite. Todas as famílias, sim, vão receber os convites individuais com a sua unidade, onde estudam os filhos. Mas é importante, as crianças gostam de mostrar para os pais o que eles fizeram, enfim, claro, o trabalho deles, né? Uhum. E a escola também fica feliz, porque a gente sabe que quando a gente conhece, a gente defende com mais facilidade, né?
3: Sim, com
5: quando
3: certeza.
5: Quando eu sei o trabalho que está sendo feito lá na escola, é mais fácil acreditar no trabalho também.
3: Sim, muito bem. Como o professor colocou, é o resultado do que veio sendo construído até aqui de conhecimento, é isso?
6: Exatamente. E como a nossa secretária fala, é o momento da comunidade conhecer realmente o que está sendo feito, né, dentro das unidades escolares, para poder valorizar. Uhum. E o convite fica para os pais e para a comunidade justamente para isso, para os alunos se sentirem valorizados.
3: Sim.
6: Né? Então é importante a participação da comunidade realmente para isso, para que esses professores que trabalham tanto com esses alunos voltados para a educação, voltados realmente para aquilo que é integral,
3: sim,
6: né, para que os pais conheçam e a comunidade também tenha a oportunidade de conhecer tudo que a gente vem fazendo nas escolas.
3: Cada estabelecimento faz aí no seu espaço, num período que vai ser previamente designado aí para fazer isso. É durante a semana? Como é que é?
5: Geralmente é durante a semana, no final
3: de
5: da
3: aula
5: tarde,
3: mesmo.
5: Uhum. No final da tarde. Algumas fazem no sábado, né? Mas, uhum, enfim, os pais serão comunicados para cada uma das unidades, horário,
3: sim,
5: enfim.
3: E é importante realmente ir lá para ver o que o seu filhinho está aprendendo na escola, né?
5: Isso, essa parceria família-escola é o segredo do sucesso.
3: É o que traz o resultado na formação daquele serzinho, né? Daquele cidadão, daquele espírito que está ali, enfim, daquela alminha de Deus, né, gente? Isso é importante.
5: Isso, daquelas figurinhas aí.
3: Que legal.
5: Eles adoram mostrar.
3: Sim.
5: Pode ir o vô, a avó, o tio,
3: família,
5: enfim,
3: toda é convidada.
5: Família toda é convidada. E quanto mais... Eu sei, porque hoje eu tenho um neto que estuda numa escola municipal.
3: Vê como
5: e eu
3: que
5: sei
3: é
5: a
3: isso.
5: Alegria dele quando a gente vai olhar os trabalhinhos que ele faz.
3: Sim, porque para eles é o resultado de fato. É como se a gente, adulto, imagina, né? Transforma isso numa atividade feita pela criança, eu vou mostrar para minha família isso aqui, né?
5: É, isso mesmo.
3: Muito
5: isso
3: bem.
5: Mesmo.
3: E o que mostra uma criancinha? Você falou 6 meses. O que é a mostra dos pequeninhos aí? Só para a gente dar um spoiler, matar a curiosidade aqui.
5: Ah, eles fazem vários trabalhos, na verdade. Eles fazem trabalhos com cores, as mãozinhas. Eles identificam o que é dentro, o que é fora, o que é em cima, mínimo, que é embaixo. Olha, eles trabalham só bastante.
3: Que legal. Quem poderia imaginar, né? Que quando você fala em mostra, né, de trabalho, geralmente mostra pedagógica. Você imagina o aluno já, sei lá, da quarta, quinta série para frente, né? Isso, e na verdade, não, desde já.
5: Desde os bebezinhos, eles já têm trabalho para mostrar para as famílias, sim.
3: Muito bem, professor.
6: A mostra pedagógica realmente apresenta muitas coisas diferentes, como experiências e projetos. Mas, na verdade, mostra realmente aquilo que vem feito durante, sendo feito durante o ano. Uhum. Então, não é algo especial, não precisa diferente. Ser algo diferente. É algo que vem sendo trabalhado realmente durante o ano com esses alunos e que a gente tem a oportunidade, nesses momentos, de estar mostrando para os pais e comunidades.
3: Muito bem. E sempre muda. A criança, ela tem uma evolução em algum aspecto, não é? Do momento em que ela vai para a escola, começa a frequentar o estabelecimento para poder mostrar ali.
5: Todos os dias, na verdade, né? Inclusive, criança da alfabetização, os professores relatam que, às vezes, de uma semana para outra, ele aprende a ler e escrever. É, dá um estalo aquele, lá, enfim. Eles
3: salto,
5: aprendem muito. E os pais conseguem ver isso, né?
3: Muito bem. Então, para a gente fechar, que eu ainda tenho um bloco aqui de parceiros para falar, o convite para o pessoal, como é que vai ser isso?
6: Vou deixar aqui, primeiro, agradecer aos gestores, aos professores, todos envolvidos nessa mostra pedagógica que vem acontecer agora, começou no dia 17 até o dia 23, e reforçar aqui o convite para que a comunidade, os pais, a comunidade, recebendo os convites de cada escola que vai ser feito, que vão realmente às escolas para prestigiar os nossos alunos, porque é o que a gente faz de melhor. A gente acolhe, a gente ensina e a gente transforma a vida desses alunos através da educação com isso.
3: Perfeito. Obrigada, professor. Obrigada, secretária.
5: Obrigada pela oportunidade. E aguardamos todas as famílias lá na escola.
3: Vamos lá, então, gente. A gente vai reforçar esses convites conforme forem acontecendo, né? 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
3: Bora pro nosso intervalinho, né, produção? Já tá na hora do horário eleitoral, daqui a pouquinho a gente retorna depois, tem mais entrevistas hoje da série com os candidatos, então fique ligado e podem ir mandando seu recado aqui no Fala Cidadão que a gente vai aguardando para trazer daqui a pouquinho, tá bom?

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23: 11:29, a gente retoma a voz do povo para fechar com essa última meia hora e a nossa entrevista também, né? Mais uma da série Eleições 2026 com candidatos aqui de Sorriso. E hoje estamos recebendo aqui nos estúdios o candidato Regis, candidato a deputado estadual pelo Partido Novo. Cronômetros apostos com a nossa equipe. Candidato, seja bem-vindo. Os 2 minutos iniciais para a sua apresentação. Bom dia.
25: Ouvintes da Rádio Sorriso, obrigado. Primeiramente, agradecer a Deus, né, por esse espaço, por mais um dia, e agradecer a vocês pela oportunidade de a gente estar aqui poder nos apresentar. Sou Regis Cardoso, moro em Sorriso desde 2009, 24 anos como motorista de caminhão, caminhoneiro, amo a minha profissão, né, amo a estrada, e sou candidato a deputado estadual por uma tragédia que aconteceu com a minha família aqui na cidade de Sorriso, né, onde eu iniciei a minha vida como família e perdi a minha família toda aqui. E a partir desse momento eu me coloquei à disposição como candidato a federal a princípio, né, para estar em Brasília, trabalhando em Brasília, né, para mudar as leis do país, junto com o Damares, com a senadora Margarete. Criamos a lei do Cadastro Nacional de Pedófilos e Predadores Sexuais e eu vi ali uma oportunidade de ser uma voz daqueles que são silenciados. Então me coloquei à disposição com muito custo. Confesso que eu não tinha vontade de ser político, nunca tive vontade de ser político, não sou político de carreira, né? Mas conversando com o Damares e tudo e tal, o pessoal falou, não, você contribuiu para que fosse, né, aprovada essa lei. Então eu entendi que eu posso ser uma voz, eu queria ser uma voz na Câmara Federal, mas me tiraram da corrida pela Federal, me colocaram estadual, então eu quero ser a voz das vítimas na Assembleia Legislativa. Por isso me coloquei à disposição para candidato a deputado estadual aqui pelo Sorriso, por Mato Grosso, para lutar pelas nossas famílias, pelas mulheres. O feminicídio vem aumentando a cada dia mais, né? O abuso de crianças, e poder sim trazer segurança para nossas famílias, para nossas mulheres, crianças, para o cidadão mato-grossense em geral.
23: Muito bem, obrigada, candidato, pelas informações iniciais. E agora nós vamos ao sorteio, conforme tem sido feito com todos, como combinado, não é? Temos aqui um baúzinho com as perguntas. O tempo será computado com a sua resposta. Primeiro tema sorteado foi habitação, candidato. A regularização fundiária é ainda um problema em muitas cidades aqui no estado de Mato Grosso. Na Assembleia Legislativa, como pretende o senhor atuar para acelerar esta regularização de imóveis e também garantir esta segurança jurídica para as famílias mato-grossenses?
25: Pois é, no caso da habitação, a gente precisa acelerar, porque a gente tem os programas de habitação no estado. Então, eu pretendo o quê? Estar junto com as prefeituras, né? Buscar o apoio das prefeituras. A prefeitura cede o terreno, cede a infraestrutura e o governo vem com as casas. e acelerar a entrega dessas casas, né? Porque o projeto tem, a lei existe para que todos tenham o seu lar, tenham a sua casa, é necessário. E a gente vê muitas pessoas morando em situações precárias, né? Difíceis aí, muita gente que não tem, ganha um salário, como é que vai pagar um aluguel? Né? O aluguel hoje no Mato Grosso e no país inteiro está caro, está difícil, né? Então existe o programa. Então tem que ver por que não está sendo entregue essas casas. A gente passa em algumas cidades, eu vejo ali em Sinop, tem aquelas casas do programa, como é que é o nome ali? Pacaembu, alguma coisa assim. E está lá as casas para ser entregue e não são entregues. Sabe? Então não tem ninguém morando, já está pronta. E por que não tem alguém morando lá? Por que já não entregou essas casas? Então o recurso vem, as casas vêm, prédios estão feitos e demora para entregar. Então acho que tem que ser visto isso. Sabe, tem o programa, tem tudo ali certinho, então vamos fazer, vamos entregar essas casas para que essas pessoas tenham um lugar para morar digno, né? Para sair da condição precária que está. Então eu pretendo isso, junto com prefeituras e o governo do estado, cobrar que essas casas que estão prontas sejam entregues mais rápidas e poder fazer mais casas em parceria com prefeitura e estado para poder colocar essas pessoas numa moradia mais digna.
23: Perfeito, candidato. Vamos lá. Segunda pergunta, segundo tema a ser sorteado aqui. Vamos ver, o tema agora é saúde. Como deputado estadual, de que forma pretende o senhor fiscalizar investimentos do governo do estado na saúde, cobrar melhorias em hospitais regionais, UPAs e demais unidades que atendam a nossa população?
25: A saúde é uma questão que está aí deixando todo mundo de cabeça em pé, né? Não é fácil. Eu estava até ontem comentando sobre isso. Hoje, 50% da emenda parlamentar é destinada à saúde. 50%. São 27 milhões cada candidato, cada deputado de emenda anual. Então, 13 milhões são destinados à educação por cada candidato, são 24, dá mais ou menos 300 milhões anuais. E, então, eu quero investigar, quero fiscalizar para onde está indo esse dinheiro. Porque se 300 milhões anuais para você investir em saúde, por que os hospitais estão assim? Você vê um hospital bonito por dentro, por fora. Mas por dentro fazem reformas que não funcionam, que caem. E a gente ficou sabendo que a reforma aqui no hospital regional caiu, o teto e tudo mais. Então precisa ver onde é que está sendo colocado esse dinheiro. 300 milhões é muito dinheiro. Deveríamos ter aqui mais hospitais regionais para atender mais o pessoal, tirar um pouco o fluxo daqui de Sorriso, de Sinop, né, e fazer mais hospitais. Então a gente tem que fiscalizar bem para onde está indo esse recurso. Esse recurso não está chegando 100% na ponta. Porque 300 milhões por ano era para a gente ter uma saúde muito mais eficaz, um atendimento melhor, né? Trazer mais médicos, mais enfermeiros, melhorar aí o salário de enfermeiros, porque trabalham demais e é uma responsabilidade enorme. Eles estão lidando com vidas. Então a gente precisa fiscalizar, cada deputado fiscalizar onde está sendo colocado esse dinheiro, que é o trabalho do deputado, é isso. É fiscalizar o governo, saber onde é que está colocando a grana, porque é muito dinheiro, né? Então é isso que eu pretendo fazer, fiscalizar e cobrar. Por que a saúde ainda continua precária desse jeito?
23: Muito bem, candidato. Vamos lá. Terceira pergunta aqui deste nosso sorteio. Deixa eu dar uma mexida no nosso baú aqui. O tema é infraestrutura, candidato. Que obras de infraestrutura o senhor considera prioritárias para o estado de Mato Grosso, para Sorriso, região? Como pretende fiscalizar a execução e também a aplicação de recursos públicos que sejam destinados a esses projetos?
25: A infraestrutura acho que vem correndo bem. O ex-governador Mauro Mendes, ele tem trabalhado bastante aí, tem feito muitas coisas boas, principalmente a duplicação da BR-163, que era algo que a gente precisava muito. Eu rodei essa 163 aí e vi muitos acidentes, muitas famílias, muitas vidas sendo ceifadas. E essa duplicação está sendo maravilhosa. E não só a duplicação, mas outras rodovias que tira um pouco o fluxo da 163. Né? Você vai hoje para Boa Esperança, você vai para Rondonópolis, você vai ali por dentro. Tem caminhos, né? Então, o governo tem feito isso e eu quero, se acaso eleito, continuar fiscalizando e continuar esse projeto, né? Aqui em Sorriso, a gente precisa fazer um viaduto ali na frente do posto Redentor, porque ali dá muito acidente, né? Quantas vidas já foram tiradas ali, né? Então, a gente precisa tirar aquele retorno, fazer um viaduto um pouco mais à frente ou um pouco mais atrás, alguma coisa. A gente precisa mudar aquilo ali, a saída do posto, porque ali é um fluxo muito grande. Né? Então é a única rotatória ali, então precisa ser feito, né? E melhorar as estradas aí vicinais, né? Que a gente precisa cascalhar algumas estradas para poder escoar o produto, tudo. Eu acho que vem trabalhando bem o governo, então a gente tem que continuar fiscalizando e colocando ali, falando, vamos continuar, vamos fazer. Porque eu acho que assim, a infraestrutura no Mato Grosso tá de parabéns. Até o momento está de parabéns. E se continuar assim, maravilha, não tenho o que falar, entendeu? Eu acho que aí tá indo bacana mesmo.
23: Perfeito, candidato. Agradeço as respostas. A gente precisa ir para o nosso intervalo. São 11h37 agora. Vamos retornar já, depois do bloco do nosso comercial, para continuar essa entrevista com o candidato Regis, candidato a deputado estadual pelo Partido Novo, aqui no município de Sorriso. Voltamos já.
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1: 11 horas e 39 minutos agora.
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1: Vamos em frente. Candidato a deputado estadual Regis, pelo Partido Novo, está aqui conosco hoje na entrevista do dia, né? Na série Eleições 2026. E a gente retoma com o segundo bloco desta entrevista, segunda parte, com mais duas perguntas sorteadas aqui do nosso baú nos temas previamente acordados com os candidatos. O assunto agora, o tema sorteado, candidato, é corrupção. O senhor defende a necessidade de fortalecer mecanismos de transparência, de fiscalização na gestão pública em geral? Que medidas concretas pretende o senhor apoiar ou propor na Assembleia Legislativa nesse sentido?
3: Eu acho que sim, a gente tem que ter mais transparência, né? Porque a gente está lidando com o dinheiro do povo, né? E deixar tudo nos escuros, os caras fazem o que querem, porque corre muito dinheiro. Emendas e tudo mais. Então, assim, tem que mudar. Eu sou a favor, sim, de leis severas para quem se corrompe. Né? Você está ali como um funcionário do povo. Então, você tem que prestar conta, tem que ter transparência. Eu acho que cada candidato tem que ter o seu site, mostrar ali no site tudo o que você faz. Né? O que você está levando, para onde você está colocando dinheiro, o que você está votando, como que você está fazendo. Né? Então, a gente tem que fiscalizar também. E vocês, né, cidadão que vota no seu deputado, fiscalizar o seu deputado. Saber o que ele está usando, como é que ele está usando o dinheiro do povo. Né? Porque nós somos funcionários. Você tem uma empresa, você coloca alguém para trabalhar lá, para cuidar da sua empresa, você vai estar por trás observando tudo o que está sendo feito. Então, assim é o deputado. Nós somos funcionários do povo. Então, a população tem que saber onde a gente está usando os recursos, para onde a gente está enviando, saber o que o deputado tem antes de entrar na política, e o que ele tem na hora que ele está ali trabalhando, né? Porque a gente vê muitos aí que não tinha nada e sai milionário. Então é complicado, né? Ninguém fica milionário do dia para a noite, a não ser que ganhar na Mega Sena, e é difícil, né? Então, assim, eu procuro propor assim que a gente faça leis, e eu acho que se o cara foi pego em corrupção, tem que ser expulso, tem que perder o mandato e nunca mais entrar na política. Porque uma vez que roubou, ele vai chegar lá, o dinheiro aparece, as condições aparecem, né? E o cara vai se corromper novamente. Então, acho que tem que ter leis mais severas para a corrupção e o cara se corromper uma vez, não ter mais o espaço para entrar na política.
1: Muito bem. Obrigada, candidato. E vamos ao último sorteio. Vamos ver qual é o último tema a ser abordado aqui pelo candidato Regis, do Partido Novo. Segurança é o tema. Mato Grosso tem uma extensa área, a gente sabe, é continental, né? Uhum. E hoje o Estado em si enfrenta a atuação de organizações criminosas, inclusive Sorriso também teve um seríssimo problema em relação a isso. O que, na sua visão, candidato, pode ser feito pelo Estado enquanto responsável pela segurança pública para ampliar investimentos em inteligência, tecnologia, efetivo, combate ao crime organizado?
3: Exatamente, Na segurança pública, eu entendo assim, a gente tem que aumentar os nossos policiais, colocar mais policial na rua, mais viatura na rua. Quando você tem mais policial andando, mais policial circulando, o bandido ele tem medo. Hoje você quase não vê um carro de polícia. É muito pouco, sabe? Você vê poucas rondas. Então a gente tem que aumentar o nosso efetivo policial e dar a esses policiais uma condição jurídica de tratar o bandido como tem que ser tratado. Um apoio jurídico ali. Às vezes a gente fala tanto aí, você tem que chegar e o cara não pode chegar já atirando, isso aquilo, mas o cara está empunhado de uma arma muitas vezes. Você vai chegar com um lencinho branco e paz e amor e tal? Não, a gente tem que fortalecer as nossas polícias, dar mais condições para ela, né? Usar a inteligência artificial. Eu acho que deveria ter em cada cidade, entrada e saída da cidade, ter uma câmera de inteligência artificial que pega a foto do rapaz. Se ele tiver um mandado de prisão em aberto, esse cara já é acionado ali a polícia para poder prender esse cidadão. Ele tem que se sentir assim, não, se eu sair, vão me achar e vão me pegar. Né? Hoje está muito fácil, bandido entra e sai em qualquer cidade, circulam livremente entre a gente não sabe com quem a gente está falando, ainda mais na nossa região, que recebe gente de fora todo o tempo, por causa da agricultura, né? Vem gente do Maranhão, vem gente do Brasil inteiro, caminhoneiros também. Então a gente tem que dar mais segurança ao povo dessa forma, né, colocar mais câmeras de inteligência, colocar mais policiais na rua, guarda municipal, tem que ser uma guarda municipal armada, a parte de trânsito uma coisa, a parte civil outra coisa, tem que pôr mais policiais na rua. Eu penso assim, que a gente tem que colocar assim, mais policiais e dar a eles aí o direito de poder revidar com força mesmo, com rigor, né, e não esperar um policial ser alvejado para depois você atirar. Né? Então, eu, no meu mandato, eu quero trabalhar para que colocar mais policiais e deixar eles partir para cima do bandido como tem que ser mesmo.
1: Muito bem, candidato. Grata pelas respostas. E a gente já se encaminha para o final da entrevista, trazendo agora o tempo, né, os 2 minutos para as considerações finais do candidato Regis, que hoje está aqui conosco.
3: Bom, como eu falei antes, eu sou o Regis Cardoso. Né? Me coloquei como candidato a deputado estadual através da tragédia que aconteceu com a minha família. E venho agora aqui pedir o voto de vocês, me dê um voto de confiança. Quero trabalhar por cada cidadão matogrossense, por cada mulher, por cada criança, por cada família. Não sou um político de carreira, quero estar junto com vocês. Quero, meu gabinete vai estar aberto ali para receber qualquer cidadão, qualquer pessoa que precisar, o que eu puder fazer. E vou me gastar e deixar ser gastado para poder ajudar o nosso Mato Grosso, ajudar a nossa cidade de Sorriso. Então, votem lá, dia 4 de outubro, Regis Cardoso, número 3077, Partido Novo. Obrigado, gente. Deus abençoe.
1: Obrigada, candidato Regis, Partido Novo, candidato a deputado estadual, na entrevista de hoje da série Eleições 2026. Obrigada, candidato. E obrigado. A gente segue aqui com a Voz do Povo, 11h45. Já vamos direto para os parceiros, né? 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
1: 11h50, bora fechar com o Fala Cidadão aqui, produção, para a gente não ficar devendo, né? Hoje cedinho, inclusive, no Fala Cidadão, a gente ainda estava aqui recebendo a equipe da Rede TV, aliás, um abraço, né? Vieram fazer uma matéria sobre os 38 anos da Sorriso FM, sobre o nosso prêmio destaque, que a gente tem agradecido muito aos nossos ouvintes, e chegou um recadinho pedindo para consertar um buraco lá que estava vazando água, para consertar, né, um encanamento. O pessoal da Água de Sorriso já mandou aqui o feedback, já fizeram o conserto lá, tá? Tem mais recados aqui no Fala Cidadão, então bora ouvir que os temas hoje foram bem variados, né? Deixa eu ver.
6: Bom dia, Rosimaria. Rosimaria está trabalhando bastante agora, né? Você tem que trabalhar agora, tem 40 dias de eleição, né, que a justiça eleitoral determina, depois é só descansar 4 anos, tá certo. Trabalha agora, depois não faz nada, aí é ótimo. 40 dias trabalhando, esse é o nível desse país nosso, misericórdia.
1: Só Jesus para ter misericórdia, né, diz o povo assim, pessoas estão cansadas, né, daí tem mais aqui, deixa eu ver.
7: Bom dia. Eu não sei se tem a ver o assunto que eu vou falar, mas...
1: Bora lá, sempre tem a ver,
7: pedi,
1: né?
7: Já reclamei bastante, já chamei o NIF sobre água de esgoto correndo na beira do meio-fio, ali na rua Passo Fundo. Chegando na Panambi, tem um pessoal lá que joga água de esgoto. O brinquedo da minha netinha caiu lá na água e pegou uma bactéria nas mãos. Que deu trabalho, eu gastei muito para poder sarar aquilo da mãozinha dela. Como a gente sabe que nunca é resolvido nada, eu não tirei nem foto. E hoje eu arrependi, porque eu não tirei para me mandar a foto da mãozinha dela. Para vocês verem, eu tive que comprar remédio para ela beber, para passar, porque o médico disse que era uma bactéria. E foi da água que escorre na beira do meio-fio. Ela brincando na calçada, caiu. Bicho, e ela pegou e encheu a mãozinha de bactéria.
1: Triste, né, gente?
8: Oi, Rádio Sorriso, aqui é o João de Vera.
1: Diga, seu
8: João. Não adianta, político não adianta, CBO. Aqui fizeram uma praça de musculação, de coisa aqui no assentamento Califórnia, 200 mil conto. 200 mil reais gastaram para fazer aquela pracinha ali no assentamento Califórnia, ali aquelas coisas de barra, de fazer musculação lá, de fazer... Mas aonde é que já se viu gastar 200 mil conto para fazer um trem daquele? Não é 200, mas quase. Entendeu? Então não adianta. O político, ele não precisa corromper. É só ele fazer alguma coisa que ele rouba. Ele superfatura, tá bom?
1: Valeu, seu João. O povo está acordado, né? Ainda bem que o povo está acordado. Está acompanhando.
4: É isso que ele citou, é uma forma de corrupção também, né?
1: Queira ou não, sem sombra de dúvida.
4: Superfaturar o negócio que, né, vale um valor e aí coloca como se ele valesse outro, muito mais, além do que realmente, né, vale, é uma forma também de corrupção.
1: É importante ficar atento, né? Eu sei que cansa a cabeça, a gente
4: comum,
1: também cansa.
4: Comum, inclusive, mas não deveria ser.
1: Sim, infelizmente.
4: Infelizmente.
1: Eu ia dizer aqui que a gente cansa a cabeça nessa época, porque é muita falação, né? A gente fica cansado, de fato.
5: Tem que respirar, Marlene.
1: Tem que respirar. Porém, se simplesmente fechar o ouvidinho, enfiar a cabeça na areia e deixar o bumbum pra fora, eles vão chutar onde, né, meu amigo? Então, tem que não é fazer igual o avestruz, né? Brincar de esconder a cara lá na areia. A gente tem que se colocar e discutir as coisas e fazer a nossa parte para tentar melhorar a situação. Porque senão já viu, né?
4: E nada mais importante como esse período eleitoral para realmente colocar em prática, né, o nosso...
1: Nossa cidadania
4: e avaliar. Olha, ele está sendo candidato de novo. Ele fez quando? Como que ele fez? Ah, esse outro aqui que vai se candidatar. Eu vou votar nele, mas né? Vamos cobrar se ele está sendo realmente honesto, se ele fez o que prometeu, se o plano de governo está sendo colocado em prática ou não, porque, né, no papel e na hora
1: discurso.
4: De falar do discurso é muito bonito, mas vamos ver na prática, né? A gente tem que ver isso também.
5: Agora, falando um pouquinho sobre o nosso quadro Fala Cidadão, o pessoal que tem em casa, o famoso esgoto a céu aberto, infelizmente é um problema bastante grande por aqui, né, Marlene? Muita gente reclamando.
1: Você viu a situação da criança ali.
5: Pois é, eu morei 2 anos em Nova Mutum, né, uma cidade aqui ao lado. Lá, esse problema a gente não tinha, né? Então, o pessoal aí que tem esse problema aí sendo com esgoto a céu aberto, manda para nós, que nós vamos juntamente com as equipes do SBT e da Sorriso, para a gente ir filmar, mas tentar buscar uma solução, né? Porque só filmar não vai resolver o problema, né? Então pode mandar aí para a gente tanto a rua quanto o número, que a gente vai até o local, vai constatar, vai gravar o problema, mais além de gravar, tentar e buscar uma solução para que seja resolvida, porque é difícil, é mau cheiro, é bicho que fica também ali, enfim, é complicado, viu?
1: Estamos num momento complicado quando se fala de saneamento básico aqui, na torcida para que quanto mais, né, avançar isso, menos problema a gente tenha, só que não sei como é que vai ser, enfim. Vamos lá, né? Tá na nossa hora, o Alexandre Garcia já está na linha, hoje eu não errei o nome dele, né? Apesar das audiências lá no Supremo acontecendo agora pela manhã. Estamos acompanhando, né? A gente não leva muito essa pauta ao ar aqui, porque é problemática, ela é complexa, complicada. Amanhã a gente volta com a Voz do Povo a partir das 10. Aqui nós trabalhamos com a Central Técnica da Branca Moraes, o Pedro Henrique no apoio com edições, com imagens. Você siga ligado, aí é sempre um prazer tê-lo, né, na nossa companhia e sintonia.
4: A todos vocês, uma excelente terça-feira. A gente volta amanhã, se Deus quiser.
5: Equipes da Sorriso FM, do SBT também, a postos na rua aí, trazendo tudo o que acontece agora à tarde e amanhã, para amanhã trazer aí a edição de quarta-feira aqui na Sorriso FM.
1: Obrigada, gente. Beijo grande. Alexandre Garcia fechando com o comentário do dia. Eu desejo uma ótima terça-feira para você.

Eu vejo muito analista falando que onde é que se viu, está totalmente fora do ritual processual, ministro que não é relator, juiz que não tem nada a ver com a causa, dá ordens para a Polícia Federal entregar resultado de investigações. É o caso de Moraes, de Zanin, de Gilmar. Zanin, advogado de Lula, foi advogado de Lula. Gilmar tem uma posição lá de decano que quer controlar tudo, quer mostrar que é mais forte que o presidente. E Moraes é parte interessada. E André Mendonça avisa o seguinte: olha, o que temos de 9 celulares ou 8 celulares, de alguns desses celulares já é suficientemente grave, gravíssimo, para abrir um inquérito administrativo, afastando os envolvidos e fazer uma investigação que leve a um juízo, enfim, uma ação criminal, enquadrando em obstrução da justiça, ou corrupção passiva, ou omissão, advocacia administrativa. Tudo isso é possível, mas tem que continuar a investigação. Porque se revelar alguma coisa que ainda não foi revelada, vai avisar as pessoas que seriam surpreendidas com busca e apreensão de manhã em casa, para entregar os celulares e as provas que ainda existem, vai avisar essas pessoas, elas vão praticar obstrução de justiça e complicar. Então, ao induzir as pessoas à obstrução de justiça, não estaria sendo praticada a obstrução de justiça? Não. Mas, enfim, outra coisa que a gente observa é que todo mundo que assumiu o cargo jurou cumprir e defender a Constituição. Tomemos o presidente da República, por exemplo. Jurou perante o Congresso Nacional cumprir e defender a Constituição. A Constituição exige que um ministro do Supremo tenha reputação ilibada. O que é reputação? É aquilo que se pensa da pessoa. É o referencial da pessoa, é a fama da pessoa. Não. Reputação não exige uma prova. No dia em que se mostrou o contrato de 131 milhões, a reputação deixou de ser ilibada, ou seja, sem mancha. Apareceu uma mancha, uma desconfiança, uma suspeita. E aí aqueles que juraram defender a Constituição ficaram calados, se omitiram, descumpriram um juramento, foram perjúrios, não é? Todos que juraram, presidente do Senado, por exemplo, presidente da República, presidente do Supremo, presidente dos poderes. Olha a gravidade disso. Por isso que o Supremo está ruindo. E não foram aviões da Al-Qaeda que bateram do lado de fora, nem o pessoal do 8 de janeiro. O estrago que o pessoal do 8 de janeiro fez nem se compara com o estrago que foi feito, o estrago de desmoralização, de descrédito, de desconfiança nos atos daqueles que deveriam ser o exemplo para todos os juízes do país, alguns daqueles. Isso aqui vai estar em jogo neste dia 15, nesta terça-feira. Se conseguirem adiar, tem alguns que querem adiar, e a gente nota, né? Uns que ficam ao lado das malfeitorias e outros que querem limpar os nódulos nas vestes que deveriam ser cândidas, embora de cor preta, né? As almas que deveriam ser cândidas lá do Supremo. A gente está vendo a divisão, né? O absurdo de gente que não quer esclarecer. Por que não quer esclarecer? Porque está envolvido, isso é óbvio. Então as coisas estão óbvias, estão claras, transparentes, para qualquer pessoa que queira ver com raciocínio e não com emoções partidárias. Até a gente entende, faltam menos de 20 dias para ele,

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0: Muito boa tarde para você que acompanha a programação da Sorriso FM. Eu sou o Rafael Silva e chego na área com mais uma edição do seu Resenha Esportiva, trazendo as principais notícias do mundo do esporte para você.
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0: Agüeiros conquista a Copa Inside 2026 com goleada na final. A Copa Inside 2026 chegou ao fim neste fim de semana em Sorriso, com Agüeiros como o grande campeão. Na decisão, a equipe venceu o J. Neres por 6-1 e garantiu o título da competição, além da premiação de R$10 mil, troféu e medalhas. O segundo lugar ficou com o J. Neres, que recebeu R$3 mil pela campanha na competição. Na disputa pelo terceiro lugar, o Meia Boca Hornets também venceu por 6-1, superando o Futipinga. Com o resultado, a equipe garantiu a terceira colocação e recebeu R$1.000 em premiação. A Copa Inside 2026 reuniu 20 equipes e movimentou o ginásio Domingão durante os 3 dias de competição. Ao todo, foram R$14 mil distribuídos entre os prêmios de primeiros colocados. A realização contou com o apoio da Prefeitura de Sorriso por meio da Secretaria Municipal de Esporte e Lazer. Para o secretário de Esporte, Lazer e Juventude, Odmar Bianchin, a parceria demonstra a importância de unir o poder público e a iniciativa privada para ampliar as oportunidades esportivas no município. Parabéns, parabéns a todos os jogadores aí que participaram, né, da Copa Inside 2026. Eu tive o privilégio de estar acompanhando ali no sábado e no domingo os grandes confrontos. Acompanhei a final também, onde Agüeiros aí foi o grande campeão da competição, tá? Salvo engano, são tricampeões aí da Copa Inside, tá? O Agüeiros, uma equipe aí que já é renomada, trouxe grandes jogadores, outros atletas de fora da cidade, e eles montaram uma estrutura, né? Uma grande equipe para levar novamente o troféu para casa, e conseguiram, viu? E ainda mais a bagatela, né? De R$10 mil. São 10 mil barão no bolso, viu? Imagina, 3 dias de competição garantindo 10 conto aí. Parabéns, viu? Parabéns ao Railson e ao Bruno, né? Eles que são que estão à frente desta competição, né? Ali na página Inside Esportes. Então, parabéns a todos os envolvidos e também à Secretaria Municipal de Esporte e Lazer por incentivar aí essa parceria entre Prefeitura, né? O Poder Público e a iniciativa privada. Muito bem, olha só, a Prefeitura prepara mais uma edição dos Jogos do Servidor, isso mesmo. Os servidores públicos, atletas, já podem dar início ao processo de preparação física e aprimoramento técnico para mais uma edição dos Jogos do Servidor, entre os dias 29 de outubro e 1º de novembro. A Prefeitura, via Secretaria de Administração, proporcionará aos servidores públicos municipais momentos de competição, confraternização e celebração pelo Dia do Servidor, que é comemorado no dia 28 de outubro. Neste ano, a Semana da Integração também contará com o lançamento de programas voltados, né, à promoção da saúde, bem-estar e segurança em todas as etapas da vida funcional, seja no exercício, né, da função do servidor público ou seja no momento da aposentadoria. A programação também inclui a entrega oficial da Casa do Servidor, unidade que reunirá serviços de atenção à saúde física e emocional ao servidor público. Para garantir que os Jogos do Servidor transcorra aí com fluidez, a celebração do feriado pelo servidor público foi alterada por meio do Decreto 1609 de 2026. O feriado, que seria no dia 28 de outubro, uma quarta-feira, foi remanejado para o dia 30 de outubro, na sexta-feira, tá bom? Então, alô você, servidor! Já monte a sua barca aí, você já sabe, né? Os Jogos do Servidor reúne, né? O futset, futebol, vôlei de praia, beach tênis, entre outras competições. Então, se você quer participar, já vai conversando com o seu setor aí da prefeitura, né? Você da Secretaria de Saúde, Obras, Esporte. Então, você pode montar aí a sua equipe para participar deste grande evento, né? Que é os Jogos, né, do Servidor, que já faz parte do calendário esportivo do município de Sorriso, tá bom? Então é isso, no próximo bloco trazemos aí informações sobre as quartas de final da Conmebol Libertadores.
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0: Muito bem, voltamos por aqui. É o seguinte, hoje, né, temos jogos aí pelas quartas de final da Libertadores e da Sul-Americana. Pela Sul-Americana, o São Paulo, né, tenta jogar aí contra o Boca Júnior. Por que tenta? Porque o São Paulo acabou perdendo no jogo de ida, né, por 1-0 e busca em casa no Morumbi reverter esse placar, tá? Ainda hoje no São Januário temos Vasco e Santa Fé. O Vasco jogou fora de casa, né, na terça-feira passada, no dia 8, e empatou 0-0. Agora o jogo continua em aberto. O Vasco tenta garantir, então, uma vaga, né, na semifinal da competição aí, que é da Sul-Americana, tá? Então, São Paulo e Boca Júnior às 21h30 e logo mais cedo, às 19h, Vasco e Santa Fé pela Sul-Americana. Já pela Libertadores temos apenas um jogo, tá? Platense e Fluminense. O Fluminense joga fora de casa. No jogo de ida, o Fluminense venceu o Platense por 2-0, jogando no Maracanã. E agora vai, né, ter que jogar fora, tentar aí superar não só, né, o adversário, mas também a torcida empurrando aí os atletas do Platense, tá? Então, Platense e Fluminense às 19h, quartas de final da Libertadores. Então, durante essa semana, temos aí os confrontos, né, das quartas de final da Libertadores e também da Sul-Americana, e todos os detalhes você vai acompanhar aqui no Resenha Esportiva. Muito obrigado pelo carinho da sua audiência. Amanhã, quarta-feira, a gente está de volta.

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9: Meio-dia e 35 minutos.

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13: Meio-dia e 45 minutos.

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0: falta de tempo não, viu? Você só não tem prioridade.
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8: Oi, oi, oi, muito boa tarde, Sorriso. Começando por aqui o nosso Boa Tarde, a tarde maravilhosa de terça-feira, hoje, 15 de setembro de 2026. Na companhia desta que vos fala, Mônica Wagmacher, trazendo alegria, diversão e animação para você aqui através da programação da 99.1. A rádio do jeito que você gosta é a nossa Sorriso FM. Para você ligadinho com a gente, onde quer que você esteja, meu muito boa tarde. Obrigada pela sua companhia, por estar junto com a gente aqui na Melhor. A gente segue junto por aqui no nosso Boa Tarde Sorriso até às 5 da tarde,

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1: Simbora, moçada, para Sorriso FM, pro nosso Boa Tarde Sorriso. Terça-feira, moçada. Segunda-feira bruta para muitos. Já foi embora, menino. Já é terça, rapaz. Já é quarta-feira, daqui a pouquinho já é dia de happy hour, daqui a pouco já é dia de TBT, daqui a pouco já chega final de semana. Bora que bora, menino, força na peruca. Bora de música boa nessa tarde maravilhosa de... E que calor, né? Maravilhosa pra quem tá no ar-condicionado aqui, mas pra quem tá lá fora no céuzão, menino. Eita, Jesus, que calor é esse, Brasil? É uma lua pra cada um, hein? Vamos de Diego e Vitor Hugo cantando pra você. Sem contradição, viu? Participação de Bruno Marrone. Sem contraindicação, menina.

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1: A Arena Sorriso recebeu no último sábado, dia 12, a etapa estadual da Olimpíada Brasileira de Robótica 2026. Equipes da rede municipal conquistaram 3 colocações no pódio e 2 premiações especiais durante a competição. Na modalidade artística nível 2, a equipe Sol do Centec conquistou o 2º lugar. Artística nível 1, a escola municipal Gente Sabida ficou em 3º lugar. Já na modalidade resgate nível 1, a escola municipal São Domingos também conquistou a 3ª colocação. Além dos pódios, a equipe Circuitos do Aureliano, da escola municipal Aureliano Pereira da Silva, recebeu o prêmio de melhor design. As escolas Matilde e Leôncio receberam honra ao mérito pela participação na competição. Eu sou Milena Moraes para o Giro de Notícias.
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2: Simbora, moçada. Seguindo por aqui com o nosso Boa Tarde Sorriso. Bora que bora nessa tarde de muito calor, menino. Um sol pra cada um. Que brisa, rapaz. Ai, meu Deus do céu, saudade de uma mariazinha, hein? Um sol bom desse na beira da praia. Eita, coisa boa. Saudade de viajar, né, minha filha? Saudade de ir pra praia, né? boa tarde, meu amigo Fernando. Tá ligado com a gente? Fala comigo, menino. Tudo certo por aí, Fernando?
3: Boa tarde, Mônica. É o Fernando aqui do Rancho Dois Amigos.
2: Fala, fio.
3: Aqui. Mas parece que nós não escuta mais tua voz.
2: Uai, tô falando. Tô falando, fi.
3: Em qualquer coisa, chegar bem no estúdio aí, parar um bitrem 9-eixo aí. É porque o trairão tá aí, mas ficou um pouco o rabo de fora, entendeu? Não coube no bitrem 9-eixo aí. Manda aí um do Zezé de Camargo Luciano aí, quem é ele, pra nós, que eu apresento pro Carlinho aqui, pro Fabinho, pro Val, pro compadre Venâncio aí, beleza? Mas o. É, porque não deu pra fechar a tampa aí do 9-eixo aí, que, do trairão.
2: Que peixe é esse, menino?
3: Que, né, pegou aí, mas tá chegando aí.
2: É nada.
3: Deve estar tá aí em frente do estúdio já.
2: Eita, meu Deus do céu. É nada, menino, que o peixe vai chegar. É nada, não acredito, não, ai. Ô, meu amigo Fernando, boa tarde pra você, filho. Ué, tô falando, você não tá escutando não, filho? Eu falar aqui, tô falando, menino. Boa tarde pra você, meu amigo Fernando. Obrigado pela sua companhia, tá bom, meu amigo? Já tem moda do Zezé de Camargo Luciano, que eu acabei de tocar a moda deles. Então daqui a pouquinho eu mando outra, tá bom? Um abraço pra você, obrigado pela sua companhia, por estar junto com a gente sempre aqui na Sorriso FM. Bora aqui, bora, moçada. Meu Deus, o que, que eu ia falar aqui, minha filha? Bora aqui, bora, moçada, trazendo moda pra você. Essa aqui pra gente relembrar mesmo. Pensa na modona, véia boa. Jean Giovanni, camisa manchada. Boa tarde, boa tarde. Essa vai pro meu amigo Maraí, pra Edneia, lá na Chácara Três Irmãs. Ligados aqui com a Sorriso FM. Boa tarde, Amaraí. Boa tarde, Edneia.

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De volta por aqui no Sorriso FM, com muita música boa no nosso Boa Tarde Sorriso. Bora mandar um alô pra galera ligado com a gente. Meu amigo João Paulo, tá ligado com a nossa programação lá na Fazenda Colombo, em Primaverinha. João Paulo, boa tarde pra você, obrigado pela sua companhia, menino. João Paulo e pra toda a galera lá de Primaverinha, são muitos ouvintes lá ligados com a nossa programação. Obrigado pela companhia, os amigos também aqui do Alto Celeste, ligado com a nossa programação, também do Assentamento Barreiro, ligado aqui com a Sorriso FM. A Edneia já falou aqui, Mônica, nós estamos por cá, viu, filha? Ligada aqui com você. E meu amigo João Paulo pediu essa daqui, ó. Roberta Miranda, é duas em uma, viu? Perigosa, mas também é linda. Boa tarde, Sorriso!

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8: Bora pra melhor da estação do nosso Boa Tarde.
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8: O melhor da sua tarde é aqui, menino, na Sorriso FM. Já aumentou o volume do rádio? Já chamou todo mundo? Então bora com a gente aqui pra melhor. Pra 99.1, com muita música boa pra você. A sua participação, minha amiga Li Coimbra, tá ligada com a gente, tá falando assim, Mônica, mandou até um vídeo aqui, gente. Tá fazendo faxina e ligada aqui com a programação da Sorriso FM. Ô, Li, na hora que você acabar aí, fia, bora lá pra minha casa? Que eu tô precisando também de uma faxina. Bora, Li, na hora que você terminar aí, fia. Na hora que eu acabar aqui também, eu passo aí e busco você. Você vai lá fazer uma faxina na minha também. Ligada na Sorriso FM depois das 5. O que você acha? Tá animada, menina, num calor desse. Ela colocou tudo pro ar lá, menina. Levantou o banco, levantou cadeira, levantou tudo e tá dando aquela faxinona. Ah, ela disse ainda, pagando bem que mal tem. Olha, tem que pagar. Então vou pagar assim, ó. Eu pago falando aqui na rádio pra você. O que você acha? Você me ouvir aqui todas as tardes é o pagamento, então. Fala, não, aí não bate. A conta não bate, né, Li? Boa tarde pra você. Sua linda, maravilhosa. Ontem eu tive que dar esse pega, fia, lá em casa. É, ontem à tarde. Falei, é agora ou nunca, né? Comecei de manhã e finalizei depois aqui do expediente. Porque uma vez só... Acho que não tenho mais ânimo pra isso, não. Aí, mais de noite, eu finalizei o negócio. Meu amigo Alves, tá com a gente, dando carona pra nós. Qual o destino, Alves? Conta pra mim, menino. Obrigado pela companhia, pelo carinho da sua audiência, ligado com a nossa programação. Sintonizado sempre aqui na melhor, a Sorriso FM, menino. 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
8: Mato Grosso e Matias. Meu amigo Alves falou que tá indo de Sinop a Sorriso. Tá vindo de lá pra cá. Boa tarde, Alves.

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2: Sorriso FM, 2h32.
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2: Simbora, moçada, seguindo por aqui com o nosso Boa Tarde Sorriso. Diversão, animação e música boa é aqui com a gente. Na 99.1, minha amiga Geniane, tá ligada com a gente. Boa tarde, sua linda. Obrigada pela sua companhia, Geniane. Tá dando carona pra nós lá no busão dela. Ligou o busão, pronto. Ele já sintoniza sozinho aqui na Sorriso FM. É, porque enquanto Geniane tá dirigindo o busão, ela tá ligada com a nossa programação. Boa tarde pra você, Geniane, pros passageiros aí do busão da Geniane. Um abraço pra vocês. Ela disse, Mônica, tá sol demais. Fia, tem um sol pra cada um, né? Que brisa é essa, menina? Boa tarde, Geniane. Obrigado pela sua companhia, sua maravilhosa. Bora seguindo, moçada. Bora de música pra você que tá ligado com a gente. Boa tarde, você que tá chegando agora. Seja muito bem-vindo. Você está na melhor? Tá na Sorriso FM.

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1: Sábado, dia 19, é dia de vacinação antirrábica na Zona Leste. Das 8 às 17 horas, 5 postos de vacinação, que incluem escolas Francisco Donizete, no Nova Aliança, Walter Leite, no São Mateus e Flor do Amanhã, no São Domingos. E as unidades básicas de saúde, Jaime Campos, no Morada do Bosque, e vereador João Carlos Zimmermann, no Mário Reiter, estarão abertos para atendimento. Na campanha, são imunizados cães e gatos acima de 3 meses de idade que não estejam doentes no dia da aplicação. A vacinação é gratuita. Lembrando que a raiva é uma doença grave transmitida pela saliva de animais infectados e não tem cura. A vacinação é a única forma de prevenção. Eu sou Milena Moraes para o Giro de Notícias.
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14: Bora, moçada, com o nosso Boa Tarde Sorriso seguindo por aqui.
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14: Muito boa tarde, Sorriso. Boa tarde pro meu amigo Loredi, ligado com a gente. Boa tarde, meu amigo. Tudo certo? Tudo tranquilo? Obrigado pela sua companhia, pelo carinho da sua audiência. Ele tá pedindo essa moda aqui, ó. Bruno Barreto, gerente do Sicredi. Boa tarde. Bruno Barreto.

0: Yeah. Aô, gerente da Sicredi.
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1: Seguindo por aqui com o nosso Boa Tarde Sorriso. Bora aqui, bora moçada, bora de modão. Essa vai pra minha amiga Silvana, lá no Vitória Regia, ligada com a gente. É Guilherme Santiago, do outro lado da cidade. Boa tarde, Sorriso.

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0: Boa tarde, Sorriso. Pra você que tá chegando agora, muito boa tarde. Ótimo finzinho já, né? 3h15. Ótimo finzinho de terça-feira. Quarta não, Mônica. É terça ainda, menina. Pra você que tá chegando agora, obrigado pela sua companhia. Obrigado pelo carinho da sua audiência. Meu amigo, seu Sebastião, tá ligado com a gente? Tá curtindo a Sorriso FM, seu Sebastião? Como é que tá as coisas por aí em Tangará da Serra?
3: Boa tarde, Mônica. Boa tarde a todos os ouvintes da Sorriso. Ô, Mônica, manda pra nós do Gustavo Lima, retrovisor, beleza? Bom programa. Uma terça-feira abençoada aí pra você e pra todos os ouvintes. Sebastião, Tangará da Serra.
0: Valeu, meu amigo. Obrigado pela sua companhia. Obrigado aí pelo carinho da sua audiência. Vem chegando então, Gustavo Lima, retrovisor. Boa tarde, Sorriso.
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5: Dirigir um carro com um câmbio manual pode exigir mais do cérebro do que um veículo automático. Isso porque o motorista precisa coordenar os movimentos das mãos e dos pés ao mesmo tempo, controlar a embreagem, escolher a marcha correta e manter a atenção constante no trânsito. Segundo especialistas, essa combinação de tarefas estimula áreas ligadas à coordenação motora, concentração e tomada de decisões rápidas. Isso não significa que dirigir um carro automático seja pior, mas mostra que o câmbio manual continua oferecendo um exercício cognitivo interessante, além de proporcionar uma experiência de condução mais participativa para quem gosta de dirigir.
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1: Simbora, seguindo por aqui com a número 1 do nosso Boa Tarde Sorriso. Bora que bora, trazendo aqui pra você um recado importante. Daqui a pouquinho quero mandar aqui o alô pros ouvintes, pro meu amigo Queixão. Tá ligado com a gente? Boa tarde, menino! Olha só, um recado importante. A Águas de Sorriso informa que realizará na manhã de quarta-feira, portanto amanhã, dia 16, uma manutenção programada no sistema Rota do Sol. Em razão da intervenção, poderá ocorrer baixa pressão nos bairros Rota do Sol, Santa Clara, Monte Líbano, Paraíso e Parque dos Poderes. A previsão é que o fornecimento de água seja gradativamente normalizado no mesmo dia, quarta-feira, tá? A partir aí, então, das 18 horas, conforme a pressurização da rede. Ter um reservatório interno de tamanho apropriado garantirá que a unidade consumidora tenha água suficiente para suprir suas necessidades durante o período em que o fornecimento de água estiver temporariamente interrompido. Nesse período, a empresa disponibiliza caminhão-pipa quando solicitado através dos canais de atendimento 0800-647-6060 ou no call center e pelo WhatsApp e aplicativo Águas App também, tá? 0800-647-6060, caso você precise solicitar aí esse caminhão-pipa. E informação importante, viu, gente? Águas de Sorriso informou aí que vai realizar amanhã, na quarta-feira, essa manutenção programada no sistema Rota do Sol. Você que mora aí, morre não, misericórdia! Você que mora aí nos bairros Santa Clara, Rota do Sol, Monte Líbano, Paraíso e também Parque dos Poderes, fique atento então a esse recado, tá? Bora seguindo, meu amigo Queixão, tá ligado com a gente, curtindo a 99.1. Boa tarde, meu amigo. Ele falou que tá tomando um Teres e ligado com a gente aqui na melhor, a 99.1. Abraço, meu amigo, obrigado pela sua companhia. Muito boa tarde pra tu.
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1: Bora chegando pro meu amigo Queixão, que tá ligado com a gente, então. Vamos

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3: E pela Libertadores, o Fluminense volta a campo nesta terça-feira para decidir uma vaga na semifinal da competição. O tricolor enfrenta o Platense às 19h no estádio Ciudad Vicente López, que fica na Argentina. E ainda tem a vantagem de 2-0 que foi construída no Maracanã. O Fluminense pode até perder por um gol de diferença que garante a classificação. Se o Platense vencer por 2 gols, a vaga será decidida nos pênaltis. Quem avançar encara na semifinal o vencedor de Palmeiras e LDU.
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14: Sorriso FM 3:50.
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0: Erika Wan cantando sem sinal de você.
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0: Bora seguindo por aqui com muita moda boa pra você curtir, menina. Nosso Boa Tarde Sorriso aqui da Sorriso FM, levando pra você através da nossa frequência 99.1, através também das nossas plataformas digitais, o melhor da programação com muita música boa pra você curtir. Olha só um recado importante para você que mora aí no Santa Clara, no Rota do Sol, Monte Líbano, Paraíso e Parque dos Poderes. Águas de Sorriso informa que realizará na manhã desta quarta-feira, portanto amanhã, uma manutenção programada no sistema Rota do Sol, tá? E em razão da intervenção, poderá ocorrer baixa pressão nesses bairros que eu citei. A previsão é que o fornecimento de água seja gradativamente normalizado no mesmo dia, portanto amanhã, a partir das 18 horas, conforme a pressurização da rede. Ter um reservatório interno de tamanho apropriado garantirá que a unidade consumidora tenha água suficiente para suprir as suas necessidades durante o período em que o fornecimento de água estiver temporariamente interrompido. Neste período, a empresa disponibiliza caminhão-pipa quando solicitado através dos canais de atendimento 0800-647-6060, pelo call center e também pelo WhatsApp e aplicativo Águas App, tá? 0800-647-6060. Então, atenção, os bairros Santa Clara, Rota do Sol, Monte Líbano, Paraíso e Parque dos Poderes. Amanhã, a Águas de Sorriso realizará uma manutenção programada no sistema Rota do Sol. Fiquem atentos, se organizem e, caso precise, solicite aí o caminhão-pipa através aí dos canais de atendimento. Bora seguindo, moçada! Trazendo pra você muita moda boa por aqui, seguindo com moda boa, né? Minha amiga Geniane mandou uma foto aqui pra nós que tá pingando, menina. Como assim, Brasil? Deixei roupa no varal. Geniane, filho, não diga isso pra mim, não! Jesus, uma conta, menina! Será que vai chover lá no meu bairro? Chuva é bom demais da conta, né? Mas, fi, eu deixei roupa lá no varal. Meu Deus, quem que esperava uma chuva dessa? Mas, assim, não tá chovendo, né, Geniane? Tava naquela chuvisqueira, né, Geniane? Boa tarde, minha amiga. Obrigada, viu, por essa notícia maravilhosa. É bom uns pinguinhos, né, fi? Bom demais da conta. Pra pelo menos dar uma refrescada. Ou esquentar mais, né? É quando chove um pouquinho assim num calor desse, menino. Eita, parece que o vapor... Vapora mesmo, faz mais calor ainda, né? Bora que bora, bora de César Menotti, Fabiano cantando pra tu. Seu amor ainda é tudo e ainda ontem chorei, eita, de saudade. Aquele popurri pra você curtir nessa tarde maravilhosa de terça-feira.

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10: 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Bora dar uma arrastada na chinela? Bora bater uns cambitos aí dançando uma moda, menino? Bruno Marrone, Apaziguar.

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9: Simbora, menino. O seu pedido é uma ordem. A sua música está aqui. É a música que você quer curtir, viu? Através do 996346964, para você fazer o seu pedido musical, oferecer para quem você quiser e participar aqui com a nossa programação. Meu amigo triste, que de triste não tem nada, né, meu filho? Boa tarde para tu, menino. Obrigado pela sua companhia. Tá na estrada fora. Ligado com a nossa programação e curtindo aqui a Sorriso FM. Boa tarde para você, meu amigo. Obrigado pela sua companhia, pelo carinho da sua audiência. Bora trazendo moda, trazendo música. Obrigado aí por dar carona para nós, tá bom, meu amigo? Meu amigo triste, triste. Tu não é triste não, menino. Triste só no nome, né, meu amigo? Ah, você que tá chegando agora com a gente, tá passando aí, trafegando também nas MTs, na BR-63. Obrigado pela sua companhia, obrigado por dar carona pra gente e por levar a gente junto com você. Dar carona pra nós aí na Sorriso FM, tá bom? Boa viagem, vai com Deus e, claro, continue ligado aqui na melhor, a Sorriso FM, a rádio do jeito que você gosta. Pra você que ainda não segue a gente nas nossas redes sociais, vai pro nosso Instagram lá, ó, Sorriso FM 99, Sorriso FM Entretenimento, pra você acompanhar tudinho, tudinho lá no nosso Instagram, tá bom? Acesse também o nosso site, sorrisofm99.com.br. Lá você fica por dentro das principais notícias do Brasil e do mundo. E lá também você acompanha a nossa programação em tempo real através da plataforma digital. Simbora, moçada! Humberto e Ronaldo vem cantando. Me esqueça. Só não esquece a Sorriso FM, viu?
12: Essa moda, hein?

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2: E pela Copa Sul-Americana, Vasco e São Paulo entram em campo nesta terça-feira em busca de uma vaga na semifinal da competição. O Vasco recebe o Independiente Santa Fé às 7 da noite em São Januário. Depois de um empate em 0-0 na Colômbia, uma vitória simples classifica o Cruz Maltino, enquanto o novo empate leva a decisão para os pênaltis. Mais tarde, às 9:30 da noite, o São Paulo enfrenta o Boca Juniors no Morumbis, precisando reverter a derrota por 1-0 que foi sofrida na La Bombonera. O tricolor precisa vencer por 2 gols para avançar diretamente. Vitória por 1 gol leva a disputa para os pênaltis.
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0: Sorriso FM 4:46.
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16: Simbora, seguindo com o nosso Boa Tarde Sorriso. Boa tarde pra minha amiga Toninha, lá em Nova Canaã do Norte. Lá na Gleba Triângulo, ela e o seu Cláudio ligado com a nossa programação. Boa tarde, Toninha. E aí, fia, caiu uma aguinha por aí? Aqui deu um chuvisco bom demais da conta. Mas parece que vou embora também, Toninha. Parece que já não quer mais chover. Assim, choveu aqui, né? Aqui próximo da rádio. Agora, se choveu lá do outro lado da cidade, lá do outro lado do rádio, na minha casa, já não sei, né? Mas deu uma chuvinha boa demais da conta por aqui. Acho que deu uma refrescadinha. Porque o calor, minha filha, aqui em Sorriso tá demais. Toninha, como que tá em Canaã, Toninha? Choveu um pouquinho aí na Gleba, minha filha? Muita poeira nas estradas? Conte pra mim. Obrigada aí pela sua companhia, tá bom, Toninha? Ela que tá sempre ligadinha com a gente aqui na Sorriso FM. Sintonizada, ligada com a gente através das nossas plataformas digitais. Obrigada pela sua companhia. A Flor aqui faz uns dias que não chove, viu? Aqui deu um chuvisco, fia. Mas já fui embora também, Toninha. Bora, moçada! Bora com Lauana Prado. Participação de Maiara e Maraíza. Cobaia. Cobaia.

0: Cléo Dubai, Nayara Azevedo, desabafo, cantando pra você aqui na Sorriso FM. Chegou a hora de nós ir embora, moçada. Chegou a hora de nós dar tchau, menino. Nós vamos ter que ir embora. Daqui a pouquinho vem chegando o Branca Moraes, trazendo pra você muita modona no Varadão Sertanejo. E assim a gente vai fechando o nosso Boa Tarde Sorriso e a gente encontra marcado amanhã, tá bom? Então fique ligado, não sai daí não, menino, que amanhã tem muito mais. Aliás, daqui a pouquinho tem muito mais. E amanhã tem muito mais com a gente aqui no nosso Boa Tarde Sorriso. Beijo, beijo!
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0: 5:05 agora. 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
0: Alô, meu filho, alô, minha filha, presta atenção, meu povo e minha pova, boa tarde, alô, alô, você sintonizando aqui na melhor. Estamos mais uma vez com você, o nosso Paradão Sertanejo, terça-feira, 15 de setembro. É isso aí.

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1: O ministro do Desenvolvimento, Indústria, Comércio e Serviços, Márcio Elias Rosa, e o representante comercial dos Estados Unidos, Jamerson Guin, vão se reunir presencialmente entre os dias 30 de setembro e 1º de outubro, às margens de uma reunião preparatória do G20 nos Estados Unidos. A informação foi confirmada pelo ministro Márcio Elias Rosa, e essa reunião vai ter a participação também de outro ministro brasileiro, Mauro Vieira. Esta será a primeira reunião presencial entre as duas nações desde a retomada das negociações sobre o tarifaço imposto por Donald Trump a produtos brasileiros.
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0: 5h33 agora, bebê.
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0: Aô, povo de Jesus, vambora. Chique demais nosso Paradão Sertanejo, hein? Bora, bora, bora, bora. Ô, Brega, boa noite, boa noite, boa noite, boa noite. Manda uma boa pra nós aí, do Zezé e Luciano. Nosso amor é ouro. Alô, Elias. Olha, essa moda é boa, hein? Vambora de Nosso Amor é Ouro, joia rara de se ver. Boa! Essa é chique. Rapaz, bem escuído. Bem escuído. Você escuiu bem, viu? Vou mandar aqui essa moda pra você e pra todos que são aí, né? Claro, claro. Fãs, né, desse som. Eu não acredito não que esse trem aqui tá desse tipo. Meu pai amado. Agora foi que achou o trem. Vambora!

0: 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Nosso repórter com as últimas do esporte.
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2: E pelo mercado da bola, Renato Gaúcho está de volta ao Grêmio. O clube anunciou o retorno do ídolo, que vai iniciar sua quinta passagem como treinador do time de Porto Alegre. E o contrato vai até o fim da temporada. Renato substitui Luiz Castro, demitido após derrota para o Vasco no Campeonato Brasileiro, e chega com a missão de afastar o time da zona de rebaixamento da competição. Além disso, terá pela frente a semifinal da Copa do Brasil contra o Atlético Mineiro. Renato Gaúcho é o técnico que mais dirigiu o Grêmio na história, com 543 partidas, e conquistou, entre outros títulos, a Libertadores de 2017 e a Copa do Brasil de 2016.
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0: Pense num trem agoniado de ligeiro, rapaz. Você tá doido? 5h50 agora, vem que vem, porque tá todo mundo junto e misturado por aqui. Eita, rapaz. Vambora, vambora. O meu amigo Fernando, lá de Rio Verde, pediu a moda de Mike Leão. Alô,

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0: Se você estiver ouvindo agora o nosso Paradão Sertanejo, já sabe, né? Vai até as 9. 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
0: Bora! Bora! Pra onde, Branco? O Paradão Sertanejo, né? 6 e 6, eita! Vambora, meu filho! Arrocha o bonitinho aí que nós estamos daquele tipo.
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0: Ah, trem!
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0: Simbora, porque o Paradão Sertanejo tá daquele tipo, daquele jeito, daquela qualidade, daquele modelo. São 6h22, é hora de sucesso em dose do... Tá preparado? Tá preparado. Cê me prepare aí esse coração, viu? Que os trem aqui é de com força de verdade. As modas mais bonitas passam por aqui, viu, fi? Vamos de sucesso em dose dupla.
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1: Seu moço, eu já fui
2: roubado. Depois do intervalo, nós toca essa moda inteirinha pra vocês. Bagaceiro!
1: Pois a Bel minha pacou.
2: Coisa boa, hein? Você tá doido? Aqui sim, fi.
1: Eu te...
2: Só moda boa. Alô, meu amigo Alves! Você tá bom, fi? Ele é o Alves Mudança. Um abraço pra você, viu? Alô, Jaque! Boa noite, Branquinha. Hoje é aniversário do nosso amigo Costela. Manda nossos parabéns pra ele. Vamos pro intervalo? Daqui a pouco tem parabéns pra esse caboclo. Ê, trembão, rapaz. Você tá doido?
3: Obrigada, Branquela. Tô te ouvindo aqui, viu?
2: Opa!
3: Beijo, um cheiro, sua linda.
2: Um cheiro!
3: Tô eu de molho agora.
2: É? Mas que aconteceu, gente? Mas que é isso, que é isso? Vamos pro intervalo, vambora!
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0: Bonitinha essa musiquinha, eu gosto, eu gosto. Vambora, vambora! 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
0: Já voltei, povo de Jesus. Chique demais, são 6h36. Eu falei, tá falado. Se eu falei, prometi, eu vou cumprir.

Eu vou mandar meus parabéns pro nosso querido, alô, meu querido Costela. Meu filho, você tá bom? Parabéns pra você, rapazinho. Ô, caboclo, véi, tá de nível hoje. Coisa boa. Um abraço aí de toda a sua equipe, aí o pessoal do Brasil Espetinho, Jaque, o nosso querido Fábio também, Gustavo, Guilherme, a minha bebejinha, a criança, a minha fezinha. Fê! Né, Fê? Cheiro da minha bebê, a minha bebê também. Tá bom? Todo mundo aí, toda a equipe aí, um abraço pra você e também toda a equipe aqui da Sorriso FM. Sinta-se abraçado por toda a nossa equipe da Sorriso FM. Parabéns pra você! Parabéns, parabéns, parabéns! E eu vou fazer o quê? Vou mandar uma moda bonita pra ele. Vou mandar uma moda bonita pra você, meu querido. Aqui, ó, ó, ó. Presta atenção. Fala, meu amigo Costela. Um abraço pra você, da sua amiga Branca Moraes. Parabéns, muitos anos de vida, muita saúde. Que Deus prospere.

0: rapaz, você é doido, que musicão é esse? É só o Paradão que faz um trem desse daqui, não tem condição, né?
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0: Vambora de intervalo!
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0: Estamos de volta! Vamos aqui, vamos, meu. Bora, minha gente, vambora. 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

Vocês gostam dessa moda? Eu tava aqui pensando aqui, eu toco ou não toco? Aí eu disse, não, vamos tocar, né? Porque é boa. 6h54 aqui no Paradão Sertanejo. Você chega junto com a gente às 5 da tarde, você vai ficar assim, ó, agarrado no rádio. Que aqui só tem. É cada uma melhor que a outra, rapaz. Você tá doido? Vamos de moda, porque nós não estamos sozinhos, não. A Maria José, falar do Pontal Caiabi, também tá com a gente. Quem mais? O Fernando. Ô, Fernando! E esse chorro aí? Estamos ligados no Paraná. Como é o nome desse chorro? Oi, o Doguinho, rapaz. Mandou aqui a foto do Doguinho. Como que é o nome desse chorro? Oi, Branquinha, toca pra nós, Chico Rei Paraná. Manda um alô aqui pra nós na sua ouvinte, Itamar. Um cheiro, nega! Um beijo pra você, deixa comigo. Oh, vou escolher uma coisa bem chique aqui pra você do Chico Rei Paraná, viu? Como que é o nome dele? Ó, o Fernando tá ligado lá no Goiás, viu, gente? Rio Verde no Goiás. Ele tá aqui, é Negão. Rapaz, o chorro dele, o nome do chorro dele é Negão. Eu nem percebi que era isso. Um abraço aí, meu amigo Fernando, Meire. E pro chorro também, o Negão. Ô, Negão, chique demais o trem, viu?

0: Oi, Branca, boa noite. A Maria do Portal Caiabi, Branca. Toca aí pra nós, Rick Rene, sonhando. Exclusivo para meu esposo, que está completando aniversário hoje, Branca.
1: Ela só não mandou o nome do marido, né? Mas tamo junto, é pra ele. O marido da Dona Maria Josefa, lá do Portal Caiabi.

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19: Bora, né? Terminou por aqui o nosso intervalo rapidíssimo. E tem hora certa. Vamos lá, são 7h19. Quem quer o nosso maravilhoso sucesso em dose dupla? Você quer? Você também? Então, tá bom. Então, simbora, porque tem sucesso em dose dupla chegando pra você.
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1: Eu vou aproveitar essa música porque ela é linda demais, ó. E a dona Maria Josefa, ela mandou aqui o nome do maridão que tá de nível. Moisés! Alô, seu Moisés! Aproveitar essa música aqui, dedicar aí da dona Josefa para o seu Moisés que tá de nível.

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10: Bora, minha gente, bora. 7h36 agora. Alô, Marcelo Deodato. Um abraço pra você. Boa noite. Alô, Anderson. Planta branca. Ai, eita, de onde que eu tirei essa planta? Oi, Bruno. Nem eu não acredito que eu falei isso. Ó, oh, não tem condição. Eu mesmo me surpreendo comigo mesma. Yeah. Oi, Branca. Tô na escuta. Toca o prato do dia pra nós. Paraná, ar-condicionado na escuta. Chique demais. Depois de ir rolando boldrinho, tá bom? Pode ser? Sunta aí.

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1: Olá, tudo bem? Você vem sempre por aqui? Claro que vem, rapazinha. 7h48, é claro que vem, aqui no seu Paradão Sertanejo. E essa é aquela hora, aquela pequena, mas toda importante, singela e de todo coração e respeito e admiração aos nossos queridos e queridas da rodagem. A homenagem pode ser até pequena, gente, mas com certeza... Tenha toda a certeza que é com muito significado, muito respeito e admiração a todos vocês, meus queridos, minhas queridas da rodagem que estão aí na sintonia da Sorriso, na sintonia do Paradão. É pra vocês essa música. Música.

Bonita, hein? Chique demais da conta, chique demais. O que temos? Ah, essa aqui não tem erro. Toda vez que eu toco, tem condição não. Fala, Marcelo Deodato, um abraço pra você, boa noite, meu filho, você tá bom? E o pessoal que tá sempre com a gente na sintonia. É muito chique o nosso Paradão, né não?

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